0: responsáveis por 48 milhões de vínculos. Em seguida, vem os agentes públicos, ocupando 14 milhões e 300 mil postos, e as demais categorias com cerca de 430 mil vínculos ativos. O setor de serviços foi responsável pelo maior número de oportunidades, como explica Paula Montanher, subsecretária de Estatísticas e Estudos do Trabalho do Ministério do Trabalho e Emprego.
1: Todos os setores cresceram. O grupo que mais cresce é o grupo que a gente chama de serviços. Uma parte grande desses empregos são na administração pública, defesa, seguridade, educação e saúde.
0: Até junho, os dados da RAIS, a Relação Anual de Informações Sociais, eram divulgados uma vez por ano. Agora, o relatório é publicado mensalmente e traz também recortes como sexo, raça, cor e escolaridade. As mulheres, por exemplo, ocuparam mais de 29 milhões dos empregos em junho, cerca de 46% do total, um crescimento de 5,7% em relação à quantidade de postos que elas ocupavam em dezembro do ano passado. A RAIS também mostra um mercado de trabalho cada vez mais jovem e diverso, com maior presença de pessoas pardas e pretas em empregos formais e o crescimento nos vínculos de trabalhadores com até 24 anos de idade. Para o ministro do Trabalho e Emprego, Luiz Marinho, muitos jovens buscam a segurança da consolidação das leis trabalhistas.
2: Muita gente quer a segurança da CLT, quer o direito às férias, 13º, fundo de garantia, participação nos resultados. O que não quer, eventualmente, é salário baixo. Não quer um ambiente estressante. Não quer um ambiente assediador.
0: Em junho, a região sudeste liderou o emprego formal, sendo responsável por 47% dos postos de trabalho do país, com 29 milhões de empregos. Reportagem Graziele Bezerra.
3: Quem tem uma dívida e está em dia com os pagamentos também pode renegociar os valores.
4: Está disponível uma modalidade de crédito para essas pessoas, com juros de até 1,99% ao mês.
3: Saiba quem pode participar e um alerta: cuidado com os golpes que usam o nome do programa.
5: Já está funcionando modalidade de crédito voltada a trabalhadores que estão adimplentes ou com pequenos atrasos em suas dívidas junto a instituições financeiras. O crédito é voltado a trabalhadores informais, sem vínculo pela CLT, não atende servidores públicos ou quem receba aposentadoria ou pensão do INSS. A medida permite contratar uma nova operação de crédito para quitar integralmente a dívida anterior. Quem explica é o secretário de Reformas Econômicas do Ministério da Fazenda, Regis Dudena.
6: Para pessoas que não têm acesso a essas linhas de consignado, a essas linhas baratas, que tomaram crédito, aí um crédito pessoal, sem garantias, normalmente créditos caros, e que estão pagando. Então são pessoas que, como o nome diz, né, desenrola adimplentes. São pessoas que estão adimplentes, que estão pagando essa sua conta, que estão atrasados em até, no máximo, 90 dias, mas já pagaram aí pelo menos 4 parcelas desse crédito e estão tendo aqui uma possibilidade de ter acesso a uma linha de crédito com taxas baixas, até no máximo R$ 1,99 por mês, e vão poder diminuir a parcela que ela vem pagando mês a mês dessa dívida.
5: Também há possibilidade de contratação de crédito adicional de até 50% do saldo devedor da operação original, desde que a nova prestação não ultrapasse 90% do valor da parcela anterior. Ao contratar a operação, o beneficiário concorda com o bloqueio do CPF para apostas em plataformas de bets por 6 meses. O secretário Regis Dudena, do Ministério da Fazenda, alerta que a contratação deve ser feita diretamente pelos canais oficiais das instituições financeiras e orienta a desconfiar de anúncios que prometem aprovação imediata, mensagens com links, cobranças de taxas antecipadas ou pessoas que se ofereçam para intermediar a negociação.
6: Primeiro passo recomendado: vá você até a sua instituição financeira. Se for uma instituição financeira física que tenha lá a sua agência, vá conversar. Se for uma digital, use sempre o aplicativo daquela instituição que você já conhece, que você já tem cadastro. Cuidado para não aceitar muito ajuda de terceiros.
5: O Banco do Brasil e a Caixa Econômica já estão aptos a operacionalizar a modalidade de crédito. Outras instituições financeiras poderão aderir ao programa nos próximos dias. Os interessados devem procurar as suas instituições financeiras para se informar se estão participando do programa. Com locução de Luciana Vasconcelos, reportagem de Pablo Mundim.
4: A Polícia Federal investiga um grupo acusado de crimes financeiros em exploração de jogos de azar e apostas esportivas, as chamadas bets.
3: Foram cumpridos mandados de busca e apreensão em 5 estados e o bloqueio de até R$1 bilhão dos envolvidos no esquema.
7: A Operação Arena apura a atuação de grupo empresarial em supostos crimes de sonegação fiscal, evasão de divisas e lavagem de dinheiro. A investigação identificou indícios de utilização de uma complexa estrutura societária e financeira, mantida no Brasil e no exterior, com o objetivo de conferir aparência de legalidade a operações relacionadas à exploração de apostas de cota fixa e de jogos de azar. De acordo com o secretário especial da Receita Federal, Robson Barreirinhas, o grupo iniciou a atividade na Paraíba em 2012.
8: Foi ampliando essa atividade, utilizando-se de um sofisticado esquema para ocultação de recurso, para lavagem de dinheiro, para evasão de recursos.
7: A investigação também identificou possíveis indícios de omissão de rendimentos e de sonegação de impostos. O secretário da Receita Federal, Robson Barreirinhas, destaca os prejuízos para o país.
8: As bets, elas se tornaram uma doença social no Brasil. E quando se fala de bets ilegais, esse problema é exponencialmente aumentado, porque a bet legal não tem nem mesmo a regulação que hoje existe no Brasil. Não existe, por exemplo, impedimento para crianças joguem em bets ilegais. Não há as ferramentas de autoexclusão, de autolimitação que foram impostas para as bets legais, prejudicando ainda mais a população brasileira.
7: O ministro da Fazenda, Dário Duriga, disse que as atividades da empresa no país já foram suspensas.
9: A gente já tem uma medida cautelar que suspende a atuação dessa empresa dentro de um processo de fiscalização que já vinha acontecendo com troca de informação entre as demais autoridades. A gente tem conseguido viabilizar esse combate criminal que envolve lavagem de dinheiro, envolve ocultação de patrimônio dessas empresas.
7: Ao todo, foram cumpridos 17 mandados de busca e apreensão em 14 localidades, nos estados da Paraíba, Sergipe, São Paulo, Rio de Janeiro e Paraná. A decisão também prevê a apreensão de bens e valores até o limite aproximado de R$1 bilhão. Reportagem Luana Karen.
4: Estão públicas mais de 2.000 páginas que autorizam 85 empresas de apostas a funcionarem no país.
3: A iniciativa faz parte da política de transparência ativa da Secretaria de Prêmios e Apostas, de acordo com o ministro da Fazenda, Dario Durigan.
9: Os principais documentos de todos esses processos já estão disponíveis, tanto documentos que embasam origem de recursos, quanto documentos da avaliação jurídica e até o documento que é o relatório final da nossa avaliação, que tem ali o contexto geral, quem são os sócios, qual é o ramo de atuação da empresa, qual é o negócio da empresa. Isso fica agora para todas as empresas que pediram autorização, isso fica público, cumprindo com esse compromisso de transparência ativa.
4: A publicação dos documentos está sendo realizada de forma gradual e sem comprometer a proteção das informações que possuem acesso restrito.
3: Ainda de acordo com o ministro Dario Durigan, cerca de 5 milhões de contas estão impedidas de fazer apostas no país.
4: Os bloqueios incluem 3 milhões de beneficiários de programas sociais.
3: Os dados podem ser encontrados na página do Ministério da Fazenda em gov.br/fazenda.
4: As vendas do comércio varejista cresceram 0,5% em junho, na comparação com maio.
3: Os dados são da pesquisa mensal de comércio divulgada nesta quinta-feira pelo IBGE.
10: O volume de vendas do comércio varejista teve um aumento de 0,5% no mês de junho em relação ao mês anterior, mas a média para o trimestre encerrado em junho foi negativa em 0,3%. Entre as atividades com alta estão outros artigos de uso pessoal e doméstico, hipermercados, supermercados, produtos alimentícios, bebidas e fumo, móveis e eletrodomésticos e artigos farmacêuticos, médicos, ortopédicos e de perfumaria. Entre as atividades em queda estão livros, jornais, revistas e papelaria, tecidos, vestuário e calçados, combustíveis e lubrificantes. O gerente da Pesquisa Mensal de Comércio, Cristiano Santos, explica os resultados.
11: Então, das 8 atividades pesquisadas, 4 ficaram no campo positivo. O principal setor que teve crescimento foi de outros artigos de uso pessoal e doméstico. Ali tem resultados de vários nichos, dentre eles de lojas de departamento, apartamentos, lojas de brinquedos, e teve então um crescimento, foi o topo ali o que mais cresceu. O que mais caiu, né, dessas 8 atividades foi a atividade de tecidos, vestuário e calçados.
10: Na comparação com junho do ano passado, o volume de vendas no varejo aumentou 2,9%. No acumulado do ano, a alta é de 1,9%. Reportagem Luciana Colares de Holanda.
4: A estimativa para a produção de grãos na safra 2025-2026 deve ultrapassar 360 milhões de toneladas.
3: Segundo o levantamento divulgado hoje pela Conab, a Companhia Nacional de Abastecimento, se confirmado, o volume representa 8 milhões e 500 mil toneladas a mais do que no ciclo passado.
4: O milho e a soja juntos devem compor 90% do total da safra, como explica Silvio Porto, presidente da Conab.
12: Nós temos aqui 180,5 milhões de toneladas de soja, 143 milhões de toneladas de milho. A primeira safra de milho, que foi a grande recuperação, fez com que nós tivéssemos um aumento bastante expressivo. Nós saímos de 24,9 milhões de toneladas na safra anterior para quase 30 milhões.
3: Dentre os produtos de inverno, o trigo deve registrar 5 milhões e 800 mil toneladas.
4: A estimativa representa redução de 26,2%, principalmente por conta das chuvas no sul do país, como detalha o presidente da Conab, Silvio Porto.
12: O que nos preocupa é a questão do trigo. Nós tivemos uma queda muito acentuada de produção, de área no caso, além dessa queda muito significativa da área, serão as condições de chuva, né, em função do El Niño. Isso principalmente no Rio Grande do Sul poderá comprometer a qualidade desse trigo que será colhido nesse período.
3: Quem recebe ou utiliza Vale Alimentação e Vale Refeição deve ficar atento às regras para o uso desses benefícios.
4: A regulamentação, feita no final de julho, amplia a aceitação dos cartões, reduz custos para os estabelecimentos e reforça que os valores devem ser usados apenas na compra de alimentos e refeições.
3: Confira na reportagem como essas regras se aplicam a trabalhadores e estabelecimentos.
7: Localizado em um shopping de Brasília, o restaurante do empresário Pedro Mendonça faz parte de uma rede especializada em frutos do mar com mais de 30 anos de história. O comércio foi fundado pelo seu pai nos anos 90 e de lá para cá passou por adaptações. Entre elas, a variedade nas formas de pagamento. Segundo Pedro, oferecer o Vale Refeição como uma das alternativas ajuda a atrair novos clientes e facilita o acesso do público ao negócio da família.
13: A pessoa que usufrui desse Vale Refeição, ela ganha crédito, ela tem que usar ele, então ela dá preferência para usar, de fato, em restaurantes que ela possa aproveitar esse crédito. Então, eu vejo mais como o principal benefício é essa possibilidade de ter novos clientes.
7: Instituídos há mais de 50 anos por meio de lei, o Vale Refeição e o Vale Alimentação fazem parte do Programa de Alimentação do Trabalhador, o PAT. Os benefícios oferecidos pelas empresas aos colaboradores funcionam como um crédito para garantir uma alimentação adequada. Neste ano, um decreto estabeleceu novas regras para o programa. A principal mudança, de acordo com Rogério Araújo, coordenador do PAT do Ministério do Trabalho e Emprego, é
3: pelo estabelecimento do teto de 3,6% nas taxas cobradas pelas operadoras sobre as transações. A medida acaba com as cobranças de tarifas elevadas que muitas vezes inviabilizavam a adesão de estabelecimentos às bandeiras de cartão.
14: Por isso a limitação das taxas e o prazo de liquidação é tão importante. Esses estabelecimentos comerciais menores, restaurantes pequenos, supermercados de bairro, esse estabelecimento não vai mais precisar usar o capital de giro para fazer essa movimentação. Ele vai ser pago ali dentro dos 15 dias e com a taxa muito mais baixa. Então ele não vai ter perda em aderir ao PAT.
3: O decreto determina ainda que as empresas emissoras que possuem mais de 500 mil usuários ativos devem adaptar até novembro deste ano seus sistemas para que os cartões de Vale Refeição e Vale Alimentação funcionem em qualquer maquininha de pagamento. Além disso, Rogério Araújo destaca que o texto reforça que os valores destinados aos auxílios devem ser utilizados exclusivamente para compra de alimentos e refeições.
14: Esse programa foi criado com a ideia de que a gente pudesse fazer uma alimentação segura para o trabalhador, uma nutrição adequada para que ele desenvolva as atividades, não tenha problemas nutricionais, evitando inclusive acidente de trabalho, faltas ao trabalho. E aí, claro, a consciência do trabalhador tem que ser também nesse sentido, de consumir o seu vale alimentação e refeição para o fim que é destinado, sem tentar fazer um uso inadequado, por exemplo, aquisição de produtos eletrônicos ou ainda com essa venda do benefício.
3: Empresas, operadoras e estabelecimentos que descumprirem as regras estão sujeitos a sanções administrativas, com multas que variam de 5 mil a 50 mil reais. Quem descumprir a regulamentação também pode perder benefícios fiscais previstos na legislação. Reportagem Gabriela Noronha.
4: Estão abertas as inscrições para cursos de detecção precoce de câncer na atenção primária.
3: São 7 cursos online e gratuitos voltados para equipes de saúde.
4: O foco das capacitações está na prevenção e no diagnóstico rápido dos tipos frequentes da doença.
15: Profissionais da atenção primária à saúde podem se inscrever para 7 cursos gratuitos e 100% online para detecção precoce do câncer. A iniciativa traz qualificações como a detecção precoce de câncer, prevenção dos fatores de risco para cânceres, rastreamento organizado, detecção precoce de câncer do colo do útero e de mama e gestão de base populacional na atenção primária. Os cursos têm matrículas abertas por prazo indeterminado. Os cursos contribuem para o fortalecimento das redes de atenção à saúde e para a qualificação do cuidado ofertado à população. Eles fazem parte de iniciativa que apoia a organização e a qualificação dos processos de trabalho das equipes que atuam na atenção primária para a detecção precoce dos cânceres e a continuidade do cuidado. Além de cursos, são ofertados materiais técnicos e educativos a profissionais e gestores. Daniele Popov para a Voz do Brasil.
4: Professores e educadores de todo o país já podem escrever projetos que usam jogos interativos em sala de aula.
3: É a primeira edição do Prêmio Desenvolvimento em Jogo do Ministério da Integração e do Desenvolvimento Regional.
16: Será realizada a primeira edição do Prêmio Melhores Práticas do Desenvolvimento em Jogo e que está com inscrições abertas até o dia 30 de agosto. A premiação é voltada a práticas de aplicação do desenvolvimento em jogo em ambientes pedagógicos por docentes e facilitadores no ensino formal e não formal. O desenvolvimento em jogo é um material elaborado para comunicar conceitos da Política Nacional de Desenvolvimento Regional através de um jogo estilo RPG. É uma maneira interativa de experiência de aprendizado. O edital contempla práticas desenvolvidas no ensino fundamental e médio, na graduação e pós-graduação em projetos de extensão universitária, instituições comunitárias, escolas legislativas, escolas de governo e atividades formativas em colegiados de políticas públicas e municípios. Serão selecionadas 30 iniciativas pedagógicas distribuídas entre 10 categorias. O resultado final está previsto para ser divulgado em 9 de novembro. Dilson Santa Fé, para a Voz do Brasil.
4: O edital da premiação está disponível em gov.br/mdir.
3: Estudantes e pesquisadores de todo o país têm até esta sexta-feira, 14 de agosto, para se inscrever no Prêmio Jovem Cientista 2026.
4: A premiação busca estimular projetos com soluções inovadoras usando inteligência artificial.
17: Foi observando a rotina dos castanheiros no Vale do Javari, no Amapá, que a estudante Manuele da Costa Pereira desenvolveu um kit portátil para a produção de energia elétrica a partir do sol.
18: Durante essas expedições, a gente começou a observar e a vivenciar o dia a dia deles em campo. E aí, a partir disso, a gente começou a pensar sobre alternativas para melhorar a qualidade de vida deles, né? Que eles não tinham o básico nem para iluminar o acampamento à noite. Ou quando tinham, eram geradores movidos a óleo diesel, que são pesados e poluentes também. Esse kit ele funciona como um mini gerador de energia elétrica a partir do sol.
17: Foram 2 anos trabalhando no projeto, no Instituto Federal do Amapá. O empenho deu resultado e Manuele ganhou o prêmio Jovem Cientista na categoria Estudante de Ensino Superior. Jovens pesquisadores interessados em seguir os passos de Manuele e concorrer ao prêmio têm até o dia 14 de agosto para inscrever projetos. O tema desta edição do Jovem Cientista é Inteligência Artificial para o Bem Comum. A ideia é que estudantes e pesquisadores apresentem projetos que explorem o potencial da IA para a solução de problemas reais, como melhoria de serviços públicos, ampliação do acesso à saúde e educação, inclusão digital e sustentabilidade ambiental. O presidente do Conselho Nacional de Desenvolvimento Científico e Tecnológico, o CNPq, vinculado ao Ministério da Ciência, Tecnologia e Inovação, Olival Freire Júnior, destacou a importância da premiação.
19: A particularidade desse prêmio, que é um prêmio para tentar fisgar um jovem promissor. Então, não é o prêmio para o pesquisador já consolidado. Então, é uma tentativa, nos mantendo na questão do futebol, de você olhar para a divisão de base e dizer, aquilo ali tem futuro.
17: Podem se inscrever para o prêmio Jovem Cientista estudantes do ensino médio, superior, mestrado ou doutorado. Também são aceitas inscrições de mestres e doutores já formados, com idade até 39 anos. Reforçando, as inscrições vão até o dia 14 de agosto e podem ser feitas pelo site jovemcientista.cnpq.br. Com locução de Thaís de Araújo, reportagem Luana Karen.
3: Termina amanhã o prazo para que os candidatos pré-selecionados na segunda chamada do ProUni, o Programa Universidade para Todos, comprovem as informações da inscrição.
4: Os documentos devem ser apresentados diretamente na instituição de ensino para a qual o estudante foi selecionado.
3: Para saber mais, acesse acessounico.mec.gov.br.
4: E essas foram as notícias do governo federal.
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4: Com produção da empresa Brasil de Comunicação.
3: E agora com as notícias do Poder Judiciário e do Congresso Nacional. Boa noite.
4: Boa noite para você. Até amanhã.
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22: Supremo Tribunal Federal confirma a decisão liminar do ministro Flávio Dino, que reconhece a omissão do Congresso Nacional na regulamentação da mineração em terras indígenas.
23: STJ afasta a prescrição em ação indenizatória sobre os crimes de maio. Pedidos serão analisados pela Justiça Paulista.
24: TSE condena vereador por violência política contra colega mulher.
25: Boa noite, eu sou Arthur Filho.
26: E eu sou Walter Lima.
25: Supremo Tribunal Federal confirma a decisão liminar do ministro Flávio Dino, que reconhece omissão do Congresso Nacional na regulamentação da mineração em terras indígenas.
26: O caso concreto envolve o território Cinta Larga, que abrange cerca de 2 milhões e 700 mil hectares, localizados na divisa entre os estados de Rondônia e Mato Grosso. Marta Ferreira.
27: A Constituição não impede que haja mineração em territórios indígenas, mas condiciona isso à autorização do Congresso Nacional, à consulta às comunidades afetadas e à garantia de participação nos resultados da atividade. Até o momento, no entanto, o Legislativo não definiu as regras para a atividade. Diante dessa situação, a coordenação das organizações indígenas do povo Cinta Larga entrou com ação no Supremo. Em fevereiro, o ministro Flávio Dino, relator do caso, concedeu medida cautelar e reconheceu a existência de omissão inconstitucional do Poder Legislativo, entendimento que foi referendado pelo plenário do STF nesta quinta-feira.
25: Na abertura da sessão plenária desta quinta-feira, o presidente do Supremo Tribunal Federal, ministro Edson Fachin, anunciou apoio ao ministro Flávio Dino, que vem sofrendo ameaças. Vamos ouvir um trecho da fala do ministro.
0: A presidência do Supremo Tribunal Federal, em nome deste tribunal, manifesta solidariedade ao ministro Flávio Dino e reconhece que ameaças à segurança física dos ministros e familiares devem ser apuradas com rigor. A Secretaria de Polícia Judicial do Supremo Tribunal Federal colaborará com as autoridades públicas para a plena elucidação dos fatos e pela responsabilização, inclusive penal, de quem tiver praticado crimes.
26: O presidente do STF também defendeu a democracia, a Constituição Federal e as liberdades fundamentais, como a liberdade de imprensa.
25: STJ afasta a prescrição de 5 anos em ação civil pública de indenização sobre os chamados crimes de maio, ocorridos em São Paulo em 2006.
26: O processo voltará à primeira instância, que deverá analisar os fatos e os pedidos de reparação. Fátima Uchoa.
1: Os crimes de maio foram uma série de episódios violentos marcados por ataques do primeiro comando da capital contra forças de segurança e pela reação policial, que causaram mais de 500 mortes, muitas em situações não esclarecidas. Na origem, o Ministério Público de São Paulo reuniu pedidos de reparação individual e coletiva, incluindo danos, assistência, preservação da memória e medidas de não repetição. Seguindo o voto do relator ministro Teodoro Silva Santos, a maioria da primeira sessão do STJ considerou alegações de execuções sumárias, desaparecimentos de pessoas, participação ou omissão de agentes públicos e falhas nas investigações. Também considerou os compromissos internacionais assumidos pelo Brasil na proteção dos direitos humanos.
25: TSE condena vereador por violência política contra colega mulher.
26: O caso é de Nova Friburgo, no Rio de Janeiro. Fábio Ruas.
2: A vereadora Priscila Pita, do PT, foi vítima de violência política de gênero praticada pelo vereador José Sebastião Rabelo, do Solidariedade, na Câmara Municipal de Nova Friburgo. Sebastião foi condenado a 1 ano de reclusão e teve os direitos políticos suspensos. O TSE ainda declarou José Sebastião inelegível. Para o relator do caso no TSE, ministro Dias Toffoli, o vereador submeteu a colega a constrangimentos, humilhações e ameaças, com discriminação de gênero, com o objetivo de impedir ou dificultar o pleno exercício de mandato de vereadora.
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25: A você, uma boa noite.
26: E até amanhã.
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6: Eu sou Paula Groba.
8: E eu sou Humberto Pinheiro.
6: E estes são os destaques de hoje do Jornal do Senado, que começa agora.
8: Senado aprova a liberação de dinheiro para socorro a vítimas de desastres naturais.
6: Redução de tributos sobre combustíveis e isenções para a Copa Feminina de 2027 são aprovadas.
8: Senado aprova mudanças em imposto para dar mais segurança ao produtor rural.
6: Boa noite.
8: Boa noite.
6: O Senado aprovou a garantia de recursos para o socorro e a assistência a vítimas de enchentes e secas no país. Senadores aprovaram um crédito extraordinário de 305 milhões de reais.
8: O dinheiro deve beneficiar cerca de 1 milhão e 600 mil pessoas. Repórter Alexandre Campos.
9: O dinheiro está sendo destinado a cobrir despesas urgentes e imprevisíveis relacionadas a ações emergenciais de socorro a vítimas, à assistência humanitária e ao restabelecimento de serviços serviços essenciais em diversas regiões do país. O Poder Executivo justificou o pedido de gasto extra, já que o país, no início deste ano, experimentou eventos climáticos diversos, com estiagem em algumas regiões e excesso de chuvas em outras. Em comum, mortes, destruição e deslocamento forçado de pessoas, o que exigiu a liberação do dinheiro de forma emergencial. A relatora da medida provisória na Comissão Mista de Orçamento foi a senadora Tereza Cristina, do PP de Mato Grosso do Sul. Ao apresentar relatório favorável ao texto, ela chamou a atenção para a necessidade de o governo adotar uma postura preventiva, já que muitos desastres se repetem ano após ano.
7: Defesa Civil não espera. Diante de desastres que já atingiram milhões de brasileiros, socorrer as vítimas é dever do Estado, não favor de governo. O desastre é sempre uma tragédia, mas não é uma surpresa. Um país que, estação após estação, precisa correr para socorrer aquilo que poderia ter prevenido, não enfrenta um problema de imprevisibilidade, enfrenta um problema de planejamento.
9: Pelo texto da MP, que segue para promulgação, 1 milhão e 600 mil pessoas devem ser atendidas com os recursos liberados.
6: Senadores também autorizaram 3 operações de crédito da cidade de São Paulo com bancos internacionais. Duas delas financiam um programa de redução da emissão de gases poluentes por meio da eletrificação de frota de ônibus. Os empréstimos serão com o Banco Interamericano de Desenvolvimento e com o Banco Internacional para Reconstrução e Desenvolvimento, num total de US$ 496.600.000.
8: A terceira operação será destinada ao Avança Saúde 2, programa de reestruturação da rede hospitalar do município de São Paulo. Os projetos seguem para promulgação.
6: Avançou no Senado o projeto que amplia a transparência das informações que faculdades e universidades devem fornecer aos alunos.
8: Documentos como credenciamento e autorização dos cursos deverão ser apresentados no início de cada período letivo. Repórter Rodrigo Rezende.
10: Instituições de ensino superior deverão apresentar aos alunos, de forma simples e acessível, os atos de autorização e reconhecimento dos cursos superiores oferecidos. A medida deve ser feita no início de cada período letivo. Projeto com esse objetivo, da senadora Jussara Lima, do PSD do Piauí, foi aprovado pela Comissão de Educação do Senado. O senador Espiridião Amin, do Progressistas, de Santa Catarina, apresentou o relatório favorável ao projeto feito pelo senador Confúcio Moura, do MDB de Rondônia.
11: Conferindo segurança aos estudantes quanto à qualidade da instituição e segurança quanto ao curso em que estudam ou estudaram, bem como à sociedade que terá assegurada a formação adequada dos novos profissionais. A expansão quanto quantitativo do ensino superior tem demandado esse tipo de cuidado.
10: A instituição também fica obrigada a apresentar aos estudantes no início do período letivo os programas dos cursos e demais componentes curriculares, sua duração, requisitos, qualificação dos professores, recursos disponíveis e critérios de avaliação. O projeto segue para análise da Câmara dos Deputados.
6: E a Comissão de Constituição e Justiça aprovou o projeto que cria o Estatuto dos Cães e Gatos, com deveres para os tutores, como alimentação adequada, vacinação e proteção contra o abandono. O texto também regulamenta os animais comunitários e estabelece regras para garantir o bem-estar dos animais. A proposta segue para a Comissão de Meio Ambiente.
8: Também avançou no Senado um projeto que aumenta as penas para maus tratos e permite, em casos de crueldade praticada por crianças e adolescentes, a aplicação da medida socioeducativa de internação. Repórter Bruno Lourenço.
12: O projeto de lei inclui ações contra animais praticadas com crueldade extrema ou com potencial concreto de causar lesão grave ou morte, como nova hipótese de internação para menores de idade. A proposta também aumenta penas para maus tratos contra animais em geral. A relatora, senadora Leila Barros, do PDT do Distrito Federal, defendeu maior cuidado com os animais.
13: A vedação à crueldade, ela constitui fundamento central do direito animal brasileiro e confere proteção aos animais individualmente considerados. Essa proteção constitucional também se relaciona à dignidade da pessoa humana na medida em que a submissão de animais à crueldade degrada os próprios valores éticos que devem orientar as ações humanas e a atuação estatal.
12: O texto, que será submetido a turno suplementar de votação na CCJ, ainda aumenta a punição em casos que envolvam tortura, abuso sexual ou transmissão das agressões pela internet.
6: O Senado aprovou e seguiu para a sanção o projeto que trata da redução de tributos sobre combustíveis e isenções para a Copa do Mundo Feminina de 2027.
3: O texto também inclui isenções para a produção de fertilizantes e exploração dos chamados minerais críticos. O repórter Pedro Pincer tem mais informações.
4: O projeto prevê a redução de tributos federais sobre a importação, a produção e a venda de óleo diesel rodoviário, biodiesel, gasolina, etanol e querosene de aviação. Segundo o texto, o que o governo deixar de arrecadar será compensado pelo aumento da receita após o início do conflito entre Irã e Estados Unidos em fevereiro deste ano. A relatora, senadora Tereza Leitão, do PT de Pernambuco, destacou a importância da aprovação do texto para o setor de combustíveis em um cenário de conflito iminente entre grandes produtores.
14: Felizmente, o Brasil adotou algumas medidas, como a redução de tributos federais e a concessão de subvenções a produtores e importadores, condicionadas à redução equivalente do preço de venda, que amorteceram o choque sobre os preços domésticos. No caso da gasolina e do GLP, as diferenças entre os preços pré-guerra e os atuais são inferiores a 5%. É necessário, contudo, que essas políticas se mantenham.
4: Entre as medidas para os produtores rurais, o texto reduz de 50% para 30% o limite da receita com exportação para que a empresa possa deixar de pagar o imposto sobre bens e serviços e a contribuição sobre bens e serviços. A União poderá conceder até 5 bilhões de reais em créditos fiscais para a produção de fertilizantes, matérias-primas, remineralizadores e bioinsumos entre 2027 e 2031. A proposta também prevê medidas como regras para a destinação de recursos a hospitais inteligentes de alta complexidade e benefício fiscal para a FIFA para a realização da Copa do Mundo de Futebol Feminino em 2027. O texto segue agora para a sanção presidencial.
6: E quem produz no campo pode ter mais segurança na hora de calcular o imposto sobre sua propriedade. A Comissão de Assuntos Econômicos aprovou mudanças no ITR, o Imposto Territorial Rural, para evitar que benfeitorias e investimentos feitos pelo produtor aumentem indevidamente a cobrança.
3: A proposta agora segue para análise da Câmara dos Deputados. Repórter Marcela Cunha.
15: O texto busca dar mais segurança no cálculo do Imposto sobre a Propriedade Territorial Rural, o ITR, principalmente na definição do valor que serve de base para a cobrança, que é da terra nua, ou seja, sem construções e melhorias. Autor da proposta, o senador Jaime Campos, do União de Mato Grosso, afirma que o modelo atual gera insegurança para produtores rurais.
16: O atual modelo, cálculo do ITR, ele é incoerente e injusto, vamos ser honestos aqui. O preço de mercado, lamentavelmente, ele não, às vezes não é compatível. O problema prejudica muitos produtores rurais do nosso Brasil.
15: A proposta também prevê que o ITR não seja cobrado sobre imóveis rurais invadidos quando a ocupação impedir o uso econômico da propriedade e permite que o contribuinte apresente um contralaudo técnico válido por 5 anos quando discordar dos valores usados pela Receita Federal para calcular o valor da terra.
3: Com edição de Paula Groba e trabalhos técnicos de João Lira, o Jornal do Senado fica por aqui. Acompanhe agora as notícias da Câmara dos Deputados. Boa noite.
6: Boa noite e até amanhã.
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18: Câmara cria benefício fiscal para empresas de combustíveis e fertilizantes.
19: Projeto cria fundo para financiar exportador atingido por tarifas dos Estados Unidos.
28: Plenário obriga a realização de check-ups periódicos para mulheres no SUS.
29: Deputados fixam regras para reconhecimento facial em espaços públicos.
30: Boa noite. Na primeira semana de esforço concentrado antes das eleições, os deputados aprovaram várias matérias. Entre elas, a Câmara aprovou regras para o uso de reconhecimento facial em espaços públicos, como informa o repórter Antônio Vital.
31: A Câmara dos Deputados aprovou o projeto que define regras para o uso de sistemas de reconhecimento facial por órgãos do governo e nos serviços públicos essenciais, como ônibus e metrô. O projeto, apresentado pelo deputado Rodrigo Gambale, do Podemos de São Paulo, permite o uso do reconhecimento facial em estações de metrô, trem e ônibus, no interior de composições e plataformas, nas ruas, edifícios públicos e repartições administrativas. Mas o texto prevê ressalvas. De acordo com a proposta, uma pessoa não poderá ser abordada, detida ou ter seus direitos restringidos apenas porque foi identificada por um sistema automático. Antes de qualquer medida, a identificação terá que ser conferida por uma pessoa. O mesmo vale para o envio de alertas a órgãos de investigação criminal. O texto também proíbe o uso do reconhecimento facial para perseguição de pessoas ou grupos por motivos discriminatórios, políticos, ideológicos ou religiosos. Fica ainda proibida a vigilância em massa sem motivo específico, bem como monitoramento de áreas sensíveis, como banheiros, vestiários e locais de culto. Já o tratamento de dados biométricos só poderá ocorrer em atividades de investigação ou segurança pública, controle de acessos a locais restritos com consentimento do titular, prevenção de fraudes, busca de pessoas desaparecidas, localização de foragidos da justiça, prevenção de atentados, apoio a ações de defesa civil ou resposta a emergências. Relator em plenário, o deputado Sinaldo Bulhões Júnior, do MDB de Alagoas, defendeu que a tecnologia pode fortalecer a segurança em locais de grande circulação e ajudar as forças policiais na localização de foragidos e de pessoas desaparecidas. Ele também argumentou que a regulamentação é necessária porque o reconhecimento facial já vem sendo usado por estados e municípios sem regras nacionais unificadas.
0: A eficácia desses sistemas é demonstrada pelos diversos casos recentes em que suspeitos e condenados por crimes bárbaros ficam identificados e presos pela polícia graças à tecnologia do reconhecimento facial. Os sistemas de reconhecimento facial e os demais meios automatizados de identificação biométrica apresentam ainda outras vantagens. Eles mostram-se dissuasórios de delitos como assédios em transportes públicos.
31: O projeto também prevê regras de governança e transparência. Os sistemas terão que manter registros de auditoria, adotar criptografia e controle de acesso às bases de dados, além de realizar testes periódicos de precisão. Obriga ainda o poder público a priorizar tecnologias certificadas em relação à neutralidade racial e à correta identificação de características físicas. A fiscalização caberá à Autoridade Nacional de Proteção de Dados, a ANPD. O projeto que estabelece regras para o uso de reconhecimento facial em espaços públicos agora será analisado pelo Senado. Rádio Câmara de Brasília, com informações de Daniele Lessa, Antônio Vital.
17: Educação.
1: Os deputados aprovaram proposta que impede a retenção dos recursos do fundo que financia a conectividade das escolas públicas. O governo foi contra a medida, como explica a repórter Ana Raquel Macedo.
2: O plenário da Câmara aprovou o projeto que impede que o governo retenha os recursos do Fundo de Universalização dos Serviços de Telecomunicações, o FUST. O FUSH é destinado a financiar a expansão da infraestrutura de comunicações, a conectividade de escolas públicas, a cobertura em áreas rurais e remotas e a conexão de pontos de interesse público. O fundo é financiado por empresas de telecomunicações que contribuem com 1% de sua receita operacional bruta. Além de tornar os recursos do FUSH não sujeitos a contenções orçamentárias, a proposta também prorroga por mais 5 anos o benefício de redução de até 50% da contribuição ao FUSH para empresas do setor que investirem recursos próprios em programas aprovados pelo Conselho Gestor do Fundo. O projeto foi apresentado pelo deputado Juscelino Filho, do PSDB do Maranhão, e recebeu parecer favorável da relatora, deputada Maria Rosas, do Republicanos de São Paulo. No plenário, foi aprovado com 333 votos favoráveis e 91 contrários. A bancada do governo criticou a proposta. O deputado Tarcísio Mota, do PSOL do Rio de Janeiro, defendeu o uso do FUSH para levar conexão às escolas, mas questionou os critérios para a proibição de retenção dos recursos.
5: Na hora que a gente está falando em gastos sociais, contingencia, e na hora que a gente está falando de outras coisas, como esse, que embora seja para escolas, ele é definido por um conselho gestor da própria empresa, aí não pode contingenciar.
2: Já o autor da proposta, deputado Juscelino Filho, ex-ministro das comunicações do governo Lula, disse estranhar a falta de apoio da bancada governista. Ele disse que o fundo, criado no ano 2000, ficou mais de 20 anos sem ser usado.
20: Estamos garantindo o não contingenciamento do FUSH, garantindo a sua renovação por 5 anos para que os projetos, todos os mecanismos que são aprovados no Conselho Gestor, onde tem representantes de vários ministérios, sejam executados.
2: O projeto que impede que o governo retenha os recursos do Fundo de Universalização dos Serviços de Telecomunicações, o FUSH, seguiu para a análise do Senado. Da Rádio Câmara de Brasília, com informações de Antônio Vital, Ana Raquel Macedo.
17: Justiça.
7: A Câmara aprovou o projeto que reajusta o valor das custas na Justiça Federal. Entenda a questão com o repórter Márcio Aquilissardi.
8: O plenário da Câmara aprovou o projeto que reajusta o valor das custas processuais cobradas pela Justiça Federal. As custas são os valores que as partes de um processo têm que pagar para cobrir os gastos com os serviços da Justiça durante um processo. Elas funcionam como uma taxa para manter o trabalho de juízes, servidores, cartórios e atos como citações e perícias. O projeto apresentado pelo Superior Tribunal de Justiça, o STJ, também cria um fundo para financiar a modernização da Justiça Federal. E esse fundo não poderá ser usado para pagar salários. A proposta define valores para as custas relativas às diversas etapas dos atos judiciais. As custas de uma ação civil, por exemplo, correspondem a 2% do valor das causas e variam de um valor mínimo de R$ 112 até o máximo de R$ 62 mil. Reais. De acordo com o projeto, os valores serão corrigidos a cada 2 anos e ficarão isentos do pagamento pessoas que ganham menos de R$ 5 mil por mês, o governo federal, estados e municípios. Também ficam isentos o Ministério Público, a Defensoria Pública e os autores de ações populares, ações civis públicas e ações coletivas. A proposta teve como relator no plenário o deputado Rubens Pereira Júnior, do PT do Maranhão. Ele disse que o reajuste do valor e a criação do fundo vão ajudar a melhorar os serviços da Justiça Federal.
9: Esse fundo vai permitir melhor aparelhamento da Justiça Federal, vai permitir maior interiorização da Justiça Federal, vai permitir que nós ampliemos a quantidade de mutirões da Justiça Federal e que, portanto, sem dúvida alguma, vem em boa hora para melhorar a prestação do serviço jurisdicional no nosso país.
8: O projeto que reajusta o valor das custas processuais cobradas pela Justiça Federal foi enviado para sanção presidencial e pode virar lei. Da Rádio Câmara de Brasília, com informações de Antônio Vital, Márcio Aquilissardi.
17: Transportes.
1: O plenário da Câmara aprovou punição para quem usar veículo ou embarcação para abandonar animais. O repórter Marcelo Larcher nos traz as razões para a proposta.
10: A Câmara dos Deputados aprovou o projeto que altera o Código de Trânsito e a Lei de Segurança do Tráfego Aquaviário para tornar infração gravíssima o uso de veículo ou embarcação para abandonar animais. A punição será multa multiplicada por 10 e suspensão do direito de dirigir por 12 meses. No caso de abandono de cão ou gato, a suspensão do direito de dirigir será maior, de 18 meses. Se o abandono resultar em morte, atropelamento ou lesão do animal, a multa será aplicada em dobro. Em caso de reincidência no período de até 24 meses, o motorista terá a Carteira Nacional de Habilitação cassada. As mesmas regras valerão para quem usar embarcação, como barco a motor, lancha ou moto aquática, para abandonar animais em locais como rios, lagos e represas. Relator da proposta, o deputado Fred Costa, do PRD de Minas Gerais, argumentou que o abandono de animais é uma forma grave de crueldade e que o uso de veículo torna a conduta ainda mais reprovável. Segundo ele, muitas vezes o animal é levado para um local distante justamente para dificultar o retorno, o resgate ou a identificação do responsável. O relator também afirmou que esse tipo de abandono aumenta o sofrimento do animal e o risco de morte, atropelamento, fome, sede, doenças, exposição ao clima e ataques de outros animais. No caso das vias públicas, ele destacou ainda o risco para a segurança do trânsito. No plenário, o relatório foi lido pelo deputado Luiz Lima, do Novo do Rio de Janeiro, que defendeu a proposta.
11: Esse projeto traz a possibilidade do motorista ter a sua cassação em relação à sua habilitação, se ele for um reincidente de abandono de animais no prazo de 24 meses. E parabenizar o deputado Fred Costa.
10: O plenário aprovou ainda a medida provisória que destina R$ 305 milhões ao Ministério da Integração e do Desenvolvimento Regional. O objetivo é financiar ações de proteção e defesa civil em resposta a desastres naturais como chuvas intensas e secas, que afetam diversas regiões do Brasil. A medida provisória e o projeto que pune o uso de veículo ou embarcação para abandonar animais seguiram para análise do Senado. Da Rádio Câmara de Brasília, com informações de Daniela Lessa e Antônio Vital, Marcelo Larcher.
17: Saúde.
2: A Câmara aprovou o projeto que obriga a realização de check-ups periódicos para mulheres no SUS.
30: O texto já pode seguir para a sanção presidencial e virar lei, como nos informa Ana Raquel Macedo.
2: A Câmara dos Deputados concluiu a aprovação do projeto que obriga o Sistema Único de Saúde, o SUS, a disponibilizar check-ups anuais para as mulheres, com consultas médicas e exames. O projeto, apresentado pela deputada Nelly Aquino, do Podemos de Minas Gerais, foi aprovado pela Câmara em 2024 e, depois disso, foi alterado pelo Senado. O texto prevê que o SUS deverá oferecer o serviço com base em critérios baseados nas doenças e problemas de saúde com maior incidência, de acordo com critérios epidemiológicos. Também obriga a realização de campanhas para conscientizar as mulheres sobre a prevenção de doenças. Entre os exames previstos estão os destinados a identificar casos de hipertensão arterial, diabetes e doenças relacionadas ao colesterol. A prevenção de doenças cardíacas e de casos de câncer foi a principal justificativa da autora para a necessidade do check-up anual das mulheres na rede pública de saúde. Ao retornar para a Câmara, depois de ser modificado pelo Senado, o projeto foi defendido também pelo relator, deputado Paulo Soares, do Podemos de São Paulo.
4: Projeto fundamental no cuidado com a saúde preventiva de todas as mulheres do nosso país. É importantíssimo que a gente possa debater a situação da saúde preventiva, criando mecanismos que deem condições, inclusive, de diagnóstico precoce, por exemplo, das doenças oncológicas.
2: O projeto que propõe check-up anual para mulheres na rede pública de saúde também prevê campanhas de divulgação sobre a importância das atividades físicas,

0: 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A central orienta sobre leis, direitos das mulheres e serviços da rede de atendimento, como Casa da Mulher Brasileira, centros de referência, delegacias de atendimento à mulher, defensorias públicas, núcleos integrados de atendimento às mulheres. Para situações de emergência ou risco iminente, ligue imediatamente para a Polícia Militar pelo 190.
1: Economia.
2: A Câmara aprovou um projeto que cria benefícios fiscais para empresas de combustíveis, terras raras e fertilizantes. O repórter Antônio Vital acompanhou a votação.
3: A Câmara dos Deputados aprovou o projeto do governo que permite que o excesso de arrecadação provocado pelo aumento do preço dos combustíveis registrado desde o início do ano se transforme em subsídio e subvenções para empresas do setor. O objetivo é reduzir o impacto da guerra entre os Estados Unidos e Irã nos preços do óleo diesel, biodiesel, gasolina, etanol e querosene de aviação. A proposta reduz a alíquota de tributos federais sobre a importação, produção e comercialização desses combustíveis. As empresas terão direito ainda ao uso de créditos tributários para descontar o pagamento de tributos, como PIS/PASEP e COFINS. A medida vale apenas para esse ano, mas a empresa que não utilizar os créditos em 2026 poderá descontar do pagamento da CBS, tributo criado pela reforma tributária que começará a ser cobrado no ano que vem. O projeto também autoriza o governo a conceder créditos fiscais a empresas produtoras de fertilizantes entre 2027 e 2031, dentro do limite total de R$1 bilhão por ano. A relatora, a deputada Marussa Boldrin, do Republicanos de Goiás, alterou o texto original do governo e acrescentou na proposta benefícios para empresas do setor de minerais críticos e estratégicos e aquelas envolvidas na realização da Copa do Mundo Feminina. Excepcionalmente, os benefícios tributários concedidos a essas empresas ficam de fora de exigências previstas na Lei de Responsabilidade Fiscal. Dessa forma, obrigações como estimativa de beneficiários, metas de desempenho e mecanismos de avaliação de resultados deixarão de ser cobradas, o que vai valer apenas para este ano. A proposta também determina que os mesmos benefícios fiscais para a cadeia dos combustíveis fósseis sejam concedidos à dos biocombustíveis, para não provocar distorções no setor. Autoriza ainda o uso de créditos tributários pelas empresas produtoras de etanol. A relatora Marussa Boldrin justificou a importância da proposta.
4: Quando o mundo entra em crise, quem não pode pagar a conta é o brasileiro. Não pode ser o caminhoneiro na hora de abastecer, não pode ser a mãe de família quando a conta chega lá no supermercado, não pode ser o produtor rural quando coloca o trator para trabalhar. E muito menos podemos cometer os erros de tirar a competitividade do biocombustível, fruto de quem produz energia limpa, dentro do nosso país.
3: O texto final aprovado contém limites para benefícios fiscais e subvenções, que na prática são uma espécie de ajuda financeira às empresas. Para os produtores de álcool, esse limite será de R$1,2 bilhão por ano. As empresas beneficiadas terão que ser aprovadas pela Receita Federal. O projeto foi aprovado por 318 votos contra 113, com críticas da oposição, como as feitas pelo deputado Luiz Lima, do Novo do Rio de Janeiro.
5: Se nós fizéssemos conta nessa casa, como a gente faz conta na nossa própria casa, a gente não votaria a favor de um projeto como esse, que à primeira vista pode ser benéfico numa redução ali do preço do combustível, mas é uma bomba num lado da sociedade que está precisando de algo muito mais importante e vital.
3: Apesar das alterações feitas no texto original, o governo defendeu a aprovação do projeto, como disse a deputada Jandira Fegali, do PCdoB do Rio de Janeiro.
6: Esse projeto, ele possibilita a manutenção do preço dos combustíveis, a diferenciação com o etanol, que também é constitucional, e possibilita investimentos nacionais na área de fertilizantes e pesquisa de terras raras e minerais críticos.
3: Projeto que permite subsídios e subvenções para empresas produtoras e importadoras de óleo diesel, biodiesel, gasolina, etanol e querosene de aviação, seguiu para análise do Senado. Rádio Câmara de Brasília, Antônio Vital.
1: Votação.
2: Os deputados aprovaram um projeto que cria um fundo para financiar exportadores atingidos por tarifas dos Estados Unidos. A reportagem é de Márcio Aquilissardi.
7: O plenário da Câmara aprovou o projeto apresentado como resposta às tarifas impostas pelos Estados Unidos aos produtos brasileiros. O projeto, já aprovado pelo Senado, autoriza a criação de um fundo para ampliar o crédito a empresas exportadoras brasileiras, diretamente atingidas pelas tarifas. O fundo de crédito à exportação servirá para financiar capital de giro, compra de máquinas e investimentos produtivos, e contará com recursos do orçamento.

0: crédito e outras fontes, como o Fundo de Garantia à Exportação, o FGE. A proposta estabelece regras para uso dos recursos, como limites para despesas administrativas e para o pagamento dos agentes financeiros envolvidos nas operações de crédito. A gestão ficará a cargo de um comitê coordenado pelo Ministério do Desenvolvimento, Indústria, Comércio e Serviços. Já a execução das operações será de responsabilidade do BNDES. O projeto também prevê compartilhamento de riscos entre fundos garantidores. O objetivo é ampliar a oferta de crédito sem comprometer os gastos públicos. O relator, deputado Isnaldo Bulhões Júnior, do MDB de Alagoas, resumiu o objetivo da proposta.
1: A matéria vem a criar um fundo auxiliar. Hoje as operações de exportações, elas são suportadas por um fundo garantidor. Que esse fundo vem, como já fala o nome, a garantir, a afiançar as operações de crédito para a exportação das empresas brasileiras. E o fundo auxiliar vem para evitar qualquer insegurança ao fundo garantidor.
0: O projeto que autoriza a criação de um fundo para ampliar o crédito a empresas exportadoras brasileiras seguiu para a sanção presidencial e pode virar lei. Da Rádio Câmara de Brasília, com informações de Antônio Vital, Márcio Aquilissardi.
2: Termina agora o Jornal Câmara dos Deputados, produzido pela Rádio Câmara, com trabalhos técnicos de Wellington Teles e a apresentação de Val Monteiro e Luciana Vieira. Uma boa noite para você.
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2: Olá, muito boa noite para você em sintonia aqui conosco na Líder FM em 107,5. Você em sintonia através do rádio, você também que nos acompanha através da internet. Seja bem-vindo, muito bem-vinda à programação da Líder FM, a melhor emissora de toda a nossa região e, claro, para os melhores ouvintes. Começando agora mais uma edição do seu programa preferido das noites. É o Fim de Noite Líder no ar a partir de agora até a meia-noite com as melhores músicas, unindo o passado e o presente através da boa música. Eu, Odinei Gonçalves, na comunicação, na apresentação, lembrando que está conosco ele, Ademir Nunes, e sua competência profissional. As edições estão a cargo de Paulo Barbosa e a direção geral é de Mauro Roberto Valmórbida. Seja bem-vindo, bem-vinda. O Fim de Noite está no ar.

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4: Estamos de volta por aqui com o Fim de Noite Líder, trazendo o melhor da música nacional e internacional, unindo o presente e o passado através da boa música. E você aí do outro lado do rádio também nos prestigiando, fazendo seu coraçãozinho bater mais forte. Muito obrigado, gratidão por estar conosco. Seguimos aqui com mais uma super sequência musical.

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3: Este é o programa Fim de Noite Líder. Estamos retornando por aqui. Mando um abraço apertado e especial. Um beijo também no coração da Roseli, nossa querida ouvinte, na audiência na Vila Rimor, sempre acompanhada do filhão Rian. E também quero aproveitar e estender os abraços para a Marielle e todos os demais familiares. E a todos os nossos amigos ouvintes lá da parte alta de Joaçaba, em especial a Vila Rimor. Gratidão por estar em sintonia conosco nesta noite. Seguimos aqui. A música boa não pode parar.

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3: Este é o meu, o seu, o nosso fim de noite, o programa preferido das noites, onde a gente faz uma seleção caprichada, escolhida a dedo com as mais belas canções para os melhores ouvintes do rádio. Seguimos aqui sem muitas delongas. A boa música chega no seu rádio.

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2: Que prazer estar dividindo esta noite com você. Obrigado. Gratidão, viu?

obrigado por estar aqui proporcionando que a nossa noite fique muito melhor. Aonde quer que você esteja nos ouvindo, através do rádio ou da internet, de perto ou de longe, é muito bom estar aqui com você nesta noite. Seguimos aqui com mais uma super sequência musical para você.

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1: Este é o programa Fim de Noite Líder, com as melhores músicas do presente e do passado, as mais românticas, as mais apaixonadas de todos os tempos. Um alô especial também para a nossa ouvinte Juliana, que nos prestigia em Parintins. Obrigado, viu, Ju? Um abração para você e a todos aqueles que estão nos ouvindo, assim como a Juliana, nos ouvindo através da internet. Valeu demais. Seguimos aqui, trazendo mais música boa.

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4: Excelente noite, gratidão por estar aqui conosco, dividindo este momento. Muito obrigado por você que nos escolheu e também como a trilha sonora para a sua noite ficar muito melhor. Você trabalhando, você descansando, enfim, o importante é que você esteja conosco. E aqui seguimos trazendo mais música.

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2: Este é o programa Fim de Noite Líder, que traz as mais lindas canções para você que tem bom gosto musical, que pode também, inclusive, colaborar conosco participando através do nosso WhatsApp 984377826. Fique à vontade. E aqui seguimos com mais música no Fim de Noite Líder.

Este é o programa Fim de Noite Líder até a meia-noite, com as mais lindas canções fazendo o seu coração bater mais forte. Para os apaixonados de plantão, a seleção é caprichada. A gente escolhe as melhores de todos os tempos e traz aqui para você ouvir durante as noites da Líder FM. E agora seguimos com mais música, afinal, a boa música não para aqui na Líder FM. Boa noite para você.

Chegamos ao fim da edição de hoje, da edição do programa Fim de Noite Líder. Gratidão, obrigado por você que passou estas 2 horas em companhia, em sintonia aqui conosco. O programa fica

0: por aqui, mas volta amanhã. E claro, também quero dizer que eu fico por aqui, mas a programação da Líder continua, ela não para, é 24 horas no ar com a melhor programação para você. Vem aí a Madrugada Líder com boa música para você. Um abraço, fiquem todos com Deus e até a próxima. Tchau, tchau.
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4: Enfim, ela chegou a sexta-feira e é bom demais estar com vocês aqui na sua rádio favorita. A partir de agora tem mais um Play Sertanejo. Hoje é dia 14 de agosto. Hoje se comemora o dia do cardiologista. Eles que cuidam aí, né? Dos nossos corações. Amanhã, sabadão, é dia dos solteiros. Pois é. Amanhã também é dia da informática. Já domingão é o dia do filósofo. Bom, mas hoje é sexta-feira. Hoje é sexta-feira e aqui com certeza é só felicidade, é só alegria e só moda sertaneja de qualidade para você curtir na maior audiência sertaneja em todo o nosso Brasil, gente. Bora curtir aqui o nosso batidão sertaneja, a melhor playlist sertaneja do rádio tá aqui para você. Com licença, para entrar em sua casa, aí no seu trabalho, para te fazer companhia nessa rádio maravilhosa. São 2 horas com o melhor da música sertaneja. Esse é o Play que começa a edição de hoje com o Panda, gente. Com a música Eu Te Seguro, hein? Essa música ela foi lançada em setembro do ano passado, gente. E é um fenômeno nacional aí. Ele que tá agora na Sony Music Brasil, né? Tá aí nessa gravadora. Tá fazendo muito sucesso. Por onde ele passa, arrasta multidões. Bora com o Panda. Bem-vindos ao Play.
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0: Elis Justin, aqui na nossa programação sertaneja, no nosso Play Sertanejo, a maior audiência sertaneja em todo o nosso Brasil. Também Hugo Henrique, o garotão Hugo Henrique, agora tá um moção gigante já. Ele regravou essa canção que ele gravou ainda quando era criança, com os seus 11 anos de idade. E recentemente ele regravou essa música aí e realmente é um grande sucesso. Parabéns, ou não mais garoto, homem já, né? Hugo Henrique. Ainda teve Cleito e Camargo com Cleito e Romário, aos Cleitos aí, né? E abrimos a edição desta sexta com o Panda, Eu Te Seguro. Play Sertanejo, o melhor da nossa música sertaneja, volta já já com você.
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0: O Brasil inteiro junto com a gente na sexta-feira mais sertaneja, mais chique do rádio, hein? A gente segue tocando as melhores. É hora de Gustavo Lima, é hora de Retrovisor, hein? Essa música realmente é linda, linda, linda, hein? Essa música, ela faz parte do álbum feito à mão por ele, gravado no ano passado, lá na sua humilde casa, lá em Goiânia, né? Uma música realmente linda demais. Bora curtir aí essa moda sertaneja que é uma reflexão através de música, hein?
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1: Country Beat com MC Daniel, na sexta-feira mais sertaneja aqui do seu rádio, ainda teve Felipe Ferrari, participação de Diego e Arnaldo, também a dupla João Bosco e Vinícius e Gustavo Lima, 25 horas, também teve Dai Lara e abrimos a sequência com Gustavo Lima e o Retrovisor, hein? Play sertanejo na sua sexta-feira levando alegria, levando o melhor da nossa música sertaneja pra você, segura aí, é um tiquinho só e a moda sertaneja volta já já com um clássico da música sertaneja, recentemente gravado, tenho certeza que você vai cantar, vai curtir do começo ao fim, segura aí.
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1: Olha o Sammy Rico, gente, pra quem não sabe, o Sammy é filho da lenda, ele é filho do José Rico, da dupla Milionário José Rico, e no ano passado ele regravou várias músicas aí do seu papai, né? Inclusive essa aqui que é um clássico da música sertaneja que explodiu a carreira do seu pai também, a música Estrada da Vida, e o Sammy Rico contou com a participação especial nessa música do Zezé de Camargo, hein? Que encontro maravilhoso, o filho da lenda Sammy Rico e Zezé de Camargo aqui no Play.
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2: Guilherme Benuto, os irmãos, cantando aqui no Play Sertanejo, a maior audiência sertaneja do Brasil na sua sexta-feira. Também a Júlia e Rafaela com a Ana Castela. Também teve Laona Prado e Murilo Rufi. E a gente abriu a sequência com essa moda aqui que eu tenho certeza você curtiu, você extravasou, cantou demais. Estrada da Vida, com o Sammy Rico, o filho da lenda. Ele é filho do eterno José Rico, o Zoom, né? E também teve a participação nessa música, nessa nova roupagem para essa canção do Zezé de Camargo, Mirosmar. Bom, Play Sertanejo faz uma pausa curtinha e volta já.
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2: Seguimos na maior audiência sertaneja nessa rádio maravilhosa. A nossa equipe, a gente trabalha incansavelmente para levar até você sempre sucessos. E esse é o Play Sertanejo, que segue juntinho de você, levando o melhor da nossa música. E agora você vai relembrar o sucesso S de Saudade. Essa música, ela é do ano de 2019, da dupla Luísa e o saudoso Maurílio. Essa faixa, ela traz a participação especial também da dupla Zé Neto e Cristiano. Essa música ficou muito tempo nas paradas de sucesso. Bora curtir? Bora matar saudades.

demais, né? Luísa e Maurílio. E Zeneto e Cristiano. Sextou com S de saudade.

0: Yasmin Santos, para fechar bem demais a nossa primeira hora juntos nesta sexta-feira. Ainda teve Matheus e Cauã, admita. A participação especial é da Lauana Prado, ainda Fernanda e Sorocaba e a dupla Danilo e Davi, né? E abrimos a sequência com a Luísa e Maurílio, junto do Zé Neto e Cristiano. E assim a gente fecha a nossa primeira hora juntos nesta super sexta-feira, hein? Cá entre nós, o tempo tá voando muito depressa, muito ligeiro, hein? Bom, daqui a pouquinho eu volto pra segunda hora.
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0: Play Sertanejo está de volta com alegria, com moda sertaneja também. Bora, bora começar a segunda hora, hein? Muito bem acompanhado, né, gente? Nayara Azevedo e Felipe Rodrigo.
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2: Murilo Rufi e a participação do Matheus Fernandes, o MF. Ainda teve as gêmeas Maiara e Maraíza, vai lá. Felipe Rodrigo e a média boa. Também teve Júnior e César, pé de manga. E abrimos a segunda hora de hoje, esta super sequência de sucessos com a Nayara Azevedo e a dupla Felipe Rodrigo, hein? Essa música chama-se Bonzinho que Trai. Conhece um desse? Conhece? Essa música, ela faz parte do projeto Nayara 15, ao vivo em São Paulo, gente. Essa música fala daquele tipo de pessoa que não é o que parece. Bom, daqui a pouquinho o Play volta com vocês.
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2: Play Sertanejo está de volta com o melhor da música sertaneja. A dupla Fernanda e Fabiano, eles lançaram a música Não É Só Terminar, uma parceria deles com o cantor Panda. Essa faixa, ela faz parte do projeto No 12 e mostra que todo fim de relação deixa cicatrizes.
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0: Cristiano Araújo e a participação de Fred e Fabrício. Aqui tem história, aqui tem talento, hein, nessa moda aí. As lágrimas vão te afogar. Antes teve Kleber e Cauã, também teve Thiago Brava. E abrimos a sequência com Fernando e Fabiano e Panda. Play Sertanejo, o melhor da nossa música sertaneja junto com você.
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0: Fala, meu povo, que volta com vocês aqui, hein? Sexta-feira, feliz da vida, porque a sexta-feira chegou e ela é muito mais gostosa aqui na sua rádio favorita com o melhor da nossa música sertaneja. A nossa boiadeira Ana Castela lançou a música É Que Eu Não Te Esqueci no álbum Fire Arena. A letra fala sobre tentar fingir que superou um amor, mas acaba admitindo que ainda sente falta da pessoa.
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0: Aqui no Play Sertanejo, só o melhor da nossa música sertaneja. João Bosco e Gabriel, junto da Cíntia Souza. Esse feat aí chamado Robozão, hein? Também o Zé Neto e Cristiano com a famosa Cadeira Cativa. Moda Boa também foi anterior, né? Com Hugo e Guilherme. Ainda teve Felipe Araújo com Luan Pereira. E abrimos esta sequência com a Ana Castela. Aqui na Sexta-feira Mais Feliz do seu rádio. O Brasil todinho ligado com a gente, curtindo aqui a nossa programação sertaneja, viu? Saúde e paz a todos vocês. Uma sexta-feira abençoada, viu? Obrigado, obrigado pelo carinho da sua audiência.
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0: Já de volta, o melhor da música sertaneja pra você curtir, as duplas Bruno e Marrone, Henrique e Diego. Eles lançaram a releitura do sucesso Esqueci Você. Essa faixa que marcou aí a carreira de Henrique e Diego há muitos anos, agora faz parte do projeto Bruno e Marrone revivem sua história. Bora curtir essa regravação que ficou lindona, hein?
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0: Aí é moda, hein? Aí é moda, Diego e Vitor Hugo, Tubarões. Essa música conta de alguém que já deixou o passado pra trás e não deve explicação pra ninguém, viu? Antes teve aí o Fred e Fabrício, também teve Gustavo Mioto, Princesa, participação especial da Ana Castela e ainda o Bruno Marrone, Esqueci Você, junto do Henrique e Diego. E assim, a gente fecha a edição de hoje, sexta-feira. Meu muito obrigado, hein? Pela audiência, pela amizade, pela companhia, pra você que passou essas duas horas junto com a gente. Saúde e paz a todos, um ótimo e abençoado do final de semana, muita paz, saúde, moda sertaneja também. Na próxima segunda tem mais Play Sertanejo por aqui, eu vou estar aqui, ansioso, te esperando na sua rádio favorita. Até lá.
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1: Happy Friday! Tudo bem? Tudo certo? Com fé, amor e esperança, a gente abre mais um Raridades e os grandes sucessos internacionais na programação da sua rádio favorita. Muito prazer, Maicon Oliveira. Vamos para 1980, começando a nossa viagem com Cliff Richard. We Don't Talk Anymore.
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0: Sean Paul, Like a Glue, 2003, de 98, teve os holandeses do Venga Boys, com faixa do álbum The Party Album. Aliás, essa faixa alcançou o primeiro lugar no UK Single Charts em junho de 99 e atingiu o topo das paradas na Holanda, Nova Zelândia, Noruega, Suécia e, claro, aqui no Brasil também foi sucesso nas pistas de dança. E Cliff Richard abriu essa edição. Primeiro intervalo, na volta tem mais.
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0: Prazer, viu? Michael Oliveira de volta aqui na programação. Esse é o seu Raridades e a gente vai conferir música que é um dos maiores sucessos do Foreigner. A track foi lançada em 81 e ela se tornou uma das canções de maior sucesso da banda em todo o mundo, chegando ao número 2 na Billboard Hot 100 e um número 1 na parada de Rock Tracks, também da Billboard, com Waiting for a Girl Like You.
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0: Chick. I Want Your Love, 1978, era disco, fechando super bem a primeira parte do nosso programa que teve Foreigner. Depois do intervalo tem muito mais, não me abandona não.
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0: Boa sexta-feira pra você que segue ligado, ligado aqui. Vamos juntos. E direto e reto pra 2005, com canção do canadense Michael Bublé e Home.
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0: Feisty Man, Water Runs Dry, 1995. De 89 teve o Richard Marx, Right Here Waiting, e o som de Michael Bublé, Home. Fica por aí, última pausa.
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0: E a gente tá de volta, entrando na reta final desta sexta-feira com o seu Raridades. E a gente vai conferir agora uma música que o Black Eyed Peas botou o mundo inteiro pra dançar. Hey Mama, um dos maiores sucessos do álbum Elefunk. E também trouxe aquela mistura perfeita de hip hop com reggae, que virou febre absoluta, alcançando o top 10 em 14 países. Bora relembrar?
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0: Ponto final, fechando super bem essa edição nesse clima do The Jackson 5. I'll be there. Little Michael soltando a voz e fechando bem a semana do nosso programa. Obrigado pela sua audiência, pelo seu carinho. Não desliga o rádio. A gente se vê segunda-feira por aqui com muito mais. Até lá.
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2: Sextou e o sertanejaço chegou. Hoje é dia do cardiologista, então prepara o seu coração, meu amigo, para ouvir grandes canções sertanejas. Tem romântica, tem sofrência, tem de tudo um pouco aí para você. Legal demais, tô chegando por aqui, gente. Olha, aqui tem sempre muitos lançamentos no nosso programa, tá? E o Michel Teló lançou a sua música Aí a Roça Vence, fazendo uma homenagem ao trabalho duro, né, do povo do agro. O agro é pop, né? Ó, a música valoriza as origens do cantor sertanejo aí, o Michel Teló, e também de todos os cantores que cresceram nesse meio, muito perto da realidade do agro, trabalhando numa fazenda, num sítio, numa chácara, e tem esse pé realmente no barro aí, essa realmente importância. Vamos curtir esse som.
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1: Segura aí que sextou no Sertanejaço. Agora tem Zé Ricardo e Thiago. Atrai o que fala.

0: Estamos Zé Neto e Cristiano, Guilherme Benuto, quarto 67, com participação do Luan Santana. E antes, Vitor e Luan, Tentações com MC Joãozinho VT. É isso daí, super sexta pra você, o Sertanejaço volta em instantes.
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0: Fala comigo, meu povão. Tô de volta com Léo Chaves aqui no Sertanejaço. Me segurou com Gustavo.

0: Felipe Araújo, estranho de novo. Fido Mijeca, bora acelerar. E Rayane e Rafaela, Índole. Este é o seu programa Sertanejaço, que volta em instantes aqui no seu rádio. Super Sexta, não sai daí, hein?
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0: Fala comigo, meu povo. Eu tô de volta nesta sexta aqui no nosso Sertanejaço. Tem Júnior Marques. Ilusão de amor.

0: Edson Hudson, deixa eu te amar. Tivemos Felipe Rodrigo e Ignora. E eu tô voltando já, hein?
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0: E aê, tá tudo bem? Tô de volta por aqui no Sertanejaço Super Sexta, Sertanejados. Marília Mendonça vai cantar pra gente agora, Segundo Amor da Sua

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2: Ô, Michel, não vai ficar pra tomar uma depois do fute, não, mano?
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0: a Pedro, Paulo e Alex, que delícia com o Country Beat. Tivemos PH e Michel, Dona Onça e Hugo e Guilherme, Felicidade Dela. Mais um bloquinho, segura aí que vem mais.
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0: Fala comigo que agora tem a fofoca do ano. Juan, Leandro e Danilo e Davi.

0: Direitos iguais, né, Simone Mendes? Verdade, Gustavo Mioto, pedido de socorro. É isso daí, a gente volta já já.
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0: Estamos chegando por aqui no melhor da música sertaneja, o último bloco de hoje desta sexta aqui do Sertanejaço traz Leandro e Romário e os tais dos Corações Egoístas. Eles gravaram junto com o Ícaro e o Gilmar. Gente, essa aqui ó, é pra você que curte o modão. Você curte o modão sofrido, doído demais? Então segura essa pedrada aí.

0: A Laura Prado, beijo fuleiro com Diego e Victor Hugo fechar a nossa edição desta sexta aqui do seu programa Sertanejaço. Meus queridos, valeu demais, um forte abraço, bom final de semana e até o próximo programa.
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2: A gente abre o bloco agora com Diego e Danimar, Só Mais Um Beijo. Essa música é lá do fim dos anos 90, época que o sertanejo romântico ocupava de vez as rádios e mostrava que a nova geração também sabia fazer canção com melodia forte e com muito sentimento. Já te falei que a década de 90 é uma das melhores décadas, uma das melhores safras de música boa da nossa música sertaneja, né?

0: fechar mais uma sequência aqui na programação pra gente curtir. Teve João Carlos e Viriato, Nós é Cowboy, fechando mais uma sequência aqui. E é o seguinte, a música sertaneja tem de tudo, viu? Muda a geração, muda os arranjos, só que a essência continua a mesma. Não sai daí, é só um intervalo e daqui a pouquinho a gente continua.
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0: Olha, a nossa próxima parada agora é com Solevante Soleni cantando Chumbo Trocado, faixa que dá nome ao álbum, que foi lançado lá em 88. Época muito rica também para o sertanejo, viu? As duplas mantinham aquela tradição da música caipira, só que também conquistavam um público cada vez maior dentro das cidades. E é justamente essa mistura que ajudou o gênero a atravessar tantas décadas e tantas fronteiras também, né?

0: Fechando mais uma sequência com Dino Franco, manto estrelado, que não vai faltar em moda boa na sua sexta-feira por aqui, viu? Época de ouro, que não volta mais, viu? Só que daqui a pouquinho a gente já traz mais modão, a gente já volta com mais memória, mais saudade e mais violado no seu rádio. Segura aí.
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0: Estamos de volta agora abrindo com as Mineirinhas e o sucesso Só Quero Te Dizer. Essa música marcou a dupla em 1994 e depois ganhou regravações de outros grandes nomes do sertanejo. As Mineirinhas tiveram um papel importante levando a presença feminina para as rádios sertanejas numa época em que poucas mulheres tinham tanto espaço no gênero.

0: 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Guilherme Santiago, pra gente fechar mais uma aqui na programação. Ó, seguinte, rapidinho a gente já faz uma pausa e daqui a pouquinho a gente já traz novas vozes aqui e continua, viu, no seu coração, levando muita lembrança, muita saudade com o nosso Violado.
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0: A gente vai seguindo agora com Durval e Davi, a música Fora de Moda. E tem uma história bonita nessa dupla, viu? Durval e Davi eram irmãos e começaram a carreira ainda muito jovens. Lá em 75, eles conquistaram um disco de ouro com LP Meu Natal Sem Mamãe, que vendeu na época mais de 200 mil cópias. Durval só tinha 15 anos de idade, uma voz muito forte, e o interior vai mostrando seu talento pro Brasil inteiro. E aqui a gente mata a saudade com essa.
4: Nossa.

0: Campanha e Cuiabano, o Rei da Estrada, para fechar mais uma sequência aqui na programação. Pode mudar a tecnologia, pode mudar o jeito de ouvir música, mas uma dupla com verdade, talento e história nunca fica fora de moda. A gente só faz uma pausa e daqui a pouquinho a gente continua.
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2: 5 e 7.
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0: Vamos de mais violada e agora é hora de Zé Henrique e Gabriel com Empreitada Perigosa. A dupla foi formada lá em Caldas Novas, Goiás, em 96. E uma curiosidade que muita gente não sabe, antes de se firmar como cantor, Zé Henrique já era reconhecido no meio como compositor e violeiro. Canções dele foram gravadas por muitos artistas, principalmente na época, né, artistas conhecidos, que mostram o tamanho do respeito que ele conquistou nos bastidores da música. Bora, roda.

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0: E a gente matou saudade, recordou com eles do Glacial, Cabocla Tereza, com essa história linda, fechando mais um bloco aqui na programação. Ó, e a viola, com respeito com a tradição, aquelas modas que a gente canta, viola segue afinada e rapidinho a gente já tá de volta logo depois do intervalo.
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2: 5:22.
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1: Após ser levada aos céus como rainha vencedora, Maria Santíssima continuou atuante em sua missão e muito tem realizado para que muitas pessoas possam crer e aceitar ao seu Filho como Senhor e Salvador, inclusive para que não vacilem diante das mais diversas heresias que permeiam este mundo desde os tempos mais remotos. No transcorrer dos séculos, ela muito realizou a fim de que a fé em nosso Senhor Jesus e no seu Santo Evangelho chegasse até os dias presentes. Essa mãe bendita tem guardado e amparado os humildes e bons de coração que, com fé e esperança, suplicam a sua bênção e intercessão divina. A Virgem Maria amparou e protegeu a vida da Santa Vó Rosa para que os dons divinos e as virtudes com as quais essa santa havia nascido fossem preservados, inclusive para que, no devido tempo, ela pudesse cumprir o ministério para nosso Senhor Jesus e para que, quando o Pai Celestial determinasse, estivesse preparada para ser galardoada como Espírito Consolador. Como bendita Mãe Celestial, ela zelou com muito carinho do viver do Santo Irmão Aldo, amparando-o e protegendo-o, inclusive no exercício do ministério que ele cumpriu à frente desta igreja. Por sua vez, ele ensinou e incentivou a muitos para que crescem e valorizassem o ministério de Maria Santíssima, a mãe dos filhos e filhas de Deus, ensinamentos estes de eterno valor, porque vieram dos céus para tantos quantos assim puderem crer, ó prezado ouvinte.

0: Temos congregação nesta cidade de Erval do Oeste, estado de Santa Catarina, com reuniões quinzenalmente aos sábados às 19h30 e aos domingos às 9h30 na rua Florianópolis, número 395, Centro.
1: A bendita Mãe Maria Santíssima foi o anjo da guarda da Santa Vó Rosa e do Santo Irmão Aldo. Além de proteger a vida física deles, livrando-os dos mais diversos perigos e males, ela muito colaborou para que ambos se tornassem nos poderosos santos que hoje são, o consolador da promessa do Divino Mestre e o Santo Pastor, aquele que conduziria os fiéis no caminho do bem e da verdade, conforme foi anunciado por Nosso Senhor Jesus. No tempo presente, tempo da regeneração, Maria Santíssima recebeu o encargo de agregar os filhos e filhas de Deus ao tabernáculo do Pai na terra, ou seja, com amor divinal. Ela manifesta o poder dos céus para que muitas pessoas boas de coração tenham uma oportunidade de conhecer a doutrina do Evangelho do Reino dos Céus, a mesma que Nosso Senhor Jesus ensinou quando esteve neste mundo. Também ampara e protege a cada fiel para que possa participar regularmente das reuniões desta Igreja Apostólica, como ensinou o Santo Irmão Aldo, falando em nome da Santa Vó Rosa a respeito da vida e missão dessa bendita Mãe Celeste. Por tudo quanto realizou e realiza em favor dos filhos e filhas de Deus e da manutenção da verdadeira fé na missão do amado Filho Jesus, nós agradecemos, reverenciamos e adoramos a ela, Maria Santíssima, bendita Mãe Celestial.

Amanhã, dia 15 de agosto, celebraremos a Assunção de Maria Santíssima em homenagem a essa Santa de Deus, porque cremos que ela foi vitoriosa sobre todo o mal e mereceu ser levada aos céus com honra e grande glória.

Nós apostólicos adoramos a Virgem Santíssima por tudo quanto essa bendita Mãe Celestial realizou em favor da obra de Deus, da missão do seu Filho e do Reino dos Céus. Também por ela haver colaborado com Nosso Senhor Jesus na restauração do tabernáculo de Deus do tempo presente e protegido a vida e o ministério da Santa Vó Rosa e do Santo Irmão Aldo. Ao lado de Nosso Senhor Jesus, da Santa Vó Rosa e do Santo Irmão Aldo, Maria Santíssima tem guardado e amparado a esta igreja, a fim de que ela possa continuar divulgando as boas novas de salvação e anunciar o cumprimento das promessas de seu amado Filho Jesus. Louvamos a Maria Santíssima, Mãe amorosa e de grande poder, e somos reconhecidos e agradecidos por tudo quanto ela tem feito em favor de todos nós, pela grande vitória que ela alcançou sobre o mal e por haver merecido chegar aos céus com glória e grande honra. Estimado ouvinte, confie nessa Santa de Deus, crendo que ela está sempre pronta a acolher e a amparar aquele que crê em Deus Pai e no seu Filho Jesus, em espírito e verdade. Aproveite a oportunidade que lhe é oferecida pela Santa Vó Rosa para, nesses dias, aprimorar a sua fé nos santos de Deus e na Mãe de Nosso Senhor Jesus e Mãe Celestial dos filhos e filhas de Deus.

0: Estamos apresentando a Hora Milagrosa e na sequência vai falar-lhes o pastor João Stanley.
1: Eu cumprimento a todos os nossos ouvintes, desejando-lhes toda a bênção do nosso Deus, de Jesus, de Maria Santíssima, a nossa Santa Borrosa e também o nosso santo de uma ordem está lhes dando. Prezados ouvintes, irmãos apostólicos, eu quero transmitir-lhes mensagem sobre a vida e a glória de Maria Santíssima e desta santa destes tempos formado por Jesus, que é a nossa Santa Borrosa. Essas duas santas nos deixaram um exemplo magnífico de suas vidas a serviço do bem e de toda a humanidade. A Virgem Maria teve a honra e a dignidade de receber a nobre e santa missão de ser a mãe do Messias prometido por Deus para salvar e redimir a humanidade pecadora. Ela, a Virgem Maria, nasceu num lar de pais muito bondosos, muito religiosos, amavam a Deus e muito cooperaram para que a Virgem Maria desenvolvesse em sua alma as virtudes que herdou de Deus ao nascer. Além das virtudes e das qualidades morais que possuía, a Virgem Maria era muito bela, tinha muito méritos e dotes, principalmente no conhecimento sobre a palavra de Deus, sobre as escrituras sagradas, cria na promessa da vinda do Messias e também nos ensinos dos santos profetas. E nos deixou também um belíssimo hino de louvor, que está registrado no Evangelho segundo São Lucas, cujo cântico é a expressão espontânea do amor que desprendeu do seu coração, agradecida ante a imensa bondade de Deus para com a humanidade e também a bondade dela e de Deus o Pai para com a sua humildade, a humildade da sua serva. E os grandes méritos que Deus também operou na sua vida, pela sua dignidade de ser chamada Mãe do Filho de Deus. E também nós chamamos de a Mãe de Deus, porque Jesus é Deus, junto com nosso Pai. Reina e governa todo o universo e também a sua glória. Estas mesmas qualidades e virtudes foram dadas a Santa Borrosa nesses tempos. Antes de nascer, ela já era amparada e guardada pela Virgem Maria, para que pudesse cumprir na terra a missão que lhe seria confiada por Jesus de manifestar o seu poder, sua glória, e também de revelar partes importantes de sua doutrina, para ajudar a todos os que confiam em Jesus a terem um perfeito conhecimento de todos os mistérios do Evangelho, sobre a sua morte, a sua ressurreição, e também de fazer valer na vida dos que crerem o testamento de Jesus, que foi selado com seu sangue. Testamento este para remir, salvar, dar vida e para que possam herdar todas as bem-aventuranças prometidas no seu evangelho aos que crerem e creem no seu sacrifício. A Santa Borrosa, desde pequenina, cultivava em seu coração um profundo amor pelos desamparados e sofredores. Ela cresceu amando o bem e a justiça. Sentia em sua alma um profundo amor e respeito por este sagrado nome, Maria Santíssima. Além de amar esta santa, a mãe de Jesus, a Santa Borrosa amava profundamente a Jesus nosso Senhor. Cumpriu-se na vida da Santa Borrosa a promessa de Jesus, quando ele disse, aquele que me amar, eu, o Pai, viremos para ele e faremos nele morada. Nosso Senhor, quando se revelou a Santa Borrosa e deu-lhe a missão de formar esta igreja na terra para revelar toda a verdade da sua doutrina e também ajudar a tirar as dúvidas dos corações e formá-la para ser o Espírito Consolador que ele prometeu. Ele permaneceu com ela durante 16 anos. E como um jardineiro, fez desabrochar nela toda a beleza da sua alma, das suas virtudes e qualidades. Daí passou a ser para nós a flor mais bela e pura, que nos leva a Jesus, nos leva à Virgem Maria e à glória de Deus. E que brilha em nossos corações. Brilha de tal maneira que nos inspira o amor, a bondade, a justiça, a humildade, a fé, a coragem, o amor a Deus, amor à sua igreja, e nos ensina a amar também o nosso próximo, como nós devemos amar a nós mesmos. A vida dessas duas santas de Deus, Santa Vó Rosa e Maria Santíssima, é para todo o nosso povo e para esta humanidade um exemplo muito dignificante de todas as virtudes divinas, também de renúncia e inteira dedicação ao reino dos céus. Elas, Santa Vó Rosa e Maria Santíssima, cumpriram na terra toda a justiça divina. Amaram a Deus, amaram a Jesus sobre tudo em suas vidas, amaram o seu povo e nada negaram aos humildes e sofredores. Em seus corações, essas duas santas nunca passou nenhuma sombra de sentimentos maus. Mesmo sofrendo injustiças, traição, incompreensão de corações ingratos, a humilhação, elas perdoavam e jamais guardaram mágoas em seus nobres corações. Essas duas santas, a Virgem Maria no seu tempo e a Santa Vó Rosa atualmente, foram um exemplo de amor, de bondade e justiça. Cumpriram na terra a missão que lhes foi confiada com toda a coragem e com toda a dedicação. Nessas duas santas se revela o amor de mãe e realmente são para nós que abrimos os nossos corações e depositarmos nela toda a nossa confiança, o nosso amor, nossa esperança, mães espirituais, porque nos guiam e nos revelam o amor de Deus pela raça que Ele criou. Mesmo com a ingratidão do ser humano, o nosso Deus, nosso Pai Celestial, nunca nos abandonou. Sempre procurou abrir uma porta de escape para esta humanidade. Nos entregou seu Filho amado e unigênito, a glória de sua criação, para nos redimir e nos salvar do domínio da morte e do pecado. E deu-nos estas duas santas que representam o verdadeiro exemplo de mãe para virem ao nosso socorro e nos aliviar as nossas dores, nos confortar, nos ensinar o verdadeiro caminho do amor, da paz e da felicidade. A Virgem Maria e Santa Vó Rosa são o exemplo para todas as nossas ouvintes, para a nossa igreja, nossas irmãs e para todos nós, o exemplo da mulher virtuosa. Exemplo de coragem, de dignidade, de honra, de humildade, de fé e de amor ao próximo. O exemplo dessas duas santas deve ser seguido por todas as mulheres, por todas as nossas ouvintes, desde a mais jovem até a mais idosa, procurando a cada dia da vossa vida buscar a graça da Virgem Maria e da Santa Vó Rosa e sempre pedir-lhes que elas, estas duas santas, ajudem as senhoras, ajudem a você jovem a vencer as lutas da vida, as tentações, o engano deste mundo de ilusão, a vencerem o pecado e de serem como essas duas santas quando aqui viveram nessa terra. Serem iguais a elas, fiéis a Deus, fiéis a Jesus e em todos os momentos das suas vidas. E nada lhes negando, nada negando ao nosso Deus nem a Jesus. O seu amor, sua dedicação, a sua humildade e sua obediência. Assim devem ser todas nossas irmãs e ouvintes, assim devemos ser todos nós, para sermos dignos de toda a graça e proteção destas duas santas, de Jesus e de todo o poder celestial. Agora eu passo a orar em favor de todos os nossos ouvintes e as nossas ouvintes, pedir a graça destas duas santas. Saibam que elas são poderosíssimas. A Santa Vó Rosa e Maria Santíssima têm o poder de lhes ajudar, lhes amparar, lhes socorrer, curar as suas enfermidades, porque elas estão com Jesus. Elas estão assentadas ao lado de Jesus para ajudá-las. Confiem, prezados ouvintes, na nossa mensagem, porque o que nós estamos lhes ensinando é a pura realidade e a pura verdade que deve ser anunciada nesses dias. Eu vou orar em favor de todas. Santíssima e querida Vó Rosa e Santa Mãe Virgem Maria, falei aos nossos ouvintes e também teus filhos, mostrando o valor das senhoras, os seus exemplos, para que todos possam compreender e entender na realidade como as duas realizaram nesta terra as suas missões. Exemplo de verdadeiras mães, cumpriram na terra o que a mulher deveria cumprir. A dignidade, a honra, o amor, a bondade, a justiça e principalmente amor a Deus e amor ao próximo. E nós vos pedimos nesse instante em nome de Jesus e de Deus nosso Pai, e junto também com o nosso irmão Aldo e todo o poder celestial, abençoe as nossas ouvintes, este lar, estas vidas, estas mocinhas, estes jovens, este senhor, esta senhora, dando-lhes a tua graça, a tua bênção e principalmente a fé verdadeira no poder de Deus, a fé nos santos, a fé nas senhoras, a fé, portanto, na doutrina que ensinamos, para que todos possam realmente alcançar a graça de serem santificados, consagrados e poderem vencer na vida. Cura os enfermos, aqueles que estão doentes, aqueles que estão nos hospitais, aqueles que estão passando por momentos difíceis das suas vidas. Tenha misericórdia. Ó santas de Deus, ajuda estas pessoas. Eu também peço à Senhora Santa Rosa, junto com Maria Santíssima,

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4: Ave Maria, cheia de graça, o Senhor é convosco. Bendita sois vós entre as mulheres e bendito é o fruto do vosso ventre, Jesus. Santa Maria, Mãe de Deus, rogai por nós, pecadores, agora e na hora da nossa morte. Amém. Rogai por nós, Santa Mãe de Deus, para que sejamos dignos das promessas de Cristo nosso Senhor. Amém. E que Deus abençoe a todos. Muita paz. Gente querida, ao final da nossa reflexão, de ouvirmos a palavra de Deus, eu gostaria muito de vos abençoar. Então, o Senhor esteja convosco, Ele está no meio de nós. Por intercessão da nossa querida mãe, desça sobre cada um de vós, vossas famílias, vossos trabalhos, a bênção de Deus Todo-Poderoso, o Pai, o Filho e o Espírito Santo. Amém. A alegria do Senhor seja a vossa força.
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5: Vamos já trazendo o último bloco com Leonardo e Eduardo Costa e As Paredes Azuis. Muita gente liga essa música apenas à interpretação, só que ela foi composta por Daci Rossi e Marciano. O Marciano, da dupla João Mineiro Marciano. E a versão do Leonardo e Eduardo Costa entrou no projeto Cabaré, que foi gravado ao vivo e lançado lá em 2014, levando esse clássico aí para a nova geração de ouvintes.

0: E com esse sucesso, Parede Meia, Peão, Carreira e Praense, a gente vai encerrando mais um Violada Sertaneja. Ó, hoje teve música boa, teve história, teve curiosidade para deixar cada moda ainda mais especial. Muito obrigado pela sua sintonia. É muito bom estar com você, com a sua sexta-feira, o seu fim de semana. Seja maravilhoso, iluminado, abençoado. Eu sou o De Luca. Segunda-feira tem mais viola, tem mais história e mais modão daqueles que deixam marca no nosso coração. Violada Sertaneja, aqui é a raiz, aqui é sentimento. Até a próxima, gente. Ótima sexta-feira, excelente final de semana.
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0: Dia Nacional do Campo Limpo destaca a responsabilidade do setor agro. Projeto Soja Mais da Fecoagro aponta ganhos de produtividade nas lavouras. Essas e outras notícias, logo após a mensagem cooperativista.
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0: Alô, amigos de Santa Catarina e do Rio Grande do Sul. Por aqui o Cléo Martins. Edição de sexta-feira, dia 14 de agosto de 2026. Assuntos que farão parte do programa Cooperativismo em Notícia deste final de semana na TV. Repórter da Fecoagro, Domar Frison, traz agora os detalhes. Fala aí, Domar.
3: Grande abraço, amigo ouvinte Fecoagro. Esta semana, apesar de mostrarmos atividades distintas, o foco estará na sucessão rural. Um tabu que está sendo derrubado de pouco em pouco. A família Harnisch, lá de Birama, decidiu investir na diversificação de culturas, em modernização, para poder manter o filho por perto. E deu certo, para a felicidade do Douglas.
4: A maioria dos investimentos eu já ajudava, já um pouco, assim, mas eles já investiram para o meu futuro, né? Aqui é minha casa, né? Minha vida, né?
3: Já na cadeia de suínos, a sucessão rural só está acontecendo em granjas que adotaram tecnologias avançadas. Porque para manter os jovens do campo, é preciso superar velhos problemas. Um exemplo vem lá do município de Presidente Castelo Branco, onde a granja da família Frigo já é administrada pelo Eric.
5: Hoje é o quarto ano que a gente certifica a propriedade como propriedade rural sustentável e a gente vê um grande avanço ano a ano.
3: E na cadeia do leite a situação não é muito diferente não. Para fazer sucessores, os pais precisam repensar o planejamento da granja, tornando-a mais moderna, tendo boa gestão e dando autonomia aos filhos. Na granja da família Tibes, em Itaiópolis, graças ao Senar, a mudança está acontecendo, com o Thiago experimentando essa nova fase.
6: A função principal aí é cuidar da alimentação das vacas e ajuda o meio em tudo aí, mas a perspectiva é aumentar aí nesse rumo aí.
3: Produzido por nós, pela equipe de comunicação da Fecoagro, o programa Cooperativismo e Notícia é veiculado aos sábados, às 8h30, pelo Canal Rural. Um pouco mais cedo, às 7h, o programa está na TV Cidade de Joinville. No mesmo dia, às 11h30, você poderá assisti-lo na TV Sul Catarinense de Araranguá. Na RBA TV de Rio do Sul, a veiculação ocorre aos domingos, às 8h. Na NDTV, o programa é apresentado às 8h30 para todo o estado de Santa Catarina. Logo depois, às 9h, o programa é exibido pela TV Brusque para o Médio Vale do Itajaí. Já na TV Copi Santa Catarina, a exibição é feita aos sábados e domingos, à 1h.
0: Ok, Domar, valeu, até a próxima. E essas são as notícias. A Coopera 1 reinaugurou a unidade de Planalto no Rio Grande do Sul, reunindo direção, colaboradores e a comunidade local. A estrutura foi ampliada em 1.079 metros quadrados e passou por uma reforma completa, com foco no conforto e na praticidade dos cooperados e clientes. A área de vendas agora reúne supermercados, eletros, móveis e também açougue. A loja agropecuária e de materiais de construção, além das áreas administrativas e de vendas e da equipe técnica, também ganharam novos ambientes. O gerente Douglas Paulata destacou que os clientes aguardavam principalmente a implantação do açougue. Segundo ele, a nova estrutura oferece qualidade e melhor exposição dos produtos. A unidade de Planalto foi a primeira filial da Coopera 1 no Rio Grande do Sul, instalada em 2004. Em 2018, passou por uma ampliação e, diante do crescimento dos últimos anos, recebeu novos investimentos. O presidente Laurin Slonsky destacou a importância da reinauguração e afirmou que o investimento representa uma forma de reconhecer a importância da história de Planalto para a Coopera 1. O Dia Nacional do Campo Limpo, celebrado em 18 de agosto, reforça a importância da sustentabilidade e da responsabilidade compartilhada no agronegócio brasileiro. A data foi instituída pelo Instituto Nacional de Processamento de Embalagens Vazias, o Impev, e destaca o trabalho de agricultores, cooperativas, fabricantes, canais de distribuição e poder público na destinação correta das embalagens vazias e defensivos agrícolas. Na Cooperativa Agropecuária Campo Novense, a COCAN de Campos Novos, o programa Campo Limpo é realizado desde 2011. A iniciativa facilita a devolução das embalagens pelos produtores e também promove ações de orientação em parceria com a Associação das Revendas de Embalagens de Agrotóxicos da região de Campos Novos, a Ararcan. Nas unidades da COCAN, os produtores recebem orientações, entregam as embalagens e a cooperativa faz o transporte até a central da Ararcan, onde os materiais recebem a destinação ambientalmente adequada. Em 2025, o programa Campo Limpo da COCAN recolheu cerca de 35 mil volumes, demonstrando o envolvimento dos produtores com a iniciativa. Para este ano de 2026, o calendário prevê o recebimento das embalagens para o próximo dia 19 de agosto, em Barracão, no Rio Grande do Sul, 2 de setembro, em Lebon Regis, e 16 de setembro, em Curitibanos, em Santa Catarina. Antes da entrega, é necessário realizar a tríplice lavagem das embalagens laváveis, separar as tampas e seguir as orientações de segurança. A COCAN atua como facilitadora desse processo, especialmente para pequenos e médios produtores, contribuindo para uma agricultura mais sustentável e para a preservação ambiental. A Cooperativa de Crédito Unicred Comarca de Florianópolis participou de mais uma edição do Café dos Aposentados da ADEPOL, Associação dos Delegados da Polícia de Santa Catarina. O encontro reforçou a proximidade da cooperativa com os delegados aposentados e contou com a palestra do assessor de investimentos, William Medeiros, sobre o cenário econômico em um ano eleitoral. Durante a apresentação, foram abordados os principais fatores que influenciam o mercado financeiro, os impactos para os investidores e a importância de manter uma estratégia patrimonial baseada em planejamento e objetivos de longo prazo. O encontro também promoveu esclarecimento de dúvidas e troca de experiências, reforçando um dos princípios do cooperativismo: a educação, formação e informação. Para William Medeiros, a iniciativa vai além da apresentação de análises econômicas e disse: acreditamos que a educação financeira é uma ferramenta essencial para que as pessoas tomem decisões mais seguras e conscientes. Estar próximo dos aposentados, promovendo diálogo e compartilhando conhecimento, faz parte da essência do cooperativismo e do compromisso da Unicred Comarca com a prosperidade de cada um deles, destacou William Medeiros. E a seguir, logo após a mensagem cooperativista, fique atento para a última notícia. Projeto Soja Mais da Fecoagro aponta ganhos de produtividade nas lavouras. Aguardem. 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
0: De volta por aqui o seu programa Agronegócio hoje. Fique atento então para a última notícia. Com poucas áreas disponíveis para ampliar a produção de grãos, aumentar a produtividade é um dos principais desafios do agricultor catarinense. Com esse objetivo, a Fecoagro Santa Catarina desenvolveu o projeto Soja Mais, uma pesquisa de campo que avaliou diferentes tecnologias de fertilizantes. Realizado em parceria com cooperativas filiadas e a Epagre, o projeto envolveu 15 áreas, sendo 11 em Santa Catarina, 2 no Paraná e 2 no Rio Grande do Sul, totalizando 81 hectares. Um dos participantes foi o produtor Adilson Balgarten, associado da Cooper Alfa e referência na produção de grãos em Mafra, no Planalto Norte Catarinense. Em 2025, 5 dos 170 hectares da propriedade foram destinados ao projeto. Mesmo com estiagem e plantio mais tardio, a produtividade passou de 75 para 86 sacas por hectare, um ganho de 11 sacas. O projeto avaliou 5 composições aplicações de fertilizantes, comparadas ao produto convencional. Segundo o coordenador de desenvolvimento e tecnologias da Fecoagro, Fábio Cariolato, os resultados mostram a importância da tecnologia para o produtor. Na média geral, o projeto Soja Mais registrou aproximadamente 5,5 sacas adicionais por hectare, o que representa um ganho estimado de R$ 600 por hectare. Os resultados reforçam, segundo a Fecoagro, o potencial das tecnologias avaliadas para aumentar a produtividade e melhorar o retorno ao produtor. O programa Agronegócio hoje vai ficando por aqui. Voltaremos na segunda-feira, nessa mesma emissora de sua preferência. Fique atento, no final de semana teremos o programa Informativo Agropecuário. Forte e cooperado abraço. Até mais. Tchau.
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15: Bom dia, estamos chegando com o programa Momento Produtor de Alfafa, edição 1139, desta sexta-feira, 14 de agosto de 2026. Este programa é de responsabilidade da EPAGRE, escritório aqui de Herval do Oeste, e tem como apresentador eu, Itamar Terêncio da Silva, extensionista rural. Temos como patrocinadores a FUBRA, o Sicoob Cred Rio, a Cooper Passo Tratores e Implementos, a Sempre Agtech e o Grupo H2O Ambiental. Temos como parceiros a Prefeitura Municipal, através da Secretaria de Agricultura, aqui do município de Herval do Oeste, o Banco do Brasil, a Agência de Herval do Oeste, o Sindicato dos Trabalhadores Rurais de Herval do Oeste e também a Rádio Líder. Muito bem. Programa de hoje, eu gostaria de levar as informações a todos os nossos ouvintes e falar de algumas recomendações, né, ou de alguns indicativos aos nossos produtores com relação a esse tempo, na verdade, pré-plantio da cultura do milho. Tá? Todos aqueles nossos conceitos, né, de preparação de solo, né, de cobertura de solo, né, dessecação antecipada, né, controle de milhos guacho, enfim, plantio de palhada, são fundamentais. E com certeza nesse ano que estamos passando aí por um período muito chuvoso e com previsões de muita chuva no desenvolver da cultura, temos a plena convicção que tudo aquilo que fizemos conforme as nossas recomendações técnicas e aquilo que preconiza realmente o plantio direto, vão ter efeitos ainda maiores por ocasião deste excesso de chuva que estamos passando e que está dentro das previsões. O que eu quero deixar claro no programa de hoje é com relação a quem vai fazer plantio de milho para silagem, né? É fundamental que a silagem que nós vamos fornecer lá no coxo, tá? Ela começa na escolha do híbrido. Se nós não escolhermos um híbrido adequado, tá? Recomendado para o plantio, né? Com o objetivo de produção da silagem, nós já temos perda de produção de leite ou produção de carne, mesmo que o híbrido passe a produzir muito bem. Então, as informações adequadas para que a gente busque aquele híbrido que consegue entregar mais leite ou mais carne, ela é fundamental. E aí nós passamos algumas orientações mais finas, né, que é o ajuste fino que nós dizemos. Daqueles produtores que têm na sua forma de trabalhar o plantio duas safras. É fundamental nesse ano que a gente consiga olhar um pouquinho adiante e dizer que nós, pelas previsões que temos e o que já está acontecendo, nós não temos condições climáticas favoráveis para que nós façamos duas safras. Não é possível plantar um híbrido hiper precoce, que tem um ciclo mais curto, tá? Para que nós consigamos plantar uma segunda safra dentro da, teoricamente, janela de plantio do tarde, porque milho, né, a partir de 15, 20 de novembro já é tarde, imagine janeiro, final de dezembro, janeiro, fevereiro, que muitas vezes o pessoal planta, está totalmente fora da época recomendável. Então, nesse ano, nós vamos ter, com certeza, problemas tanto na safra e muito mais problema na safrinha, porque nós, pelas previsões, agora são previsões, né? Dezembro, janeiro, tende a ser dois meses com ainda mais chuva do que ocorrerão e estão ocorrendo nesse período, tá? Então, como recomendação, vamos buscar um híbrido, muitas vezes até de menor produtividade, mas que tenha mais segurança, né? Que tenha um ciclo mais longo, por ocasião do desenvolvimento, por ocasião principalmente lá da época do período de polinização mais alongado, porque se tivermos chuva uma semana com pouca luminosidade, né, automaticamente em híbridos mais exigentes a polinização não acontece, então nós vamos ter uma diminuição de produtividade com relação a isso. Tá? E aí, colhemos um milho, muitas vezes, começo de janeiro, metade de janeiro. E se o produtor quer entrar, né, com uma segunda safra, então entra com sorgo, ciclo mais curto, com mais garantias, se há possibilidade. Se não, ele deixa um pouquinho à frente, né, a área em pousio, e ele pode entrar, então, o produtor, e pode entrar com por exemplo, um trigo pastejo, que nós consigamos aí e temos recomendações para conseguir fazer a semeadura já no começo do mês de fevereiro. Tá? Então, é importante que o produtor tenha essa noção aí, para que ele consiga minimizar os efeitos do que as previsões estão mostrando para todo mundo. Tá? E quando a gente fala em milho silagem, nós temos que, ainda mais nesse ano, buscar colocar aquilo que realmente o híbrido estaria necessitando para ter um nível de produtividade muito bom. Nós não vamos conseguir entregar o máximo de produção de leite da vaca se nós temos um volumoso de péssima qualidade. É muito difícil conseguir equilibrar a dieta do animal no coxo se o nosso volumoso é muito ruim. Aí nós passamos a buscar fenos, né, como fonte de fibra, como fonte, muitas vezes como fonte de energia, gastando muito, muito mais, tendo muito mais trabalho e tendo muito menos rentabilidade. Né? Então, o produtor, nesse ano também é importante, dependendo das condições climáticas e o tipo do híbrido que o produtor está escolhendo, de repente fazer um fungicida lá mais para o período de pós-penduamento, pré-penduamento, né? No sentido de proteger a planta com problema de doenças de final de ciclo, né? Doenças fúngicas. Porque nós temos a tecnologia, nós temos a ferramenta, temos o drone para fazer isso hoje. Né? Então, se a condição climática não nos permite ter um desenvolvimento de cultura muitas vezes mais adequado e se exige que nós tenhamos uma condição de proteção maior para ter uma expressão de produtividade, nem que seja mínima, nós vamos precisar fazer o fungicida para atender, então, o desempenho ou a produção mínima necessária do híbrido que nós estamos trabalhando. Então, é um pouquinho dentro dessa realidade. Importantíssimo para esse ano que é mais chuvoso, doses divididas da adubação nitrogenada. Duas aplicações de ureia. Então é adubação nitrogenada, né? Então é formulada com nitrogênio para o plantio e depois duas aplicações de nitrogênio divididas aí, terceira, quarta folha e última entrada do trator, um pouquinho mais adiante, de repente, numa aplicação que haja possibilidade com as tecnologias que nós temos disponíveis. Então, é muito dentro dessa realidade que nós precisamos estar atentos. Né? Esse ano realmente, né, produtores, não é um ano de amadorismo, não é um ano de fazer mais ou menos. Como eu falei nos programas anteriores, vamos olhar para as previsões climáticas, vamos entender o que vai acontecendo, quando, quanto vai chover, para que a gente consiga, então, achar as brechas, os melhores caminhos para nós estar fazendo o nosso manejo nessa cultura do milho, que é fundamental nas nossas propriedades. E eu tenho dito também, nesse ano, aquelas áreas, muitas vezes, que a gente planta de milho para vender o excedente, esse ano é um ano de plantar o milho suficiente para atender a demanda da propriedade. Aquela área do excedente, nós podemos entrar, então, com... por exemplo, o pasto para quem trabalha com tanto produção de leite como produção de carne, né? Tendo um nível de segurança um pouquinho maior nesse sentido, né? Fazemos então o cultivo, utilizamos a área, mas com muito mais segurança, né? Porque gastamos menos, deixamos o solo protegido e temos condições de produzir comida para atender o nosso rebanho, porque pasto, né, é muito mais barato e muito mais eficiente comparado com qualquer outro alimento que nós vamos dar aos nossos animais. Né? Então, como a gente já falou sempre, fazer as continhas, né, fazer os acompanhamentos, a gestão da propriedade sempre foi fundamental, mas neste ano é muito mais. Neste ano nós precisamos dar um pouquinho mais de nós, né, para que a gente tenha, então... aquele resultado, se não de alta rentabilidade, mas que nós não tenhamos prejuízo com a nossa atividade. Tá? Então, esse é um pouquinho dos lembretes, esse é um pouquinho das recomendações e que minimamente vamos seguindo para que nós tenhamos o máximo de sucesso no passo adiante. Certo? Eu quero mandar, então, um grande abraço a todos os ouvintes do Momento Produtor de Alfafa, né? Temos ouvintes assíduos aí que têm nos escutado, né? Interagido também, no sentido de que a informação ela é muito boa, que a gente precisa aproveitar para que cada um na sua realidade consiga desenvolver os seus empreendimentos, né? Buscar melhorias, né? Enfim, nós nos mantermos ativos, produtivos, né? Nas atividades, na nossa propriedade. Então, quero mandar um grande abraço a todos, desejar um ótimo dia de sexta-feira, um bom final de semana e até a próxima sexta-feira.
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5: 7 horas.
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5: Olá, bom dia. Está no ar o Líder Notícias, edição desta sexta-feira, 14 de agosto de 2026. Na apresentação de Odinei Gonçalves, central técnica de Gabriel Platão e a direção geral de Mauro Roberto. Vamos, Mórbida.
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5: Confira as manchetes desta edição. Justiça determina sequestro de mais de R$1 bilhão em operação contra BET. Congresso adia a instalação da comissão especial da MP que zera imposto de importação até $50. Acidentes de trabalho seguem em alta e reforçam alerta para prevenção em Santa Catarina. Inadimplência recua em Santa Catarina, mas endividamento aumenta. Vereador cobra novamente providências em relação ao trânsito nos arredores do Rusti. Parlamentar Ervalense pede melhorias em calçada da rua José Bonifácio. Prefeito de Joaçaba comenta sobre seu indiciamento pela CPI da Câmara de Vereadores. Joaçaba respira dança para a chegada do Dance Joaçaba nesta sexta-feira. Você confere também as informações do setor de segurança pública e do esporte.
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5: Justiça determina sequestro de mais de R$1 bilhão em operação contra a BET. Os detalhes com Eduardo Amaral.
8: Em um desdobramento da Operação Arena, a Polícia Federal cumpriu na manhã desta sexta-feira a busca e apreensão na mansão do advogado Nelson Williams, em São Paulo. Ele é um dos investigados por ocultação de dinheiro ganho com empresas de apostas esportivas. Nesta fase da Operação Arena, a 4ª Vara Federal da Paraíba emitiu 17 mandados de busca e apreensão. Também foi determinada a quebra de sigilo telemático, bancário e o sequestro de R$1 bilhão e 100 milhões em contas na Paraíba, São Paulo, Rio de Janeiro, Sergipe e no Paraná. O principal alvo é a empresa PixBet, sediada na própria Paraíba. Mas a Polícia Federal também investiga a PixStar, apontada como uma empresa fantasma sediada no país de Curaçao, no Caribe. A investigação apura o uso da empresa no exterior para ocultar o patrimônio recebido com jogos de azar e apostas esportivas. Os autores do crime seriam um grupo de empresários nordestinos. O Williams, por sua vez, é suspeito de ser o operador financeiro do esquema. Dono de um dos maiores escritórios de advocacia empresarial do país, o Williams já foi alvo de outras operações averiguando fraude. No mês passado, o fisco de São Paulo mirou o advogado para averiguar a suspeita de fraude no ICMS do Estado. Já no ano passado, seu nome esteve envolvido em investigações sobre fraudes e desvios do INSS. 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Produção e reportagem, Eduardo Amaral.
5: Obrigado, Eduardo. Congresso adia a instalação da comissão especial da MP que zera imposto de importação até $50. Informações com Rita Sardi.
9: Sem acordo, o Congresso Nacional adiou a instalação da comissão mista que analisará a medida provisória responsável por zerar a alíquota de importação de 20% para compras até $50, a chamada MP da taxa das blusinhas. A sessão de instalação estava orientada

0: originalmente marcada para esta quarta-feira, mas acabou transferida devido à falta de consenso político e indefinições sobre quem assumirá a presidência e a relatoria do colegiado. O Partido Republicanos tenta emplacar o deputado Jadiel Alencar na presidência, enquanto o PT articula o nome do deputado Reginaldo Lopes. A definição sobre o senador que ocupará a relatoria do texto também segue em aberto. O setor varejista nacional e entidades de classe exercem forte pressão contrária à MP. O senador catarinense Hermes Klan, do PL, foi indicado membro titular na comissão pelo seu partido e defende a isonomia de impostos entre produtos importados e produtos nacionais.
1: Se tirar para estrangeiro, tira para brasileiro. Simples assim. O que se quer é isonomia. Não tem outra saída. Seria injusta para o brasileiro. Eu acho que a saída é a isonomia, ao menos a isonomia.
0: Hermes Klan reforçou que a proposta cria desequilíbrio competitivo ao reduzir encargos sobre itens estrangeiros, enquanto mantém a carga tributária elevada para empresas nacionais. Para o senador catarinense, o foco deve ser uma concorrência justa, que não prejudique o comércio varejista, a produção interna e os empregos no país. Nova tentativa de instalação da comissão será feita nesta quinta-feira. Se a MP não for votada logo, perde a validade em setembro e a taxação federal de 20% sobre as compras internacionais voltará a ser cobrada automaticamente. De Brasília, da Rede de Notícias Acaerte, repórter Rita Sardi.
2: Obrigado, Rita. Acidentes de trabalho seguem em alta e reforçam alerta para a prevenção em Santa Catarina. Mais detalhes com a repórter Carol Denardi.
3: Santa Catarina registrou cerca de 39 mil acidentes de trabalho e 170 mortes em 2025. Agora, somente nos dois primeiros meses deste ano, foram mais de 8 mil ocorrências e 35 óbitos. O ortopedista dos hospitais Universitário Cajuru e São Marcelino Champagnat, doutor Igor Henrique Moraes, explica quais são as ocorrências mais comuns.
4: As fraturas, os entorses, as luxações, muitas vezes relacionadas a quedas, que é algo que é bastante frequente aí no nosso dia a dia de urgência e emergência. Então, essas quedas de planos elevados, 2, 3 metros. A gente tem também aquelas amputações ou esmagamentos que acontecem, na maioria das vezes frequentes, principalmente dedos da mão, né? Mas também pode acontecer em porções maiores dos membros. E uma outra situação que a gente tem relacionada também são os acidentes de trabalho, são os acidentes de trajeto, né? Que envolvem, na maioria das vezes, os motociclistas, que é o grande volume aí dos nossos internamentos, né? De pacientes, principalmente jovens, hoje no hospital.
3: Além dos acidentes graves, há setores da economia que concentram o maior número de ocorrências.
4: A gente tem um grande volume no setor de saúde, de assistência social. Claro que são, talvez, acidentes, vamos dizer assim, menores, mas com alto potencial, às vezes de contaminação ou algo nesse sentido, né? Então a gente pensa às vezes no acidente como algo, como uma fratura, algum esmagamento, mas esses outros acidentes menores também têm um potencial, um risco muito grande, né? Pro acidentado, né? Pro trabalhador. Mas outros setores aí que também sofrem são o setor de comércio, varejo, indústria de transformação, construção civil, transportes também, né? Por conta do nosso trânsito.
3: O ortopedista também reforça que a prevenção depende tanto das empresas quanto dos trabalhadores.
4: A gente tem que considerar que isso é uma via de mão dupla. Então, a empresa ela deve ter os deveres dela, né? Que é investir na manutenção de máquinas, fornecer os EPIs de forma correta, certificados, respeitar as pausas ergonômicas e combater, por exemplo, aquelas metas que a gente falou que às vezes são abusivas. Mas também tem os deveres do trabalhador, né? Que é utilizar da forma correta os equipamentos de segurança, respeitar as regras de segurança também e relatar às CIPAs, né? As comissões internas de prevenção dos acidentes, qualquer condição que venha a colocar em risco o trabalhador.
3: A prevenção e o cumprimento das normas de segurança continuam sendo as principais ferramentas para reduzir acidentes e salvar vidas no ambiente de trabalho. De Florianópolis, da Rede de Notícias Acaerte, Carol Denardi.
2: Obrigado, Carol. Inadimplência recua em Santa Catarina, mas endividamento aumenta. Mais informações direto da capital do estado com a repórter Vanessa Carini.
5: A inadimplência das famílias catarinenses recuou em julho e chegou a 23,6%, uma queda de 1,8 ponto percentual em relação a junho. O resultado também ficou 5 pontos abaixo do registrado no mesmo período do ano passado. A economista da FEComércio, Edilene Cavalcante, explica os fatores que contribuíram para essa melhora.
6: A queda da inadimplência, né, mostra que as famílias estão com menos contas atrasadas. Isso pode ser explicado pelo aumento da renda aqui em Santa Catarina. A gente teve um crescimento de 10% no final do ano passado da renda real dos trabalhadores. Então, quanto mais renda disponível, né, melhor o orçamento e melhor a capacidade de pagamento.
5: Apesar da queda na inadimplência, o percentual de famílias endividadas subiu e chegou a 76,9%, o maior nível da série recente. A economista destaca que o endividamento, por si só, não representa necessariamente um problema para a economia.
6: O endividamento não necessariamente é um fator ruim para a economia, né? Significa, além de ter uma conta, né, para pagar, que as famílias têm uma previsão de orçamento. Pode ser no cartão de crédito, um financiamento, um crédito pessoal. Então, há uma expectativa de renda no médio e longo prazo. Então, quanto mais endividados, também mostra que as famílias estão tendo possibilidade de consumir mais. Isso é favorável para o comércio, aumenta o faturamento, aumenta as vendas. Mesmo assim, a gente tem esse percentual, né, de contas que estão atrasadas. Então, as famílias estão se endividando e muitas delas não estão conseguindo pagar, estão deixando as contas atrasarem. Então, tem que a gente espera, né, que haja um cenário de equilíbrio para os próximos meses.
5: O cartão de crédito continua sendo a principal modalidade de endividamento entre as famílias catarinenses. Edilene alerta, no entanto, para os cuidados necessários diante dos juros elevados dessa modalidade.
6: Apesar do cenário, né, que a gente tem de juros altos, as famílias, né, estão conseguindo acessar, fazer financiamentos, obter crédito nesse cenário econômico. Mesmo assim, o cartão de crédito continua sendo a principal modalidade de endividamento aqui em Santa Catarina e também, ao mesmo tempo, indica um cenário de preocupação e cautela, porque se há um atraso nas contas do cartão de crédito, o juro que incide sobre essa modalidade de pagamento é bastante alto. Então, ela segue sendo a mais utilizada pela sua facilidade de obter um cartão de crédito, mas é preciso ter um cuidado no final do mês para não deixar essa conta atrasada, dado esse cenário que a gente tem acompanhado de juros bastante elevado, apesar dessa sequência de recuos nos juros que a gente tem observado.
5: De Florianópolis, para a Rede de Notícias Acaerte, Vanessa Carini.
2: Obrigado, Vanessa. A seguir você confere, vereador cobra novamente providências em relação ao trânsito nos arredores do Ruste. Parlamentar Ervalense pede melhorias em calçada da rua José Bonifácio.
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5: Estamos de volta com Líder Notícias desta sexta-feira, 14 de agosto. Na sessão da Câmara de Vereadores de Herval do Oeste, desta segunda-feira, o vereador Marco Polo Rodrigues pediu que o Executivo realize a recuperação de trecho da calçada na rua José Bonifácio. Conforme o vereador, a rua fica na área central do município.
6: Então essa indicação é para que seja feito um reparo ali na calçada, ela tá bem, foi bem prejudicada. Na verdade, não há mais nenhum um pedaço de calçada ali num trecho de cerca de 20, 30 metros ali, que é próximo ao cruzamento da Marechal Deodoro, né? Ali onde que teve um acidente grave esses dias, é onde frequentemente dá os acidentes. Então tudo vem para melhorar, até essa questão do trânsito, né? Porque tem muitas crianças que transitam ali, agora tem o jiu-jitsu ali do João, né? É próximo ao prédio Veneza. Hoje também, um pouco mais para frente, se instalou o cartório, né, de registro de imóveis aqui do Herval do Oeste. Então, tem um grande fluxo de pessoas, tem comércio, né, tem moradias ali, prédios grandes aos redores. E é bem importante que seja feita essa calçada, porque uma vez que alguns anos atrás essa calçada foi destruída pelo próprio município, né, pela própria prefeitura. Claro que houve uma intervenção necessária ali, de provavelmente das tubulações, pelo que os moradores ali me falaram. E só que não foi reparado, né, esse dano ali da calçada pública, né? Então vem esse pedido para que a população ali seja beneficiada, bastante crianças que passam por ali também. Eu acho que é de grande importância numa área, principalmente numa área central do município, né?
7: Marco, inclusive nessa rua, em outra sessão, você tinha comentado sobre a possibilidade aí, né, de fazer uma indicação para que essa rua ali fosse uma única.
6: Então eu tenho conversado com alguns moradores para saber a opinião e alguns me procuraram sugerindo, né, isso, porque é uma rua José Bonifácio em paralelo com a rua Santos Dumont, que é uma das principais do município e vem aumentando cada vez mais o fluxo de carros, né? E aí, em razão também desses acidentes que acontecem no cruzamento da Marechal Deodoro entrando na José Bonifácio, é talvez uma via de mão única na José Bonifácio, porque ali, Odinei, quando você não consegue passar com dois carros, sabe? Quando você está vindo outro carro em direção a você, ou você recua para o lado assim para ele poder passar, ou ele espera para você passar. Dois carros não passam. Sempre tem um estacionamento de um lado da rua e isso acaba acarretando que não passam dois carros. Então, alguns cidadãos ali dessa rua vem procurado nesse sentido para procurar buscar uma solução, né? Porque é praticamente impossível de passar dois carros ali. Cada vez vem aumentando o fluxo de veículos. Então, eu acho que seria bom estudar a possibilidade, né, de fazer mão única ali também na José Bonifácio.
5: Marco Polo também pediu melhorias na iluminação pública da rua Nilson Martini.
6: Então, essa rua, há um trecho nela ali de cerca de uns 100 metros que não possui iluminação, né? Então, é importante destacar ali que é o loteamento que conhecido ali como o novo loteamento do bairro Rupe, né? E aí tem saído ótimas moradias ali, inclusive. Porém, já possui casas nessa rua onde não há iluminação, né? Então, é bom lembrar sempre que todo o munícipe paga a taxa de luz para ter essa iluminação pública, né? E ali, devido a vir a luz, a energia elétrica, por um lado, né, veio até um loteamento. Depois foi feito o loteamento novo do outro lado, veio pelo outro lado a iluminação, acabou que ficou um trecho ali de cerca de 100 metros no meio sem iluminação. Os moradores me procuraram ali para fazer essa solicitação, né? Por isso estou encaminhando aí ao Poder Executivo para que faça o requerimento aí para instalação da iluminação, porque o munícipe paga a taxa, paga o imposto, né? E não possui iluminação em frente à casa. Isso traz mais segurança, traz mais tranquilidade para o morador, né?
5: Na sessão da Câmara de Vereadores de Joaçaba desta semana, o vereador Leandro Sarto voltou a cobrar providências junto ao trânsito em volta do Hospital Universitário Santa Terezinha. Conforme o vereador, muitas vezes o trânsito no local fica insustentável.
4: No final do ano passado, em dezembro do ano passado, fiz uma indicação oficial na Câmara de Vereadores pedindo uma reorganização de todo o trânsito ali em frente ao Hospital Universitário Santa Terezinha. Uma vez que é de conhecimento geral da comunidade joaçabense que nós estamos tendo problemas, principalmente pela falta de vagas e quando ocorre, né, a chegada de vans com os pacientes. É óbvio, né, que as vans têm esse direito de parar ali, uma vez que estão transportando pacientes, isso é inquestionável. Porém, a gente pede uma melhor organização. Para quê? Para que o fluxo dos demais veículos não seja prejudicado. E a gente tem recebido muitas reclamações quanto a essa verdadeira desordem em frente ali ao USP, né? Com vans paradas no meio da rua, carros, engarrafamentos, enfim. Então a gente pede novamente isso, uma vez que essa situação tem chegado a nós de forma corriqueira e a gente precisa dar uma resposta para a comunidade quanto a isso.
8: Como é que pode ser feito então esse trabalho? O que, que deve ser feito naquele local?
4: Nós entendemos que as vans, as ambulâncias, as viaturas dos outros municípios que vêm até Joaçaba, elas, claro, têm que parar ali, deixar os seus pacientes, mas tem que ter um local específico para essas vans passarem o resto do dia para depois retornarem para suas cidades. E nós temos informação, né, inclusive, que há empresários dispostos a cederem os seus espaços, seus terrenos, para esse tipo de estacionamento. Obviamente esperando algum tipo de contrapartida do poder público, né, uma vez que há despesas quanto a isso, e assim organizar melhor. Então, há possibilidade, mas temos que nos unir para que chegamos a uma solução a contento.
5: Leandro também fala sobre a apresentação do protocolo de segurança para as escolas municipais.
4: Um protocolo de segurança pública que foi apresentado oficialmente na prefeitura, onde ela demonstrou às autoridades ali presentes o que foi feito nesses últimos 3 anos quanto à questão da segurança das escolas. E, ao meu ver, eu fiquei muito feliz com o que eu ouvi ali nessa apresentação, até mesmo porque eu testemunho muito as demandas que vêm das escolas através dos pais até mim, e nós percebemos sim uma melhora nos protocolos de segurança, com a instalação de gradil, com mudanças na forma de entrar nas escolas, na recepção dos alunos, na integração dos órgãos de segurança, por exemplo, bombeiros, polícia civil e polícia militar, e principalmente uma demanda que eu falo muito na Câmara de Vereadores, que é a instalação de câmeras de segurança. Sendo que hoje, Joaçaba, as escolas públicas municipais estão praticamente 100% monitoradas.
8: Há uma expectativa também com relação ao monitoramento com o reconhecimento facial?
4: Sim, também foi apresentado nessa reunião na tarde de hoje que há uma expectativa desse monitoramento de reconhecimento facial nas escolas e também para o município como um todo. Como eu já falei na Câmara, até mesmo utilizando o exemplo do município de Luzerna, que é um bom exemplo que nós temos. Então, há essa expectativa e parece que no futuro breve podemos ter isso implementado em nosso município, o que representa uma grande vitória para a segurança de pais, alunos e profissionais da educação.
5: Na última semana, os integrantes da CPI que investigava os desvios milionários da Prefeitura de Joaçaba entregaram o relatório final, indiciando 10 pessoas, além do servidor já exonerado. Entre os indiciados estão funcionários, o atual secretário de administração, ex-secretários e o ex-prefeito e o atual prefeito do município. Nossa reportagem conversou com o prefeito Wilson Sartori sobre o relatório em que acabou com o seu indiciamento.
9: Olha, a Câmara de Vereadores tem total responsabilidade, né, de ter feito a CPI, e eu com respeito, sempre disse, eu respeito os poderes, né, o poder legislativo, né, mas vejo assim que para nós, por exemplo, nós não temos ainda nenhuma nenhum fechamento, nem da Polícia Civil, nem do MP, nem do Tribunal de Contas do Estado, né? Então, para mim, é bastante prematuro, até pela conclusão que eles tiveram, né? Mas respeito a decisão deles, e a gente está vendo de que forma, né, que é a condução do processo através da Polícia Civil, vendo aquilo que o Tribunal de Contas também está levantando. Muitos dos dados aí demoraram muito para chegar até a Polícia Civil, a gente está acompanhando todos os dados, né? Não vou questionar o relatório deles, né? Eles têm, como dizem, a imunidade dentro do processo. Eu respeito aquilo, né? Mas evidentemente, né, que não concordo, né? Mas vamos lá. Aqui a gente está aqui para responder como gestor público, né? Dizer que no levantamento mesmo que eles colocaram, eles estão colocando que em nenhum momento existe mais alguém junto com ele, né? Desde o primeiro momento, a gente sabe que foi levantado esse caso e até agora não se achou ninguém que esteja junto. É um funcionário de carreira, é um cara que está aí há mais de 30 anos trabalhando dentro do que ele fazia. Se eu não confiar nas pessoas que estão aqui dentro da administração, eu também não posso mandar embora, né? Porque eles são concursados, têm fé pública. É isso que tem que deixar muito claro, eles têm fé pública como todos aqui. Jamais posso fazer um questionamento a respeito da idoneidade de cada um, até porque o concurso público ele é feito por conhecimento e não por honestidade. Então a gente tem que fazer, né, tem que deixar a coisa andar, mas eu tenho certeza que aqui dentro ninguém ficou com nenhum recurso, né? A não ser a pessoa que levou, até esse momento não se achou, não se levantou em lugar nenhum. E a gente vai estar trabalhando aí, né? Estamos colaborando com a Polícia Civil a todo momento para que tenha todos os dados, se precisar do município, tanto o Tribunal de Contas quanto o Ministério Público. E assim que eles tiverem a conclusão, a gente vai ver qual é que é realmente o veredito.
5: Sartori explica que providências foram tomadas logo após o ocorrido.
9: Já faz muito tempo que já tomamos essa medida. Desde o início, primeira medida, a gente já trabalhou aqui dentro em cima da conclusão que veio do MP, tá? Do Tribunal de Contas, a gente já fez todo esse trabalho, já mudou tudo, já ratificou todo esse processo. A gente já fez, inclusive, já como ato também da demissão do colaborador. Então, nós tomamos todas as medidas cabíveis para isso, né? Vai acontecer de novo, não vai acontecer de novo? É a pergunta. Olha, a gente faz de tudo, controla tudo para que isso não aconteça. Mas eu não posso, né, a todo o momento, né, ter o prefeito ir lá dentro ver como é que está sendo feito. O prefeito não tem capacidade, às vezes, para estar lá todo momento e vendo lá o que é feito numa conciliação. Eu, como gestor público, o que me interessa para mim hoje, o que são? As receitas e as despesas, é aquilo que eu trabalho em cima disso, em todos os programas, em todas as secretarias, dentro da LDO, dentro da LOA, né? Então, eu respeito cada colaborador, cada um sabe sua função. E eu, dentro desse momento, como eu disse, eu confio em todas as pessoas que estão aqui. Eu não posso desconfiar de ninguém. Até porque são colaboradores que não são passageiros. Eu sou passageiro. Eu sou passageiro. Infelizmente, aconteceu com um funcionário efetivo. Todos os casos que acontecem de roubo, de falcatrua, é o quê? É um cargo comissionado. É o prefeito, é o vice, é um secretário, é um alguém. Nunca um efetivo. Então, já sabe, é um caso atípico, né? Um caso totalmente diferente, que infelizmente, né, denegriu o funcionário público, e a gente está levando isso nas costas junto. Então, não é um desabafo, mas é uma realidade, né? Mas nós respeitamos. Nós respeitamos os poderes e todos os nossos colaboradores, independente em qual função eles atuam.
10: Prefeito, essa questão que o delegado, inclusive, levantou e já informou que ele agiu sozinho, foi configurado que ele agiu sozinho, estranha esse indiciamento de 11 pessoas, ou melhor, 10 pessoas junto com o investigado?
9: Olha, eu vou dizer para você que eu fui convidado para a Câmara de Vereadores como testemunha e saí como indiciado, né? É uma coisa bem difícil falar isso, porque se eu sabia que eu fosse indiciado, eu ia com um advogado com ampla defesa, né? Acho assim um fato até inédito que aconteceu, mas como eu disse, respeito à Câmara de Vereadores, aí a gente vai entrar com a nossa atitude, com as nossas ações, aí os indiciados, né? Eu podia ter sido... Não, é que assim, ó, as pessoas, se eu sou uma testemunha, eu não vou lá para me incriminar, né? Eu fui de boa fé. Agora, se eu for para ser indiciado, então eu teria que ser convidado como suspeito. Aí eu iria com um advogado e iria com direito de ampla defesa. Eu podia ter me permanecido calado. Mas, pelo contrário, todos aqui foram lá e falaram a verdade. Entendeu? As conclusões são deles, né? Então, aqui a gente vai tomar as medidas que vêm para nós, em cima dos relatórios, né?
10: É um ato político, na sua opinião?
9: Olha, se for um ato político, é um ato muito baixo, né? Eu acredito que não seja.
5: A seguir, você confere as informações do setor de segurança pública e ainda, Joaçaba respira dança para a chegada do Dance Joaçaba nesta sexta-feira.
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14: Este bloco não é recomendado para menores de 18 anos.
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5: Vamos agora com as informações do setor de segurança pública com Marcos Valnei. Bom dia, Valnei.
18: Bom dia, Odinei. Ouvintes do Líder Notícias, uma operação da Polícia Civil resultou no cumprimento de 4 mandados de prisão na comarca de Catanduvas, com penas que chegam a 29 anos de reclusão por crimes contra a dignidade sexual e denunciação caluniosa. Na quarta-feira, as equipes policiais efetuaram a prisão de uma mulher no município de Catanduvas em cumprimento a uma sentença penal condenatória definitiva pelo crime de denunciação caluniosa. Dando continuidade à operação da tarde de ontem, foram cumpridos mais 3 mandados de prisão referentes a condenações por crimes contra municípios, por crimes contra a dignidade sexual. As capturas ocorreram de forma simultânea e coordenada nos municípios de Catanduvas, Água Doce e Vargem Bonita. Com o suporte das delegacias locais, as penas impostas aos alvos variam de 16 a 29 anos de reclusão. Após a formalização dos trâmites nas delegacias correspondentes, todos os capturados foram encaminhados ao Presídio Regional de Joaçaba. Eles permanecerão à disposição da Justiça para o início do cumprimento das penas em regime fechado. Uma mulher foi encontrada morta na noite de quarta-feira, possivelmente vítima de uma descarga elétrica em Chapecó. A ocorrência foi atendida pelo Corpo de Bombeiros por volta das 19h30 em uma residência localizada no bairro Jardim América. No local, os socorristas constataram que a vítima estava inconsciente com uma lesão compatível com contato elétrico e um fio desencapado próximo às suas mãos. Como medida imediata de segurança, foi interrompida a fonte de energia para eliminar o risco de novos choques e garantir a segurança na cena. Durante a avaliação inicial, a equipe verificou que a vítima estava em parada cardiorrespiratória. O protocolo de reanimação cardiopulmonar foi aplicado prontamente com compressões torácicas, ventilação com oxigênio suplementar e uso de um desfibrilador externo. A unidade avançada do SAMU também foi acionada para prestar suporte médico. A equipe médica prosseguiu com as manobras de ressuscitação por cerca de 40 minutos, mas apesar dos esforços intensos das equipes de emergência, a vítima não apresentou retorno da circulação espontânea e o óbito foi constatado no local pelo médico responsável pelo atendimento. A vítima foi identificada como Arielle Torrealba Fernandes, 28 anos, natural da Venezuela. Ela vivia no Brasil há cerca de 6 anos e trabalhava em um frigorífico. Arielle deixa 2 filhos adolescentes que ficaram com os familiares na Venezuela. Apresentamos o plantão policial no Líder Notícias. Bom dia a todos.
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4: Estamos retornando com Líder Notícias, edição desta sexta-feira, 14 de agosto de 2026. Joaçaba já entrou no clima da dança. A cidade se prepara para receber, a partir desta sexta-feira, mais uma edição do Dance Joaçaba, um dos maiores festivais de dança do sul do Brasil. O evento segue até domingo, reunindo cerca de 2.400 bailarinos, 376 apresentações e participantes de diferentes cidades dos três estados do Sul e do Paraguai. O diretor de turismo e eventos, Vinícius Carrel, fala da expectativa para o festival, que começa na noite de hoje.
5: Sim, a gente está nos últimos, né, finalizando os últimos detalhes aí, para receber os mais de 2.000 bailarinos que vão abrilhantar os três dias do festival.
6: É uma estrutura totalmente nova dentro aqui, né, do complexo do Centro de Eventos.
5: É, todo ano a gente se desafia, né, porque o Centro de Eventos ele é um barracão, né, aberto, e a gente precisa montar uma estrutura que acolha, que receba bem os bailarinos, que tenha um aconchego também para quem vem assistir, o público presente, desde o estacionamento até na cadeira que o pessoal vai sentar, né.
6: É um espaço que tem um aconchego, né, para as famílias, como você mesmo disse, para quem está assistindo, mas também um espaço amplo de circulação, né, para um bem-estar dos bailarinos.
5: Isso, a gente se preocupa muito, né, o nosso festival, a primeira coisa que a gente pensa é na questão dos bailarinos, porque é eles que fazem o evento acontecer, né. Então a gente tem uma praça de alimentação ampla, com várias opções de alimentação também, banheiros grandes disponíveis ali para atender essa demanda, um espaço de circulação legal aqui e mais de 1.100 lugares lá para estar assistindo na plateia.
6: Vini, a maioria dos bailarinos chegando já nessa sexta-feira, já sabe.
5: Sim, na sexta pela manhã já, que o pessoal começa iniciando as chegadas aqui no Centro de Eventos já, né? Para, a partir do meio-dia, a gente começar os ensaios de palco que vão até as 5 horas da tarde.
6: A partir de que horas inicia, então, o momento, né? O espetáculo em si.
5: Uhum. Então, às 19 horas, né, dessa sexta-feira, a gente inicia com as competições, seguindo até às 11 horas da noite, aí depois entrega de troféus e premiações.
6: Mais de 2.000 bailarinos em Joaçaba neste final de semana.
5: Sim, é um festival que vai movimentar muito o comércio, principalmente rede hoteleira, gastronomia, farmácias, postos de combustíveis também. Tudo que envolve essa cadeia do turismo, né, que possa receber e movimentar aí dentro do município com esses mais de 2.000 bailarinos.
6: Vini, é importante ressaltar que o Dance Joaçaba ele já é considerado o segundo melhor festival de danças do estado de Santa Catarina, perdendo apenas para o de Joinville, que é o maior do Brasil, né, e da América Latina.
5: É, o Festival de Joinville, na verdade, Matheus, ele é o melhor do mundo, né? É o maior do mundo hoje em questão de bailarinos, mas o Festival de Dança de Joaçaba, a média dos três dias, a gente supera Joinville ainda. Joinville lá são quase 20 dias de festival, né? Então a média que eles têm é 500 bailarinos por dia. A gente chega a mais de 850 bailarinos por dia dançando nos palcos aqui.
6: Vini, também é uma premiação, né? É importante ressaltar que é uma premiação para os bailarinos, para os melhores grupos.
5: Sim, a gente tem uma premiação de mais de 50 mil reais, então, em dinheiro, né? É, desde melhor grupo, melhor trabalho, premiação individual para cada bailarino masculino e feminino também, e as premiações especiais, né, o prêmio para dançar nos parques da Disney, as aulas na Broadway em Nova York e até os ingressos para estar dançando em outros festivais de Santa Catarina também.
6: Convidando então a comunidade, para quem quiser, quem gosta da dança, não apenas os familiares dos bailarinos?
5: Então, quem gosta da dança, quem gosta da cultura, quem gosta dos eventos do município de Joaçaba também, né? Nos dias 14, 15 e 16, sexta, sábado e domingo, né? Estaremos então com o Dance Joaçaba 2026 acontecendo aqui no Centro de Eventos da Bortoluz. Se você quer saber mais alguma informação, acesse as redes sociais, então, dance_JBA.
6: Também haverá transmissão pelo canal do YouTube da Jovem Pan Joaçaba, né?
5: Sim, para quem não consegue vir até o local, né? Então a gente tem essa parceria com a Jovem Pan, onde terá feito a transmissão dos 3 dias, desde as premiações até a noite de gala do festival. Uma grande parceria de sucesso, hein?
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4: E quem traz as informações esportivas é Marcos Valnei.
8: Então, 3 partidas movimentaram a Copa Sul-Americana na noite de ontem e tivemos 3 brasileiros em ação. O Santos fez o dever de casa, venceu o Macará por 2-1. O Vasco da Gama não saiu de um 0-0 com o Olímpia. E o Cienciano meteu 6-1 no Botafogo. Ô, Botafogo, 6-1, fi. Hoje tem... Hoje não. Dia 19 de agosto ficou esse jogo adiado, Santa Fé contra River Plate. Esse aí são os jogos de ida, né? Que terminou essa fase aí, das oitavas de final. Os jogos da volta começando na terça-feira, dia 18, se estendendo até a quinta-feira, dia 20. Mas tem jogos também, o único jogo marcado para quarta-feira, dia 26, para encerrar a fase oitavas de final e apontar quem vai para as quartas de final na Sul-Americana. Vamos agora para Libertadores da América. Vamos lá, tivemos ontem Mirassol 1, LDU de Quito também 1. O Rosário empatou com o Corinthians em 0-0. O Corinthians teve um expulso. Na terça-feira, dia 18, tem Tolima contra Independiente, completando a rodada de ida da fase oitavas de final da Libertadores. Os jogos da volta, começando na terça-feira, dia 18, com Independiente Rivadavia contra o Fluminense, Universidade Católica contra o Estudiantes. Na quarta, dia 19, tem Coquimbo Unido e Platense, Cerro Porteño e Palmeiras. Também na quarta, Flamengo e Cruzeiro. Quinta-feira, dia 20, LDU Quito contra o Mirassol. Ainda o Corinthians contra o Rosário Central na quinta, dia 20. Independiente Del Valle contra o Tolima na terça-feira, dia 25, para apontar quem avança à próxima fase da Libertadores da América. Série B será retomada a partir de hoje, hein? 22ª rodada. São Bernardo contra o Botafogo de Ribeirão Preto às 19h30. Ponte Preta contra Náutico também às 19h30. Hoje às 20h30, Sport Recife e Londrina. Amanhã às 16h, o líder Criciúma recebe o Goiás. Amanhã às 16, Atlético Goianiense e Vila Nova. O Ceará também joga contra o Cuiabá amanhã às 16. Amanhã, só que às 18h30, tem Juventude contra o Fortaleza. No domingo, às 11h, Operário contra o Avaí. América Mineiro e Atlético jogam no domingo às 18h30. Mesmo horário e dia de CRB contra o Novo Horizontino. A Série A terá sequência com a realização da 23ª rodada. Amanhã, Fluminense e Palmeiras às 16h30. Atlético Paranaense e Bragantino, às 18h30. Amanhã, às 21h, São Paulo e Curitiba. No domingo, às 11h, Chapecoense e Bahia. O Vasco da Gama.

0: Corinthians e Cruzeiro, e na segunda-feira, fechando a rodada, às 20 horas, Internacional contra o Remo. Apresentamos o bloco de esportes.
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2: Chegamos ao final de mais uma edição do Líder Notícia. Mais informações você confere a qualquer momento em nossa programação e também acessando o nosso portal de notícias www.liderfm1075.com.br. Na sequência, você fica com a comunicação de Marcos Valnei no programa Manhã Líder. A você, um ótimo dia e até amanhã.
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0: E aí, meu considerado e minha considerada, como é que você tá? Tudo bem? Dá licença, deixa eu entrar aí na tua casa, no teu ambiente de trabalho, enfim, na tua vida, para que nós possamos retomar a nossa velha amizade e juntos vivermos outra vez.

0: está no ar.
1: Se a amizade está no ar, venha trazer meu upa, ai, ai, de reencontro, venha cá. Upa, ai, ai, ai, que abraço gostoso, bate fera, dá soquinho. Pronto, estamos devidamente cumprimentados e preparados para trocarmos energias através do rádio.
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1: Bença mãe, bença pai, bença avó, bença avô, que seja uma sexta-feira, dia 14 de agosto de 2026, abençoada, produtiva, que você possa caminhar na companhia de pessoas que te acrescentem e que você dê mais um passo em direção às suas vitórias. Bom dia, povo bom que me faz bem. Tô trazendo comigo a competência profissional do meu amigo Gabriel Platão nos trabalhos técnicos. E nós estamos prontos para mais uma vez cumprirmos a missão que o rádio nos deu, a missão de mexer com a tua emoção, com a tua sensibilidade, com o teu astral, até o meio-dia. Fecha os olhos, coloca o seu coração de joelhos em sinal de respeito, coloque o seu espírito de pé, o seu verdadeiro eu, a sua essência divina. No leme do barco da sua existência, coloque esse espírito em sintonia com o Espírito Santo da Santíssima Trindade e peça proteção e sabedoria para a sua caminhada e para a caminhada daqueles que você ama. Roberto Carlos, quem é que pediu o Roberto Carlos hoje aí? Edith Bianchini pediu, então Roberto abre o programa com luz divina.

Luz divina ilumine seus passos e fortaleça seu coração. Mesmo quando estamos soterrados pelos problemas, confie que há uma luz guiando seu caminho. Permita que a fé renove suas forças e transforme cada desafio em aprendizado. Siga em frente com esperança, pois a luz divina nunca deixa de brilhar. E passa o chimarrão?

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0: 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O que que acontece agora? 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Eu vi a foto, tá? 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Parece um botijão de gás, tão grande que é, né? Bonita, rapaz. Aquilo é uma utilidade que Deus me livre. Uma fritadeira Cadence a Fubra. De presente para um de vocês aí, tá? Vamos lá, então, saber o que está acontecendo com o tempo.
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0: Sol com muitas nuvens e pancadas de chuva à tarde. À noite, ocorre temporal. Eita! Só para atrapalhar o Dança Joaçaba, né? Temporal. 15 a mínima, 21 a máxima, sensação térmica de 15 e 17, chuva 13 milímetros, 94% de chance de que isso ocorra. Umidade relativa do ar 82 a 100%, vento de este-nordeste a 4 km por hora, rajada de vento oeste-nordeste, 38 km por hora. O sol nasceu às 6h57, vai se pôr às 18h03, a lua segue nova.
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0: Então vamos colocar o povo no ar, esse povo que vai concorrer a essa fritadeira Cadence da Fubra. Quem é que tá chegando aqui? Bom dia.
3: Bom dia, Marcos.
0: Bom dia.
3: Se você tirei do vídeo a oração pra mim e pra minha família, se eu tiver sorteio depois do sorteio. Tchau, bom dia.
0: Bom dia, obrigado, dona Santilina. Bom dia.
4: Bom dia, meus amigos da Rádio Líder, Edito Bianchini, Fátima, coloca meu nome na bênção do Padre, meu marido Rubens.

0: E coloca ele na agenda do aniversário, pois cheguei a esquecer que ele estava de aniversário ontem. E hoje roda uma música aí de Roberto Carlos, qualquer uma deles, também.
1: Começamos o
0: Deus
1: programa com
0: derrame
1: ele.
0: muitas bênçãos sobre a sexta-feira de vocês aí, com muita saúde a todos. Um
1: Obrigado,
0: abração.
1: amiguinha. Obrigado, bom
0: Peço sorteio,
1: trabalho.
0: me coloca.
1: Ela mandou mensagem às 5h22. Bom trabalho para você. Bom dia, Valnei. Tô no Hospital São Miguel, de acompanhante do tio da minha nora. Ficou internado, durmo aqui. Põe a música Mississippi Pussycats hoje. Escutar no celular. Sou eu, a Pete, fica com Deus. Então, melhoras aí para quem você está acompanhando, o tio da sua nora. Tá bom? Que esteja tudo legal. Parabéns aí pela atitude de estar tá cuidando aí de um parente. Tá bom, Pete? Obrigado. Aqui mandaram um vídeo para mim. Quem que é essa moça aí? Deixa-me ver o nome dela. A Selma Keller. Dona Selma, depois eu vejo o vídeo aí, tá? Obrigado. Deixa eu ver. Bom dia, Marcos Valnei. É o Christian, do Nossa Senhora de Lourdes. Queria participar do sorteio e colocar o nome da minha família na oração. Obrigado se for atendido. Eu que agradeço, irmão. Ótimo final de semana para todo mundo aí. Hugo Guilherme e Marília Mendonça. Mal feito.
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0: Bom, que bom que nós estamos lado a lado. Sextou, povo bom, sextou. E quase que não foi sexta-feira 13, né? Quase que foi sexta-feira 13. Ontem era dia 13. Por um dia, agosto, sexta-feira 13, tem nada a ver. Tudo normal. 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Bora voltando para o nosso WhatsApp. Deixe-me ver onde é que nós paramos. Aqui, bom dia, Ivo. Obrigado pelo tom, a mensagem bíblica de todas as manhãs. Bom dia, fala bom dia para a rádio.
1: Bom dia, Rádio Líder Inês Cordeiro. Quero participar do sorteio. Coloco Alexandre, Dilane, Runildo, Eliane, Simone na benção do Padre Manzotti. Um grande abraço.
0: Outro para a senhora, muito obrigado. Um abraço para a guerreira Nair, que também manda uma mensagem para a gente aí. Bom dia, Max Vandei. Meu nome é Daiane da Fonseca, do bairro Vila Rica. Me coloque eu e toda a família na bênção do padre, também no sorteio de hoje. Desejo a você uma sexta-feira muito abençoada, com muitas bênçãos e proteção divina. Gostaria de ouvir a música Rock Rangel. Nem mais uma dúvida. Ofereço para o casal de amigos Ivo Dutra e sua esposa Natália. Obrigado, amiguinha. Bom dia, dona Sueli.
2: Bom dia, meu amigo Marcos Ronei. Meu nome é Sueli Gomes. Me coloca no sorteio de hoje. Tá bom? Coloca meu filhão também com sorteio, Rafael Gomes Lira. Tá bom, amigo?
0: Tá um ótimo, abraço,
2: amiguinha. E uma abençoada sexta-feira para vocês.
0: Valeu, para ti também. Que Deus esteja cuidando de vocês. Rick Rangel, nem mais uma dúvida. E quando você some?
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0: Muito bem, tá aí então, rapaz, o Rick Rangel cantando com o Zezé sozinho, não tinha o Luciano, não?
1: Não,
0: só o Zezé.
1: Não, só o Rick Rangel.
0: Só o Rick Rangel? Parece que eles chamaram o Zezé? Ah, não. Era a música do Zezé.
1: Não, ele tava imitando.
0: Ah, ele tava imitando. Eu achei que era igualzinho, cara. Me enganou, então. Nem mais uma dúvida. E quando você some?

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5: Muito obrigado a quem se liga com a gente a partir de agora. 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Gente, vai acontecer seu Dança Joaçaba, 3 dias, uma baita cobertura da Jovem Pan. O link, tá? Para você acompanhar, vai estar nas redes sociais da Rádio Líder. Você vai poder então acompanhar tudo o que acontecer neste que, segundo os promotores, é o segundo maior festival de Santa Catarina, perdendo apenas para Joinville. Parabéns à Jovem Pan por estar inserido nesse contexto aí. E vem aí o desafio do futsal. Semana que vem, com cobertura também da Jovem Pan, também da Rádio Líder, vamos estar transmitindo A nossa transmissão vai para o site, para os canais da LNF, a Liga Nacional de Futsal, vai para o mundo inteiro. Vão estar aqui o Boca Juniors da Argentina, vai estar aqui o Cerro Porteño do Paraguai, o Corinthians e o Joaçaba Futsal. 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Vamos voltar para o WhatsApp. Bom dia.
2: Bom dia, meu amigo Marcos Ronei, tudo certo? Aqui é o Luciano Vargas de Joaçaba. Estou passando para parabenizar a programação maravilhosa de todos os dias, agradecer por suas mensagens, né? E sextou, graças a Deus. Coloque meu nome no sorteio. Um baita abraço para ti, meu amigão, e um excelente final de semana para todos nós.
5: Para ti também. Muito obrigado, Luciano. E coloca o nome do filho Cauã Santiago de Vargas no sorteio também. Claro que sim. Bom dia.
13: Bom dia, Marcos Valnei. Aqui é a Neiva Machado, do Nossa Senhora de Fátima. Me coloca no sorteio, se tiver. Coloca minha filha Dayana Soares de Lima na oração do padre e toda a família Machado da Silva. Hoje vamos de Roberto Carlos, Mulher de 40. Abraço, beijo, amigo.
5: Valeu, brigadão. Bom dia.
14: Bom dia, Marcos Valnei. Quero participar do sorteio. Meu nome é Tiffany da Caspires. Quero colocar minha mãe Cristiane da casa no sorteio. E também minha irmãzinha Brilis da casa no sorteio também. E quero apanhar toda a minha família na benção do Padre Manzotti.
5: Obrigado.
14: Tenham todos uma ótima sexta-feira e um bom final de semana.
5: Valeu, Tiffany. Beijo pra você, pra toda a família aí. Bom final de semana também. Bom dia!
15: Bom dia, meu amigo Marcos Vaneira. Ele coloca minha família e amigos na bênção do Pai, pra todos os doentes. Abençoado o fim de semana e fica com Deus.
5: Eita! Falou rapidinho hoje. Obrigado, Nelly. Um abraço pra Natan também, pra todas as filhas aí. Bom dia, tudo bem? Me chamo Paola Zampieri. Coloca minha família na bênção, fazendo favor. Ótima sexta-feira. Obrigado! Quem é que tá aqui? Ai, Angélica. Cadê? Onde é que ela começou? Aqui. Bom dia, sextou, lá vamos juntos novamente com mais uma semana que termina. Hoje, se der, Marisa Monte, depois. Obrigado. Tem mais uma? Bom dia, dona Lourdes.
16: Bom dia, Marcos Amei. Aqui quem fala é Luiz Bertotti. Queria participar do sorteio e colocar a minha neta que está de aniversário hoje, a Alice Bertotti Piovesano. Está completando 4 aninhos. Desejando ela tudo de bom. Quem oferece são todos os familiares, inclusive o vô e a avó. E queria colocar na bênção do padre um abraço, fica com Deus.
5: Valeu, brigadão. Banda Corpo e Alma, contrai a véia, três vícios.

0: Muito bem, sucesso pra você nesse encontro da banda Corpo e Alma com Traia Véia, Três Vícios.
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3: Olá, boa tarde. Eu me chamo Taline, sou enfermeira na Secretaria Municipal de Saúde de Ervaldo Oeste e hoje vou conversar com vocês sobre um assunto muito importante dentro da saúde da mulher que nós trabalhamos na atenção básica. E é sobre o Implanon. O Implanon, ele se chama implante contraceptivo de longa duração. Muito provavelmente vocês já tenham ouvido falar sobre ele ou conheçam alguém que já usa. Mas como que ele funciona? Hoje a gente vai conversar um pouquinho sobre isso. O Implanon, ele é um pequeno bastão, né, um bastonete, colocado sobre a pele, na região interna do braço. Ele libera continuamente um hormônio chamado etonogestrel. Esse hormônio atua principalmente impedindo a ovulação e também alterando o muco do colo do útero, dificultando

0: Isso reduz bastante a possibilidade de falhas ou esquecimentos. A colocação também é um procedimento relativamente simples. O profissional que for colocar a inserção, ele tem que estar preparado e ele é feito na atenção básica. O implante é inserido por um profissional habilitado, usando o quê? Uma anestesia local na região do braço, que é colocado de forma rápida, durando em torno de 20 minutos o procedimento inteiro. Depois da colocação, a mulher recebe as orientações necessárias sobre os cuidados. E uma dúvida muito comum é como fazer isso. Ervaldo Oeste está se preparando para iniciar as inserções do Implanon. Por isso, já existe uma fila de espera em que as mulheres podem colocar o seu nome à disposição para que depois possa ser chamada. Inicialmente, a maioria dos fluxos funciona como a forma de atendimento primária, com uma enfermeira que vai fazer perguntas, investigar se a pessoa é apta, né, se ela não tem nenhuma contraindicação com o método, e depois ela em outro dia posterior é feito a aplicação. E depois que a mulher colocar o Implanon, ela vai continuar menstruando? Essa é uma das perguntas muito comuns. E a resposta é que o padrão menstrual pode mudar. Essa informação é muito importante que as mulheres saibam antes de colocar esse método. Algumas mulheres continuam apresentando menstruações regulares. Outras podem ter pequenos sangramentos fora do período habitual, especialmente no primeiro ano após a colocação. E também tem mulheres que podem diminuir o sangramento ou até mesmo ficar ausente. Essas alterações, elas acontecem porque tem uma ação hormonal do implante e não necessariamente em que exista algum problema. Porém, todo sinal de alerta que cause preocupação na mulher é importante que ela seja avaliada por um profissional de saúde habilitado. Também podem acontecer outros eventos adversos, como dor de cabeça, acne, sensibilidade nas mamas e alteração de humor. Mas é muito importante lembrar que, apesar de ter esses fatores, cada mulher pode responder de uma maneira diferente. Outro ponto também que eu falei é quem pode usar o Implanon, que isso é uma forma individualizada que o enfermeiro ou o médico vai atender, vai poder explicar certamente. E mesmo que a pessoa não possa usar o Implanon, nós temos outros métodos contraceptivos muito bons no SUS, que são os injetáveis, os contraceptivos orais, que são os anticoncepcionais via oral, que a pessoa toma todo dia, e também o DIU. E também, para finalizar o nosso assunto, eu gostaria de falar também que o Implanon, ele previne a gravidez, mas ele não protege contra as infecções sexualmente transmissíveis. Por isso, sempre que a pessoa que estiver usando o Implanon, tem que se lembrar de usar o preservativo para prevenir infecções contra HIV, sífilis, gonorreia, hepatites e outros tipos de infecções. E também, depois do Implanon, se eu precisar retirar esse método, como que eu faço? Tudo com avaliação médica, a gente fala que dura em torno de 3 anos, mas a pessoa pode retirar antes, sempre com uma avaliação do profissional habilitado para isso. Eu sou a enfermeira Taline, eu espero ter ajudado vocês a conhecer um pouquinho mais sobre o Implanon. Estou disponível no ECF Interior para retirar dúvidas de quem mora nessa localidade e também as enfermeiras e os médicos de outros bairros também estão disponíveis para ter essa conversa. Muito obrigada pela atenção e até a próxima.
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0: 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Muito obrigado por me receber aí na sua rotina. 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Vamos ali e já voltamos.
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Espera demais a tua companhia, gente. 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Vamos conhecer o Santo do Dia. No dia 14 de agosto, a Igreja Católica celebra a memória litúrgica de São Maximiliano Maria Kolbe, sacerdote franciscano conhecido como Mártir da Caridade. Ele nasceu na Polônia em 1894 como Raimundo Kolbe. Entrou para o seminário franciscano muito jovem. Criou o movimento de apostolado Milícia da Imaculada. Usou jornais e rádios para espalhar a fé. Foi preso pelos nazistas na Segunda Guerra Mundial. Salvou a vida de um pai de família no campo de Auschwitz. Morreu em 14 de agosto de 1941, após sofrer inanição e receber uma injeção letal. Foi canonizado em 1982 pelo Papa João Paulo II. Que então São Maximiliano Maria Kolbe possa rogar por nós. Amém. E Lucas e Lucian, para quem pediu aí ultimamente um jantar para Jesus.

0: Legal demais, um jantar para Jesus com De Lucas e Lucian.
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14: Muito obrigado a quem se liga com a gente a partir de agora. 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Bom, tô com o Henrique, H2O, loteamento Mirante do Erval. Fala, filho, como é que você tá? Muita chuva por aí, né?
2: Bom dia, tudo bem? É, a semana foi complicada aí. Chuvarada não deixou a gente...
14: Trabalhar direito
2: aí.
14: Mas que a chuva traga uma enxurrada de vendas.
2: Isso mesmo, precisa também, né?
14: Claro.
2: O vendedor de guarda-chuva precisa de chuva para vender guarda-chuva, né? Então todo mundo precisa.
14: Tá certo.
2: Manda aí pra mim o que tem de bom. Viemos mais uma vez aí falar sobre o Mirante Durval. Então a gente tá na reta final aí, vai começar a contagem regressiva dos 10 últimos lotes.
14: 10 últimos lotes. Isso. Começou mesmo. Com quanto?
2: A gente tinha lá em cima 56 lotes.
14: 56, já foram 46.
2: Aí, então estamos na contagem regressiva aí dos últimos 10 lotes aí. E voltar a falar, né, sobre a vista, sobre a localização, sobre a infraestrutura que a gente tem lá em cima, né? Então a gente agora está na fase da pavimentação, iniciando a pavimentação. Então vem com todo o preparo do solo e tal agora para colocar lá o concreto, o asfalto e deixar isso o pronto o mais rápido possível, né?
14: O legal é que 46 famílias vão realizar o sonho da casa própria, já adquirir o terreno, e é sonho se concretizando e vocês contribuindo para que isso aconteça.
2: Isso mesmo. Aí, trazendo aí essa realização para esse público, né? Dessas 40 e poucas famílias, mas faltam 10 ainda aí. E o pessoal está se colocando num local assim muito bem colocado dentro da cidade, uma vista muito boa. É hoje perto de mercado, é perto de posto de saúde, perto de colégio, tem a creche perto também. Então, uma localização muito privilegiada dentro do Erval do Oeste, né? Ficamos a 1.800 metros aí da prefeitura de Erval.
14: Pessoal quer saber dos valores, como é que tá?
2: Hoje eu tenho terrenos lá em cima a partir de 119 mil.
14: 119.
2: Isso, terrenos de 360 metros até 680 metros quadrados. Então, o que varia aí é, por causa da metragem, varia o valor, né?
14: Uhum.
2: Mas a condição que a gente tem hoje lá é 20% de entrada, tá? E vou anunciar agora, sem o chefe saber, mas eu vou fazer...

0: moto também. A gente faz uma boa negociação. A gente é bem flexível com a negociação lá, tá?
1: Então, vocês não aceitam sonoplasta de entrada? Eu dou o Gabriel Platal de entrada lá.
0: Ele vai trabalhar comigo lá em cima, tá daí, vendo? Né? Vou montar um estúdio lá.
1: Tá vendo?
0: É isso
1: o
0: aí.
1: O cara é bom, hein?
0: Com certeza.
1: E o financiamento direto com vocês?
0: Isso. Toda a negociação é direta com o Grupo H2O, tá?
1: O juro é menor?
0: O juro 0,99% ao mês.
1: Sem então, muita burocracia?
0: Ninguém tem esse juro no mercado hoje.
1: Quanto que é o juro?
0: 0,99% ao mês. Então, até 72 vezes eu faço parcelas fixas. Então, do início ao fim, a mesma parcela, né? E a negociação é direto com a gente, aprovação facilitada. Então, daqui a pouco a pessoa é uma pessoa que é um profissional liberal. Não tem como comprovar renda, alguma coisa assim. Viu? Chega ali que a gente vai
1: conversar, sentar,
0: faz análise e já aprova isso imediato, rápido e fácil. Com certeza a pessoa vai conseguir adquirir o terreno.
1: E que tem o dinheirinho aplicado na poupança, em alguma aplicação aí, pode tirar também, investir, que o terreno valoriza mais que qualquer outro investimento.
0: Com certeza.
1: Então tá bom, Fih, que você possa vendê-la essas duas últimas unidades e já vamos partir para outra também.
0: Daí, já vamos
1: partir. Ou seja, não vamos nos livrar de você.
0: Não, não. Eu vou estar aqui sempre com vocês.
1: Beleza, então. Bons negócios.
0: Tá certo? Muito
1: telefone
0: obrigado.
1: De contato aí?
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1: Redes sociais?
0: Redes sociais, Instagram do Grupo H2O, né? Facebook ou até mesmo o site Grupo H2O. Imóveis, pode procurar lá que vocês vão encontrar
1: e gente. E se não achar, liga aqui que nós passamos o telefone.
0: Tem anúncios também em outros sites, como Imovago, é toda essa situação. Então, tá bem disseminado a nossa propaganda aí por toda a região.
1: Tá passando o cavalo encilhado, são as últimas 10 unidades, quem quiser morar bem, aproveite. Tem que aproveitar e apressar o passo.
0: Isso mesmo.
1: Obrigado, Henrique.
0: Tá certo, obrigado.
1: Um abraço, bom final de semana.
0: Igualmente.
1: Até vamos mais. Ali, já voltamos?
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1: 93.
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5: Aumenta a forma de pagamento por Pix em bares e restaurantes. A modalidade respondeu por 20,5% das vendas presenciais nesses estabelecimentos no país. É o que aponta uma pesquisa da Associação Brasileira de Bares e Restaurantes. Apesar do dado, o cartão de crédito continua sendo o principal meio de pagamento em todas as regiões do país, com participação de 41,5% das vendas. O levantamento foi realizado em 2.109 pontos comerciais. Em 2024, o Pix respondia por 16,5% das transações. Depois do cartão de crédito, a preferência do consumidor na hora de pagar a conta é o cartão de débito. Na sequência, vem o dinheiro em espécie e depois o voucher. Pagamentos com cheque hoje são menos de 1% das transações em bares e restaurantes. A pesquisa também revela que a adesão ao Pix é maior nas empresas de porte menor. Em estabelecimentos com faturamento anual de até R$130 mil, essa modalidade representa 30,4% das vendas. Da Rádio 2, Fabíola Altran.
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0: Muito bem, estamos apresentando Amanhã Líder, já são 9:07. 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Vamos de horóscopo.
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0: Conversando com Áries. O dia favorece decisões rápidas e atitudes que podem destravar antigos projetos. No amor, uma conversa franca pode aproximar você de alguém especial, Ariano. Touro, boas oportunidades podem surgir quando você sair um pouco da zona de conforto na vida amorosa. Demonstre mais o que sente e evite guardar emoções, Taurino. Gêmeos, sua criatividade e capacidade de comunicação estarão em destaque nesta sexta-feira. No amor, uma novidade pode trazer entusiasmo e mudar o ritmo da relação, geminiano. Câncer, Mauro Roberto, presta atenção. Questões familiares podem exigir sua atenção, mas você saberá encontrar o equilíbrio. No romance, carinho e compreensão serão essenciais para fortalecer a união, viu, Câncer? Presta atenção, Gabriel Platal, que chegou a vez de Leão, seu signo. Seu magnetismo estará forte, favorecendo encontros, negócios e novas oportunidades. No amor, deixe o orgulho de lado e permita que seus sentimentos apareçam, tá bom, neném? Virgem, um assunto que vinha preocupando você começa a encontrar uma solução prática. Na vida afetiva, uma atitude simples poderá reacender a proximidade entre vocês, viu, Virgem? Daqui a pouco tem as previsões do zodíaco para Libra, Escorpião, Sagitário, Capricórnio, Aquário e Peixes.
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0: Então, pessoal, que eu gosto tanto, obrigado, viu? Bom final de semana para vocês. 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
0: Vamos conversar com Libra. O dia pede escolhas claras e menos preocupação com a opinião dos outros. No amor, o diálogo será o melhor caminho para recuperar a harmonia, viu, Libriano? Escorpião, sua determinação ajudará você a enfrentar uma situação que vinha sendo adiada. No romance, a paixão estará intensa, mas cuidado para não transformar ciúmes em cobrança, Escorpião. Sagitário, uma oportunidade inesperada pode despertar planos de mudança e novos horizontes. No amor, leveza e espontaneidade podem transformar um encontro em algo marcante, Sagitário. Capricórnio, resultados começam a aparecer graças ao esforço que você vem fazendo há algum tempo. Na vida amorosa, permita-se relaxar e aproveitar mais os momentos ao lado de quem ama, tá, Capricórnio? Aquário, uma conversa ou encontro pode trazer uma ideia capaz de mudar seus planos para melhor. No amor, alguém pode surpreender você com uma demonstração inesperada de interesse, viu, Aquário? Peixes, a intuição estará afiada e poderá ajudar você a fazer uma escolha importante. No amor, siga o coração, mas mantenha os pés no chão para evitar ilusões. Valeu, Pisciano! Horóscopo do dia, volta segunda-feira.
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0: Ou volta amanhã, Gabriel. Amanhã tem também? Não tem loterias amanhã, é isso? Ah, então tá bom, vamos voltar para o nosso povo ali. Bom dia.
4: Bom dia, Marcos Valnei. Eu queria que me colocasse na bênção do Padre Reginaldo Manzoteu e a minha família e a todas as pessoas doentes, precisando de oração. E queria participar do PM se tiver também. E uma música pode ser qualquer uma ali que você escolher. Eu vou de carona com alguém, né?
0: Mesmo. Tá joia.
4: E um beijo grande para ti, tudo de bom. Deus te abençoe sempre.
0: A senhora também, sua bênção. Muito obrigado. Bom dia.
5: Bom dia, Marcos Onei. O bom dia tá lindo porque o dia tá bom. Diz bom dia para mim, que Deus no Senhor te abençoe. Me Antonia de Jesus de Souza Belo, aqui do Bela Vista 2. Me coloque no sorteio, meu amigo, e na oração do Padre Reginaldo Manzotti e todas as pessoas doentes que necessitam essa chuvarada, quem foi atingido. Que Deus no Senhor te abençoe.
0: Amém.
5: E põe para a rádio todos a oração.
0: Obrigado, amiguinha. Beijo, bom final de semana. Bom dia, gostaria de participar do sorteio. Meu nome é Igor dos Santos de Lima, sou do bairro Nossa Senhora Aparecida. E pedir uma música Relógio Parado, Diego e Arnaldo. Obrigado, irmãozinho. Bom dia.
6: Bom dia, Marcos Unir. Aqui é a Natalina Souto, do bairro São Jorge. Peço que você me colocar na bênção do padre. Eu e a minha neta, Miriam Manoela. E também pelo giro que está passando por uma depressão, Robson Merlinho. E peço uma música, A Barquinha de Ouro, e ofereço para todos vocês e para quem gostar da música. Quero concorrer dos brindes. Coloco minha neta Henrique Manoel no sorteio. Tenha um bom dia.
0: Valeu, brigadão. Vamos lá, um abraço pro Bolinha, que tá curtindo a gente aí. Veio visitar a gente hoje, Bolinha? Já foi embora? Como é que tá? Comercial tá bom ou não? Tá bom, tá bom. Vai mudar. Eu vou ter que caprichar. Bom dia.
7: Bom dia, Marcos Zonei, aqui o João Maria de Oliveira, aqui do bairro São Vicente. Queria participar do sorteio hoje, se for possível. Toca uma música, pode ser do Eduardo Costa, qualquer uma delas. Obrigado por atender.
0: Falou, seu João Maria de Oliveira. Marisa Monte, vem agradar os ouvidos da Angélica depois.

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1: 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Maranhão vai ser o primeiro estado a receber o Sebrae Futuridade 60+. O encontro vai ocorrer na Feira do Empreendedor em São Luís no próximo dia 16. O objetivo é fortalecer o empreendedorismo entre pessoas com mais de 60 anos por meio de capacitações e conexões. É o que explica a analista Gilvana Isaac.
2: O Encontro Regional Nordeste Sebrae Futuridade 60+, reunirá pessoas que transformam experiência e oportunidade, conhecimento e negócio e propósito em realização. Mais do que um evento, o Encontro Regional é um espaço de conexão, inspiração e fortalecimento dessas redes de apoio, mostrando que empreender, depois dos 60 anos, não é apenas uma alternativa de renda, é também um caminho para autonomia, pertencimento e qualidade de vida.
1: Acesse sebrae.com.br e conheça as iniciativas da instituição.
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6: 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Vamos voltar para o WhatsApp? Vamos lá então, o pessoal está me esperando, deixa eu descer, que eu estava pegando a oração lá em cima. Aqui, bom dia!
7: Bom dia, Marcos Bonet, Eric do Santo, me inscreve no sorteio, coloca meu nome de bonete, que é Linha Ketlin, João José e Inês Munari, da Oração do Padre. Vamos mandar a próxima música, tá bem?
6: Um valeu, abraço. Ari. Obrigado, irmão. Bom dia.
8: Bom dia, Marcos Bonet, tudo bem? É a Juraci Guarani. Eu quero participar do sorteio. Tudo de bom para vocês da Rádio Líder.
6: Obrigado.
8: Tenha uma ótima sexta-feira.
6: A senhora também.
8: Para vocês. Tchau.
6: Tchau,
8: até
6: tchau.
8: Segunda-feira.
6: Até, se Deus de semana. Quiser.
8: Beijo.
6: Valeu.
8: Um abraço.
6: Outro, dona Carma Jussara, bom dia.
9: Bom dia, aqui é Carma Jussara dos Santos, queria participar do sorteio da benção do padre, mandar um abraço pra vocês, fique com Deus.
6: Senhora também, fica com ele. Bom dia, Marcos Ondei, tô ligada na programação, Ivete Ramos, coloca no sorteio e coloca toda a família no padre Reginaldo, obrigada, eu que agradeço. Bom dia, gostaria de participar do sorteio de hoje da Linda Rec Pimentel e se for possível tocar Maria Passa na Frente. Bom dia. Me coloca na benção e no sorteio, Marli Gasparetto. Brigadão. Bom dia.
10: Bom dia, Marcos Onei. Eu sou a Juseca, do bairro Nossa Senhora Aparecida. Coloca meu nome, do meu filho Adriano Fernando Santos, e toda a minha família na benção do padre Reginaldo Manzotti. Coloca meu nome e do meu filho também no sorteio. Deu todos uma ótima sexta-feira. Abraço.
6: Valeu, brigadão. Bom final de semana. Diego e Arnaldo, para quem pediu, relógio parado.

0: Muito bem, tá aí pra você, sucesso, sucesso de Diego Arnaldo, Relógio Parado, é o que eu tô recebendo aqui. Marcos Valnei, hoje ouvindo o teu programa, lembrei que há 20 anos atrás eu já era teu ouvinte. Era este caminhão no transporte de gás de cozinha de Araucária para Joaçaba. Esse do meio sou eu, bem novinho. Manda uma das boas aí na escuta. Filho do céu, a fotografia é antiga que não dá pra ver nada. Eu sei que tem uns vultos ali. O do meio parece mais feio de todos que estão ali. Obrigado, cara. 20 anos já, meu ouvinte. Que legal. Apareça mais vezes, tá bom? Vamos lá, já voltamos.
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0: Estamos juntos nessa festa de sucessos. Olha, gente, você precisa trocar seu couro. Não é não? Não é pra falar isso agora, não? Não, não é pra falar isso agora, não. Então nós vamos fazer o que agora, Fih? Pro povo? Pensei que já era as loterias. Espera lá, então, que eu vou voltar aqui pro povo. O WhatsApp mais frequentado do rádio de Santa Catarina, mais bem frequentado. Quem tá aqui? Bom dia. Passando aqui para te desejar um bom dia, que Deus te abençoe. Muito obrigado, que abençoe vocês também aí. Ica, obrigado, tá? Bom dia. Se possível, coloque meu nome no sorteio, Gustavo Ferrandinho. Obrigado. Você ganhou ontem, né, Gustavo? Já tá sabendo? Beleza, parabéns. Bom dia, gostaria de participar do sorteio, Clevenice Gonçalves, e coloca Andressa Gonçalves participar do sorteio também. Obrigado. Bom dia.
1: Bom dia, meu amigo. Tudo bom?
0: Tudo bom. Dani,
1: gostaria de pedir uma música, Canarinho Prisioneiro, que foi cá pra minha esposa Erika, que é o Luiz Moraes do Flor da Serra. Tudo de bom, meu amigo?
0: Tudo de bom também.
1: Para o sorteio. Um abraço.
0: Valeu, bom final de semana aí. Bom dia, coloca meu nome no sorteio, Roseli Lins, Roselei Lins, perdão. Ótimo fim de para todos nós. Obrigado, Roselei. Bom dia.
2: Bom dia, Marcos Volney, a Marlito, São Jorge. Quero oferecer todo o programa para as meninas da creche Tani. Quero participar do sorteio.
0: Valeu, muito obrigado pelo tempo investido no programa. Bom dia.
3: Bom dia, Marcos Volney. Me coloca no sorteio porque eu quero essa fritadeira. E toca a música com Malta e Marcelo, Amor Distante.
0: Eita, onde é que tu anda buscando essas coisas? Malta e Marcelo, senhorzinho Malta. Isso aí eu conheço, agora o Malta e o Marcelo não. Bom dia, quero participar do sorteio. Meu nome é Sueli Pimentel. Manda uma música do Zezé de Camargo e Luciano. Obrigado, Sueli. Um abraço aí pra aquele cara sem noção que tá chegando pra trabalhar agora. Ah, brincadeira, tá meio grande aquele boletim lá, não tá não? Você não acha?
4: Tá não.
0: Tá sim. Então, refaça. Bom dia, gostaria de participar do sorteio. Meu nome é Camille Vitória da Silva, do bairro Santo Antônio. Uma ótima sexta-feira e um bom final de semana. Obrigado. Podemos tocar música? Vamos lá então, musical Calmon, Barquinha de Ouro.

0: Muito bem, tá aí pra você o sucesso do musical Calmon, Barquinha de Ouro.
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0: Então, gente, vamos diretamente para as loterias.
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0: Começamos com a Mega Sena, concurso 3044, 4, 15, 17, 40, 55 e 58. Ninguém acertou seis números, 38 milhões para o dia 15. Dia 15 é domingo aí, Gabriel? Não é amanhã, né? É amanhã. Vamos lá, 5 acertos paga 61 mil, 4 acertos paga 1.288. Loto fácil, concurso 3.761. Ninguém acertou os 15 números, acumulados 5 milhões para hoje à noite. 14 acertos paga 2.361. 13 acertos, 35. 12 acertos, 14. 11 acertos, R$ 7. Passamos agora para Quina, concurso 7.091, 542, 53, 57, 59. Ninguém acertou os cinco números, 5.700.000 para hoje à noite. Quatro acertos paga 9.476. Três acertos 102, dois acertos 4.049. Time Mania, concurso 2.428, 15, 27, 49, 51, 70, 76, 80. Time do Coração, Botafogo de Ribeirão Preto. Ninguém acertou os sete números, 8.300.000 para amanhã. Seis acertos paga 21.000, cinco acertos 1.712, quatro acertos 10.50, três acertos 3.50, o Botafogo paga 8.50. Tivemos também dia de sorte, concurso 1.271, 5, 7, 12, 24, 29, 30, 31, mês da sorte outubro, ninguém acertou sete números, R$300.000 acumulados para hoje à noite. Seis acertos paga 1.277, cinco acertos 25, quatro acertos 5, outubro paga só 2.50. Loterias não voltam amanhã, só segunda.

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0: Muito bem, obrigado, obrigado, obrigado. Ótimo final de semana, ótima sexta-feira. 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Gente. Vamos voltar lá pro nosso WhatsApp? Tem gente ainda lá me esperando, dá tempo antes do padre. Quem é que tá aqui? Bom dia, Marcos Valnei. Tudo bem? Com você, sua Rose de Oliveira, aqui da Senadora Eusébio. Gostaria de participar do sorteio e colocar o nome da filha Manuela também no sorteio. Obrigada, eu que agradeço. Fala bom dia para mim.
1: Bom dia, Marcos Valnei. Tudo bem?
0: Tudo bem.
1: Aqui é a Marlene Bento. Gostaria de participar do sorteio e coloca eu e a minha família e a minha filha Casamara Pereira, que tá precisando de uma graça, que alcance uma graça.
0: Valeu.
1: Tá bom? Meu padre Mazotti, um abraço e obrigado.
0: Um abraço para as duas aí, obrigado. Dona Tere Costa, bom dia.
2: Bom dia, Marcos Bonet, tudo bom? É Tere Costa, queria participar do sorteio de hoje, colocar o nome da minha família no padre Mazotti. Uma boa sexta-feira para você, fique com Deus, beijo.
0: Valeu, pra você também, bom final de semana. Bom dia, Marcos Valnei, coloca meu nome no sorteio. Hoje quero ganhar essa fritadeira da Fubra, estamos na escuta. Manda um abraço para minha mãe Neuza, para o pai Negrinho e para o Flávio Zanella. Valeu, crianças, obrigado por nos ouvirem aí, bom trabalho para todo mundo. Estão no sorteio aqui. Bom dia.
3: Bom dia, Marcos Valnei. Eu sou a Mara Rubi, quero participar do sorteio. E quero pôr também hoje o meu neto Everton, que está de aniversário hoje, e pôr ele na benção do padre Mazotti e a família dele, se for possível, pôr ele nos aniversariantes. Ele mora em Floripa, em Florianópolis, mas ele vai, eu vou gravar para ele escutar lá. E ele ia ver se conseguia pegar lá.
0: Valeu.
3: Obrigado, que Deus te abençoe muito e fica com Deus.
0: Você também, muito obrigado. Vamos lá, parabéns pro neto aí. Zé Neto e Cristiano, cadeira cativa para Daniele Nogueira.

0: Tenho pra você, Zé Neto e Cristiano, cadeira cativa. Vem chegando aí o padre Reginaldo Manzotti. Eu volto às 10h36 com os oferecimentos da oração. Tá bom, gente?
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2: A Defesa Civil Estadual emitiu aviso de atenção para temporais nesta sexta-feira em Santa Catarina. Devido aos volumes de chuva acumulados, a instituição projeta risco alto para inundações no Alto Vale do Itajaí no fim de semana. Conforme comunicado, os rios devem atingir níveis de emergência em Rio do Sul e Ituporanga. A meteorologista da ACAERT, Daniele Lima, projeta:
3: tempo instável em Santa Catarina, com chuva mais persistente na faixa leste. A partir da tarde, há condições para pancadas de chuva em todo o estado, com risco de temporais isolados, principalmente no Grande Oeste.
2: A 19ª edição dos Jogos Abertos para Desportivos de Santa Catarina começa nesta sexta-feira em Chapecó, no oeste do estado. Mais de 2.200 atletas de 74 municípios catarinenses integram as competições em diversas modalidades esportivas, divididas entre segmentos de deficiência física, visual, intelectual e auditiva.
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0: 10 da manhã.
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1: Louvado seja nosso Senhor Jesus Cristo, para sempre seja louvado. Amados filhos e filhas, hoje nós estamos em plena sexta-feira. É a misericórdia divina que brota do seio do Pai. Eu espero em vós, misericórdia divina, fonte de milagres e prodígios. Eu confio em vós. Nós estamos em plena novena de São Roque, quinto dia. São Roque, curai as feridas do corpo, curai as feridas da alma. Hoje também dia de São Maximiliano Maria Kolbe. Quero saudar a todos a partir da Rádio Evangelizar, de onde tudo começa. Saudar as rádios irmãs cujos nomes cito neste momento.
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1: Saúdo a você pela TV Evangelizar, sinal digital em todo o país, em várias cidades, canal aberto, pelo YouTube Padre Manzotti Oficial, pelos aplicativos da Associação Evangelizar é Preciso e todas as plataformas digitais. Neste mês vocacional, encontro, testemunho e missão, perseverante e bem unidos, partindo o pão pelas casas. Queridos irmãos e irmãs, iniciemos em nome do Pai, do Filho e do Espírito Santo. Amém. Naquele tempo, alguns fariseus aproximaram-se de Jesus e perguntaram para o tentar: é permitido ao homem despedir sua esposa por algum motivo? Jesus respondeu: nunca lestes que o Criador desde o início os fez homem e mulher? E disse: por isso o homem deixará pai e mãe e se unirá à sua mulher, e os dois serão uma só carne. De modo que eles já não são dois, mas uma só carne. Portanto, o que Deus uniu, o homem não separe. Os fariseus perguntaram: então, como é que Moisés mandou dar certidão de divórcio e despedir a mulher? Jesus respondeu: Moisés permitiu despedir a mulher por causa da dureza do vosso coração. Mas não foi assim desde o início. Por isso eu vos digo: quem despedir sua mulher, a não ser em caso de união ilegítima, e se casar com outra, comete adultério. Os discípulos disseram então: se a situação do homem com a mulher é assim, não vale a pena casar-se. Jesus respondeu: nem todos são capazes de entender isso, a não ser aqueles a quem é concedido. Com efeito, existem homens incapazes para o casamento, porque nasceram assim. Outros, porque os homens assim o fizeram. Outros, ainda, se fizeram incapazes disso por causa do reino dos céus. Quem puder entender, entenda. Senhor Deus, hoje fica claro a indissolubilidade do matrimônio. Fica claro que o casamento é para sempre. Que uma vez no altar, jurado, amar, respeitar, na alegria, na tristeza, na saúde, na doença, amar-te, respeitar todos os dias da nossa vida, isso vale para sempre. Por isso, diante desta verdade, cabe-nos rezar pela família. Então rezemos. Trago aqui, Senhor, tantos problemas.

que a família tem, tantos problemas que os casais têm. Só o amor restaura a família. E diante desse evangelho de hoje, marido, mulher, convido que rezem uns pelos outros e peça, Senhor, mantenha o nosso casamento na paz, mantenha o diálogo dentro de casa, peça isso para Deus, mantenha um bom relacionamento dentro de nossas casas. Senhor Deus, nós te pedimos e suplicamos com humildade, manifeste o teu amor, tua bondade sobre nós. Senhor, pedimos por aqueles que estão por um fio para romper o matrimônio, que possam ser restaurados no teu amor. Senhor, que as bênçãos sejam derramadas sobre os casais hoje. A nossa oração sobre o casal. A árvore tem que ser boa para que os frutos sejam bons. Senhor, abençoe o casal. Mulher, reze para o teu marido hoje. Marido, reze pela tua esposa agora. Senhor Deus, abençoe o pacto nupcial. Que não falte diálogo, que não falte amor, que não falte respeito, que não falte verdade. Acima de tudo, verdade. Porque a verdade cura, a verdade liberta, a verdade conduz ao amor. Senhor, restaure a família. Só o amor une os corações.

0: E as indiferenças. Sagrada Família de Nazaré, minha família vossa é. Sagrada Família de Nazaré, minha família vossa é. E pela terceira vez, Sagrada Família de Nazaré, minha família vossa é. Filhos amados, rezemos, pedindo também por aqueles que pensam no futuro constituir uma família, pelos jovens que estão namorando, que estão noivos, que possam entender que o casamento é para sempre, não é um test drive, que o casamento é um sacramento do amor e é algo bom na vida das pessoas. Não pense em querer morar juntos, pense em construir uma família e começar com o sacramento do matrimônio. Pense isso, jovens. Pense isso, namorados, noivos. Pense que o processo é um processo para sempre. E se você não é casado na igreja e estão bem, acredite, vai ficar melhor com o sacramento do matrimônio. Eu vou para o intervalo e eu volto já. Volto com partilha de vida, leitura orante, testemunhos que edificam. Aproveite esse intervalo, chame um amigo, chame uma amiga. Você que está acompanhando pela TV Evangelizar, pelo aplicativo, você que está acompanhando pelo YouTube, traga mais um, faz toda a diferença. Você que está pelo rádio, também faça isso, lembre a pessoa. Eu volto já, volte comigo.
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0: 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Amém. Filha de Deus, que a paz de Jesus esteja com você. Alô, bom dia. Alô. Filha de Deus, Deus abençoe. Você fala de onde?
1: De algum lugar do Rio de Janeiro.
0: De algum lugar do Rio de Janeiro. Fala mais alto, por favor. O que está acontecendo, filha?
1: É que eu estou precisando muito de um aconselhamento, padre.
0: Então, que o Divino Espírito Santo nos ilumine. Vamos lá.
1: É sobre uma traição, né, que meu esposo fez. E que me marcou muito, me acabou comigo, padre. Hoje em dia eu não tenho mais ânimo de viver, eu não tenho mais vontade de nada.
0: Certo.
1: Porque foi muita humilhação, e essa mulher que ele se envolveu com ela, comandando mensagens horríveis para mim, falando o que ele fazia com ela.
0: Certo.
1: Fotos. E foi muito, sei lá, muito humilhante para mim.
0: Entendo.
1: Até hoje eu não consigo. Eu falei com ele que eu perdoei, mas eu sei que na verdade eu não consigo, porque toda vez que eu olho para ele, eu vejo direitinho aquelas fotos, aquelas mensagens que a mulher mandava para mim, me humilhando. E o que mais me magoou nisso tudo é que eu perguntei para ele bem antes dessa mulher mandar mensagem para mim se estava acontecendo alguma coisa, e ele falou que não.
0: Sim.
1: Ele esperou ela ligar para mim, me humilhar, para depois falar que era verdade.
0: Entendo.
1: E eu tô sem rumo. Às vezes eu penso em separar, mas ao mesmo tempo eu ainda gosto muito dele, não ligar. Ao mesmo tempo eu quero dar uma chance, mas ao mesmo tempo eu quero separar para ver se eu paro de sofrer tanto assim.
0: Há quanto tempo que aconteceu isso, filha?
1: Isso aconteceu, deve ter uns 4 meses.
0: 4 meses. Desculpe eu lhe falar assim, mas ainda é muito recente. E você está vivendo um grande momento de frustração, de luto, não deixa de ser. E ao mesmo tempo, você está vivendo um momento de profunda dor, de mágoa. Você disse, eu disse que perdoei, mas não sei. Não, você perdoou. Eu acredito que você perdoou. Tanto que se diz que você ainda o ama. O que está aí em você é essa frustração, essa humilhação que você passou. Filha, conforme vai se distanciando, você vai sofrendo menos. Mas você tomou a decisão certa, perdoar. Depois você tem que lidar com a mentira dele. Isso é uma segunda frustração. E você sente que ele se arrependeu ou não?
1: Ele fala para mim que se arrependeu, que nunca mais vai fazer isso. Às vezes eu sinto que ele se arrependeu, sim. Mas eu penso, se ele foi capaz de esconder isso de mim durante esses meses, como que ele mudou assim durante um mês tão rápido?
0: Filha, não duvide da conversão. Mas ele está dando sinais de mudança?
1: Sim, pelo menos ele trocou o número de celular, não fica mais no celular. Nesse meio, eu acho que sim. E ele também perdeu tudo, padre. Por causa do envolvimento com ela, ele perdeu o emprego, ele perdeu a amizade, perdeu tudo também.
0: Filha, às vezes a pessoa só amadurece na dor, só no chicote. E ele criou o próprio chicote dele. Isso. Deu uma chance. E toda vez, você já apagou as fotos?
1: Já.
0: Você já apagou as mensagens?
1: Sim.
0: Certo. Cada vez que vem a lembrança das fotos, diga no seu coração, eu perdoo. E comece a olhar para o teu marido com mais carinho. Se você olhar para ele toda vez, ficar fixado no que ele te fez passar, isso vai transformar o amor em ódio, em raiva. Não, não precisa ser ódio, em raiva. E, inclusive, não só perdoá-lo, como perdoar a mulher. Isso faz bem. Que ela siga. Quando você perdoa, você desliga ela da tua vida. Mas se quer um conselho e você ligou para isso, dê uma chance. Se possível, filha, vá num grupo de oração. Como é que vai tua vida espiritual?
1: Eu tô indo na igreja. Eu não vou falar pro senhor que eu vou todos os domingos na missa, não, mas eu tô indo sim, ele também.
0: Filha.
1: Inclusive, ele tá aqui agora do meu lado.
0: Filha, capriche de ir na missa. Capriche de vocês dois irem na missa aos domingos. Tá me escutando, homem de Deus? Não precisa falar no telefone. Veja a besteira que você fez, homem. E que os dois se endireitem. Que possam perdoar. Mas a missa, a Eucaristia, vai ser um remédio para vocês. Não é por acaso. Você estava ouvindo como eu comecei o programa hoje, sobre o divórcio?
1: Sim.
0: Vocês são uma só carne. Então, que ele aprendeu com o chicote que ele teceu. E eu acredito que se ele tomar vergonha na cara, nunca mais ele vai fazer isso. Eu queria que ele tivesse, tomara que se tivesse com viva voz.
1: Eu estou ouvindo sim, que está aqui no Viva Voz.
0: Então, dê uma chance, filha. Só que não pode ser como antes. Vocês deram alguma brecha para o inimigo. Porque o inimigo se aproveitou daquela mulher para destruir o casamento. Estejam tão unidos, mas unidos em Deus. Por isso eu falei da missa dominical. Unidos no diálogo, para que não haja mentira. A mentira é coisa do diabo, de Satanás. Que jamais isso entre de novo. Se valeu meu conselho, acolha. Que Deus abençoe. Que Deus abençoe vocês dois. E filho de Deus e filha de Deus, que Deus restaure o vosso casamento. Quero ouvir os dois falarem amém, bem forte.
1: Amém.
0: Escutei ele também. Deus seja louvado. Eu volto já.
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0: É, filhos, estamos na Semana Nacional da Família. E eu peço a toda a equipe, faça ecoar essa partilha, esse aconselhamento. Fui firme, mas porque eu acredito que o amor perdoa. Mas tem que ter mudança. E tem que ter verdade. Olha, eu não sabia que eu ia atender essa filha de Deus. Acredite em mim. Eu não escuto os assuntos antes. Mas você percebeu, o evangelho falou do tema. E quando eu rezava o evangelho, que eu falava, Senhor, trago aqui, restaura a família, aquela música, coloca de novo, sacristão. Eu falava da verdade, que a verdade liberta. Inclusive, se você perdeu de manhã, escute à noite. Inclusive, se você sabe de algum casal que está em crise, que está me escutando agora de manhã, liga para a pessoa e diga, ó, escuta o programa à noite. À noite eu não posso. Tá no YouTube, Padre Manzotti. Eu não sabia do evangelho. Falei sobre a verdade. Atendi essa filha de Deus de algum lugar do Rio de Janeiro e ele escutando do lado. Disseram amém. Eu acredito que vão se emendar. Mas a verdade liberta. A mentira é deixar o diabo deitar e rolar na vida da gente. A mentira, nunca. Nós vamos para a leitura orante. Mas antes, não, vamos direto. Bíblia aberta, cartilha de oração. Segundo Coríntios, capítulo 4, versículo 5, seguintes. Segundo Coríntios, capítulo 4, versículo 5 seguintes. Ontem refletíamos sobre a luz, pois nós não anunciamos a nós mesmos, nós anunciamos Jesus Cristo como Senhor e a nós como servos de vocês por causa de Jesus. Que da escuridão brilhe a luz. Hoje eu diria, brilhe a verdade, casais. Verdade, o diabo faz a panela, mas não faz a tampa. Não adianta fazer escondido, a casa cai. Da luz, da escuridão brilha a luz. É o mesmo que fez a luz brilhar no nosso coração. É isso para nos trazer a luz, e isso para nos trazer a luz do conhecimento da glória de Deus que brilha no rosto de Jesus Cristo. Porém, nós temos este tesouro espiritual. Somos como potes de barro, para que fique claro que o poder supremo pertence a Deus e não a nós. Que forte isso! Nós temos toda a graça de Deus, toda a luz de Deus, toda a salvação conquistada por Jesus Cristo em nós, mas nós somos potes de barro, frágil, quebra fácil, trinca fácil, somos pote de barro. É por isso que temos que estar sempre unidos a Deus, para não trincar, para não quebrar. Versículo 8. Muitas vezes ficamos aflitos, mas não somos derrotados. Grave isso, filho. Às vezes você fica aflito, mas não é derrotado. Escutou? Você pode ficar aflito, mas não será derrotado. Algumas vezes ficamos em dúvida, mas não ficamos desesperados. Que maravilhoso isso, gente! Eu posso ficar aflito, mas nunca derrotado. Eu posso passar pela dúvida, mas nunca desesperado. Gravou isso, escreveu isso, vou repetir, isso é digno de se escrever agora no papel que você comprou o pão, no pacote, em qualquer lugar. posso ficar. Sou, primeiro, sou como vaso de barro. Inclusive, eu quero uma arte hoje no Instagram. Sou como vaso de barro. Mas posso, nessas palavras, posso ficar aflito, mas não derrotado. Posso ficar em dúvida, mas não desesperado. Essa é a luz divina. Temos muitos inimigos, continua ele, mas nunca nos falta amigo. Às vezes somos gravemente feridos, mas não somos destruídos. Somos gravemente feridos, mas não somos feridos. Levamos sempre no nosso coração mortal a morte de Jesus, para que também a vida dele seja vista em nosso corpo. Versículo 11. Meu Deus, que leitura maravilhosa! Que leitura maravilhosa! Durante a vida inteira, estamos sempre em perigo de morte por causa de Jesus, para que a vida dele seja vista neste corpo mortal, de modo que a morte está agindo em nós e a vida está agindo em vocês. As Escrituras Sagradas dizem: eu criei, por isso falei, pois assim nós, que temos a mesma fé em Deus, também falamos porque cremos. E ele vai no final, versículo 15. Tudo isso aconteceu para o bem de vocês, a fim de que a graça de Deus alcance um número cada vez maior de pessoas, e estas façam oração de agradecimento para a glória de Deus. Eu vou pegar de novo e vamos colocar no final do programa, no Instagram, e eu quero que você comente. Sou um vaso de barro, mas em Deus, posso ficar aflito, mas não derrotado. Posso ter dúvidas, mas não desesperado. Posso ter inimigos, mas tenho muitos amigos. Posso estar gravemente ferido, mas não destruído, porque o Senhor está comigo. Obrigado, Senhor, por esse texto. Louvado seja o Senhor por essas certezas que sustentam a minha vida. Essas verdades que eu posso levar para a minha existência. Eu te louvo e te agradeço, Senhor, porque muitas pessoas ficarão edificadas. Muitas pessoas que ouvirem esta palavra do 2 Coríntios, capítulo 4, do 5 até o 15, ficarão edificados. Obrigado, Senhor, e peço essa graça. Aflito, mas não derrotado. Na dúvida, mas não desesperado. Com inimigos, mas muitos amigos. Gravemente ferido, mas não destruído. Porque Jesus está conosco. Amém. Amém. Filho e filha, por isso, partilhe. Às 20 horas vai estar um recorte e vai estar no YouTube Padre Manzotti Oficial. Hoje, mais do que nunca, você que está escutando, indique para a pessoa escutar no reprise. Você que está no reprise, peça para escutar o programa inteiro no YouTube Padre Manzotti, na Semana Nacional da Família. A temática de hoje vem de encontro há muitas dores de casais que estão sentindo. Eu vou para o intervalo e eu volto já.
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2: Obrigado, padre, pela sua bênção. Estenda a mesma para todos que estão precisando e nos ouvem nesse momento. Nina, para o pai Valdir Casagrande, filhos, e para a mãe em memória, hoje ela estaria de aniversário. Dirlei Aparecida Campaiolo, para sua família. Jaqueline Abate e toda a família, para o afilhado Davi José Abate, que está de aniversário hoje. Angelina Seco Trevisan, para si, Valentim, Zadir, Leonir, Ivonete, Gringo e Lídia. Sandra Bianchi, para si, Micaele, Adrian, Gustavo e Luísa. Silvia Gonçalves, para toda a família. Ivan da Silva, para si, família. Rosane Antunes, para toda a família. Ivone Lourenço Abate, para o filho Davi José, que está completando 6 aninhos. Papai e mamãe, a maninha, amo muito ele. Eunice da Silva, para a família. Professora Leila, do Rupi, para o esposo Valdevino Antunes da Silva, pela saúde. Lesiane Pereira, do bairro Santo Antônio, para mãe Zenilde, pai Valdelírio e sobrinha Clara. Alexa Rafaela de Jacomete, para a madrinha Andréia, pelo aniversário hoje. Auxília Dias, para as famílias Dias, Silva, Fonseca, Ribeiro Leite e as demais da comunidade. Teribento, para si e família. Regina Petrikowski, para a irmã Zenaide. Neuci Primão, para si e família. Tia T, para Inês Monari e para Cris, que segue na UTI. Lúcia Hansan Carpegiani, para si e família e para os doentes. Neuci Ubner, para a família. Irene, para as famílias Ferrandim da Rosa. Oliva de Oliveira da Cas, para a família. Ceroni Rodrigues, para toda a família. Elizabeth Aparecida da Silva, para a bisneta Emanuele Sernajoto, pelos 3 aninhos hoje. Kleber Todescato, para a família. Divonete Matos, para a família. Simone do Centro de Erval, para a família. Rose, para as famílias Dias, Moreira e Rosa. Noêmia, para si, família, vizinhos Elisandre e Moacir. Ivo Dutra, para a família, amigos, pela saúde da Andressa e também para os hospitalizados. Aurora, para a família e por sorte na Mega. Judite, para si, filhos, irmãos e afilhados. Leoni Pisato, para a família. Jandir, para toda a família. Para os demais oferecimentos que não pude captar, foram demais, não consegui, não coube. E também para os demais que já foram pro ar. E para Luciane e da Doce Luz, para os clientes, amigos e familiares. A todos, paz, saúde e felicidade com a bênção e proteção que vem do céu.
0: São Maximiliano Maria Kolbe nasceu em 1894 na Polônia. Foi batizado com o nome de Raimundo, família nobre. Perdão, família pobre, humildes operários, mas de uma forte religiosidade. Entrou na milícia da Imaculada e concluiu os estudos em Roma. Depois voltou para a Polônia. Padre Kolbe foi marcado pelo amor infinito a Maria, pela palavra impressa e falada. Ele foi pregar em vários lugares, mas precisou voltar para a Polônia para cuidar do seminário e a formação de novos religiosos quando começou a Segunda Guerra Mundial. Em 1939, as tropas nazistas tomaram a Polônia. Padre Kolbe foi preso 2 vezes, a última, em definitiva, em fevereiro de 1941. Foi enviado ao campo de concentração de Auschwitz, onde eu visitarei com os peregrinos no mês de outubro. Em agosto de 1941, Padre Kolbe estava no campo de concentração. Um prisioneiro fugiu do campo. E como punição, que sempre acontecia, foram sorteados 10 para morrerem. Era o preço da fuga. Foi quando um deles, Francisco, começou a chorar em alta voz. Um escolhido disse que tinha mulher e filhos. Padre Kolbe, o prisioneiro 16.670, pediu ao comandante para morrer no lugar dele. E ele concordou. Foram despidos, Foram para uma pequena e úmida escura cela no subterrâneo para morrer de fome e de sede. Depois de semanas, sobreviveram ainda três com o padre Kolbe e foram mortos por uma injeção venenosa para desocupar o lugar. Morreu com 80 anos. Foi beatificado em 1971, canonizado pelo Papa João Paulo II em 82 e foi incluído no calendário litúrgico. São Maximiliano Kolbe, rogai por nós. Vicência, que a paz de Jesus esteja com você.
1: Bom dia, padre.
0: Deus sua abençoe. De onde você fala, Vicência?
1: De Araranguá, Santa Catarina.
0: Meu abraço, Araranguá, Santa Catarina. E você
1: que
0: me
1: alegria.
0: Você me acompanha como?
1: Na TV Evangelizar, canal 17 de Criciúma.
0: Meu abraço à TV Evangelizar, a todos, canal aberto, 17.1 de Criciúma. Diga lá, Vicência.
1: Ô padre, hoje eu estou, né, para agradecer uma grande graça que eu recebemos.
0: Qual foi, filha?
1: Assim, ó, o meu filho teve um relacionamento, conheceu uma menina e teve um relacionamento muito complicado.
0: É.
1: E por ser ele foi muito jovem, né, 17 anos, a gente era contra, né, porque não tava para ter um relacionamento sério tão jovem, né?
0: Sim.
1: E a conheceram pela internet, a menina era de outra cidade, aí ele queria se emancipar, queria ir embora de casa.
0: Certo. Tava alucinado.
1: Isso, aí com muita conversa, eu e meu esposo achamos melhor então trazer ela. Ela também tinha uma bagagem de vida muito complicada, não se dava com a mãe, o pai tinha morrido.
0: Sim.
1: E aí resolvemos acolher ela em casa.
0: E aí?
1: E aí, assim, ó, ela não aceita, ela não é batizada e não tinha religião nenhuma, né?
0: É.
1: E como meu filho, assim, foi criado rigorosamente na nossa religião católica, ele como coroinha, acólito, eu como ministra.
0: Sim.
1: Tentamos evangelizar ela, mas não foi possível. Padre,
0: assim, e aí, o que aconteceu, filha?
1: Então, aí, agora, tipo, resumindo, eu pedia tanto para Jesus das Santas Chagas que mostrasse a verdadeira pessoa e abrisse os olhos do meu filho.
0: Sim.
1: E foi uma grande graça. Um dia, ela disse que ia embora.
0: Olha, filha, louvado seja Deus, né?
1: Isso, padre.
0: E ele, como é que está?
1: Tá bem, padre, assim, ó. Está voltando a frequentar a igreja de novo, né?
0: Então era apaixonite aguda. Era apaixonite.
1: Isso,
0: aguda.
1: Essa apaixonite, exatamente, padre.
0: O duro que as pessoas não entendem, que apaixonite não é para casamento.
1: Então,
0: tem que viver tudo isso e não é para morar junto, não é para ir para cama, não é para. Por isso nós estamos na Semana Nacional da Família. Vicência, se foi, eu vou dizer a palavra certa. Aquilo que Jesus disse, simples como as pombas, astuto como a serpente.
1: Isso,
0: no bom
1: padre.
0: Sentido da palavra, viu? Não estou te chamando de
1: Exato.
0: Serpente.
1: Não, não.
0: Mas você
1: assim,
0: foi.
1: Padre, olha, eu
0: foi sagaz.
1: Eu levo muita aprendizagem do senhor, assim, ó. Quantas vezes que eu tinha que oferecer um barril de vinagre, mas eu oferecia uma colher de mel.
0: Ah, toca o sino para ela, sacristão. Isso mesmo, que a verdade aparecesse para ele. Você rezou certíssima.
1: Eu sempre pedi para o Espírito Santo e Jesus das Santas Chagas que abrisse os olhos dele.
0: Tá certo.
1: E foi tão assim, padre, né? Eu digo, 6 meses desse relacionamento, já estamos assim, passou essa nuvem escura.
0: Tá certo. Graça recebida.
1: É graça testemunhada. Como eu queria falar isso, Batista.
0: Só falta um pedaço. Toca.
1: Toca o sino, sacristão.
0: Deus abençoe, Vicência, de Araranguá, Santa Catarina. Gente.

Se puder aí, toca o chofar. 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Vai poder acompanhar o retiro pela TV Evangelizar, pelo YouTube Padre Manzotti. Você vai poder acompanhar pela TV Evangelizar. Eu queria acompanhar, tô te falando, TV Evangelizar, YouTube Padre Manzotti Oficial. Acompanhe, não deixe de acompanhar o retiro, vai valer a pena. Eu vou para o intervalo, eu volto já e nós voltamos com o quinto dia da novena de São Roque. Volte comigo.

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Hoje, aniversário de Dom Celso Antônio Marchiori, da Diocese de São José dos Pinhais. Meu abraço carinhoso. Lá em São José dos Pinhais é onde nós temos a Terra Prometida em Piraquara, fica na Diocese de São José dos Pinhais. Portanto, nossa proximidade com o bispo diocesano de São José, Dom Celso Antônio Marchiori. Aniversário da cidade de Parnaíba, Piauí, completando 182 anos, onde temos a TV Evangelizar 51.1. Hoje é aniversário da rádio Amizade FM, Água Clara, Mato Grosso do Sul, Educador FM, Iacanga, São Paulo, Jovem Prata FM, Nova Prata do Iguaçu, Paraná, TV afiliada, WSP Serviços, Santarém, Pará. E hoje, aniversário de uma grande colaboradora, querida colaboradora, que há muitos anos, quase 20 anos, estamos juntos, Luciana Luísa Benedetto. Que Deus abençoe você, Luciana, com muitas graças e bênçãos do céu. Obrigado por tudo que faz na minha vida pessoal. Louva a Deus. 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
1: 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Eu quero só frisar uma frase de São Maximiliano Kolbe: não é possível derramar mais água numa taça já cheia. Assim também, Deus não pode derramar as suas graças numa alma cheia de distrações mundanas. Repito, não é possível derramar mais água numa taça já cheia. Assim também, Deus não pode derramar as suas graças numa alma cheia de distrações mundanas. São Maximiliano Kolbe. E juntos, a novena de São Roque, quinto dia.
2: Meu amor me cura.
1: Ó Deus, por intercessão de São Roque, curai as feridas do corpo, curai as feridas da alma. Ó Deus, por intercessão de São Roque, curai as feridas do corpo, curai as feridas da alma. São Roque, vós que não tivestes medo de se dedicar de corpo e alma aos cuidados dos doentes, e como prova de vossa fé e confiança, contraístes a doença, mas Deus não o abandonou. Deus o alimentou e de modo milagroso também o curou. São Roque, nesta novena pedimos: protegei-nos contra as doenças infecciosas, livrai-nos do contágio, livrai-nos das feridas abertas, das feridas físicas, emocionais, espirituais. São Roque, nesta novena eu peço de modo especial: livrai-me desta enfermidade que agora vos apresento. Qual a enfermidade que você apresenta? A Deus, por intercessão de São Roque. Senhor, peço por intercessão de São Roque, pelos doentes nos hospitais, alívio nas dores e nos sofrimentos. Eu me comprometo de também agir na caridade com aqueles que sofrem. São Roque, abençoai os médicos, fortalecei os enfermeiros, os intensivistas na UTI, os atendentes de hospitais, os voluntários, os cuidadores dos doentes. De modo especial, curai as feridas expostas e as doenças graves. São Roque, livrai-nos de todo mal. São Roque, livrai-nos das infecções. São Roque, rogai por nós. De modo especial, as feridas expostas e as doenças graves. O Senhor esteja convosco, Ele está no meio de nós. Abençoai, Senhor, a água, a roupa dos enfermos, as fotos de família. E hoje, Deus quis que o programa inteiro fosse dedicado à família e de modo mais especial aos casais. Abençoai, Senhor, os casais com união, paz, perdão, reconciliação. Que a bênção de Deus, por intercessão de Nossa Senhora do Carmo, São Pio de Pietrelcina, nos méritos da Santa Chagas, abençoe. Pai, Filho, Espírito Santo. Amém. Amanhã tem programa aqui. E logo depois do programa amanhã, você continua comigo no Retiro Estados Unidos. Estados Unidos, faça a inscrição. Espero por vocês. Amanhã, evangelizar é preciso.
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7: 11:01.
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0: participaram das provas e 39 foram aprovados para futuras chamadas mediante abertura de vagas. A Associação dos Dirigentes de Vendas e Marketing do Brasil em Santa Catarina promove o evento Almoço de Ideias nesta sexta-feira para debater as oportunidades de negócios para empresas catarinenses no mercado chinês. O embaixador honorário de Santa Catarina para a China, Bruno Maria, e o ex-ministro do Turismo, Vinícius Lumertz, palestram no encontro da ADVB em Florianópolis. Termina nesta sexta-feira o prazo para inscrições no processo seletivo público do Hospital Materno Infantil Santa Catarina de Criciúma, no sul do estado. São disponibilizadas 26 vagas imediatas para os cargos de auxiliar administrativo e técnico de enfermagem.
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6: Muito bem, gente, depois do padre Reginaldo Manzotti, estamos colocando o pé na estrada da sofrência.
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6: 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E a gente volta para o WhatsApp mais bem frequentado do rádio de Santa Catarina. Bom dia, amigo Valnei. Abençoado dia para todos nós. É Ivone. Oi, Ivone, obrigado. Coloca meu filho Davi e José na agenda do aniversariante. Hoje ele está completando 6 aninhos. Papai, mamãe e a maninha amam muito ele. Lógico, já coloquei na bênção, já coloquei agora e daqui a pouco a gente repete aí de novo na agenda, tá bom? Bom dia.
8: Bom dia, Marcos Valnei. Aqui é a Alexa Rafaela Giacometti. E eu queria que você colocasse a música da Ana Castela, É Que Eu Não Te Esqueci, e oferecer para minha madrinha Andréia, que tá de aniversário hoje. Coloca meu nome no sorteio. Beijos.
6: Beijo você também. O nome é Alexa? Alexa, ligar. Ligar de vez em quando pro Marcos Valnei, né? Mandar mensagem. Obrigado. Bom dia.
9: Bom dia, Marcos Valnei. Sou Marilene da Cruz. Gostaria de ouvir a música Essa É Minha Herança e participar do sorteio. Põe o nome de Marilene da Cruz e Alex Rafael de Giacometti no sorteio, tá bom?
6: Aí,
9: ótimo,
6: ó.
9: Final de semana para todos nós.
6: Fala, Alexa, de novo aí.
9: Música da Ana Castela, tá?
6: Obrigado, amiguinha. Bom dia, Marcos Valnei. Gostaria de participar do sorteio e ouvir Cadeira Cativa. Abraço, Daniele Nogueira. Obrigado, gente. Vamos lá, tocando as músicas de ontem. Jane Terezinha Pagno pediu e a gente toca hoje Rio Negro e Solimões, Madrugada Triste. Música

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8: Muito bem, estamos apresentando Hora da Sofrência dentro da Manhã Líder. Vamos dar uma voltinha lá na GZT que o Odinei está chegando por aí. Bom dia, Odinei, bom dia, Maquele.
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8: Obrigado, Odinei. Obrigado, Maquele. Vamos em frente, então, trazendo a participação da nossa gente. Bom dia, Marcos Donley. Aqui é a Inara, oferecer o programa para o seu João Sérgio, que está se recuperando de uma fratura do fêmur. Toca para nós, menino da porteira, e coloca nós no sorteio. Muito obrigado pela participação. Melhoras aí para o seu João, né? Vamos lá. Quem é que está aqui? Bom dia.
11: Bom dia, Marcos Donley. Bom dia a todos aí. Que é o Claudio Irmai aqui do bairro Rupi. Me coloca no sorteio, coloca meu neto Antônio Miguel Borba também no sorteio dessa fritadeira. E sextou então, né? No mais aí, tudo de bom aí. Sexta-feira abençoada para todo mundo aí, tudo de bom.
8: Você também, irmão. Obrigado pelo tempo. Vamos lá, bom dia.
12: Bom dia, Marcos Valnei. Aqui é a Lourdes Pereira, queria participar do sorteio.
8: Ela falou mais alguma coisa, não, né? Então tá bom. Obrigado, Lourdes. Bom dia, Marcos Valnei. Quero participar do sorteio. É a Solange. Coloca a filha Gabriela no sorteio também? Obrigado. Claro que sim. Obrigado, meninas. Vamos tocar aí Kleber Todescato pedindo ontem, ganhando hoje. Peão Carreira e Zé Paulo, a mão da noite.

Leão, Carreira e Zé Paulo cantando bonito demais nessa hora da sofrência, mão da noite. 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Lourdes Bertotti para a neta Alice Bertotti Piovesan, que completa 4 aninhos hoje, de toda a família. Jaqueline Abate, toda a família, para o afilhado Davi José Abate, que está de aniversário hoje. Ivone Lourenço Abate, para o filho Davi José, que está completando 6 aninhos. Dizendo que o papai, a mamãe, a maninha, todos amam muito ele. Para a Rúbia e o Jandir, para o neto Everton, pelo aniversário hoje. Alexa Rafaela de Giacometti, para a madrinha Andréia, que hoje completa mais 1 ano de vida. Elizabeth Aparecida da Silva, para a bisneta Emanuele Sernajoto, pelos 3 aninhos hoje. Hoje é aniversário da Dayana Andrade, do Calixto Santini, meu amigo Calixto, fala Tini. Mara Alves Dias Marcon, Thaís Caroline Ceroni, ou é Ceroni, Evandro Celso e a Fabiola Cordeiro Ribeiro. A todos vocês, que seja um dia feliz, uma etapa de conquistas com as bênçãos, proteção e inspiração que vem do céu. Parabéns.

0: Teodoro Sampaio com Sucesso Eterno, Paixão Proibida.
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0: Muito obrigado a quem se liga com a gente a partir de agora. Bora lá pro nosso WhatsApp. Bom dia.
12: Bom dia, meu amigo. Seja bem-vindo em nossa casa.
0: Muito obrigado.
12: Seja uma ótima sexta-feira abençoada. Muita saúde para todos vocês da rádio. Colocar a família na bênção do Padre Manzotti, a minha família, Dias, Silva, Fonseca, Ribeiro Leite e todas as famílias da nossa comunidade. Eu já agradeço. Coloco o nome do meu filho, Leandro Dias Araújo, desde o sábado, sorteio. Obrigada.
0: Obrigado eu.
12: Se for possível, rodar a música Oração da Família.
0: Obrigado, dona Alzira. Bom dia.
13: Bom dia, Marcos Onei. Abençoado dia, bom final de semana.
0: Igualmente.
13: Coloca no sorteio a Célia, também coloca meu esposo. E a Delci. Um abraço, fica com Deus.
0: Valeu, você também. Bom final de semana aí. Bom dia, Marcos Onei. Tudo bem? Me coloca no sorteio, Elisângela Mota, o marido Marcelo Rosalém. Obrigado, ótimo final de semana. Para vocês também, família. Bom dia.
14: Bom dia, Marcos Onei. Tudo bem?
0: Tudo bem.
14: Eu gostaria de participar do sorteio. Tenha um bom dia.
0: Valeu, Liberão. Abraço no Gregory aí. Bom dia, dona Tere.
15: Bom dia, Marcos Valnei. Me coloca na bênção do padre Reginaldo e no sorteio. Bom final de semana para você, amigo. É a Tere de Santo Antônio.
0: Valeu, dona Tere. Sua bênção aí. Obrigado. João Maria de Oliveira pediu ontem. A gente toca hoje Trio Parada Dura, Blusa Vermelha.

0: Aê, blusa vermelha, trio Parada Dura cantando na hora da sofrência.
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8: Estamos juntos com a Hora da Sofrência da Manhã Líder. Muito obrigado a você que me recebe aí, quase seu horário de almoço já, 11h40. Bom dia, Marcos Valdeirson e Desbarão. Mensagem e música maravilhosas, programa top, quero participar do sorteio, gratidão, eu que agradeço. Marcos Valdeir, hoje ouvindo teu programa, eu já atendi, né? Ele que falou que ouve há 20 anos. Obrigado, meu irmão. Um abraço pra ti aí. Bom dia.
9: Bom dia, meu amigo. Que a paz de Jesus, o amor de Maria esteja aí contigo, com todos vocês aí na rádio, com todos nós. Gostaria de participar do sorteio. Gostaria, se fosse possível, colocar a minha querida irmã Zenaide nas orações do padre Reginaldo. Se for atendida, muito obrigada, Regina do Jardim Lindóia. Beijo.
8: Beijo, dona Regina. Muito obrigado. Bom dia, quero participar do sorteio. Ademir Martins. Valeu, Ademir. Bom dia.
10: Oi, Marcos Bonney. Bom dia, Tia Tero Santa Teresa. Quero participar do sorteio, se tiver. Eu, a Giovana Michele e o Giovanni. Coloca a Inês Munari na Bens do Padre. E a Cris também, que se encontra na UTI. E a música pode ser... já tem outra em seu lugar. Pode ser? Beleza, agradeço se eu for atendida.
8: Obrigado, Tietê.
10: Um abraço, uma boa sexta-feira abençoada.
8: Valeu, brigadão. Bom dia, Marcos Valnei, Ronaldo Ferreira, me coloca no sorteio, se puder tocar, Baile da Serra, oferecendo para o Antônio e para a Jô, que estão sempre ligados. Obrigado. Obrigado vocês pela audiência aí, tá? Vamos tocar aqui para Nina, que pediu João Paulo e Daniel, Frente a Frente.

0: Frente a frente, João Paulo e Daniel cantando aqui na Hora da Sofrência. Vamos voltar pro WhatsApp, deixe-me ver. Bom dia, Marcos Valnei, me coloca no sorteio, Andresa Sagim. Obrigado, Andrezinha. Bom dia.
1: Bom dia, Valnei, tudo bem? Me coloca eu na bênção do padre, a minha família, coloca as pessoas doentes também, se coloca no sorteio, se tiver sorteio, e roda aí o Amado Batista, adoro ele.
0: Acabou?
1: Tenhamos um final de semana abençoado.
0: Você também.
1: Com Lúcia, até amanhã. Tchau,
0: obrigado,
1: tchau.
0: Dona Lúcia. Bom final de semana, Dona Lúcia. Beijo. Bom dia.
2: Bom dia, Marcos Volney. Aqui é a Neuci Ubner que está falando.
0: Oi, Neuci.
2: Eu queria participar do sorteio. Põe a minha família toda na bênção do Papa. E tudo para você, e vocês também, tá? Tudo de bom para vocês. Obrigado. Bom dia.
0: Bom dia, obrigado. Bom dia, Marcos Valdeir, tudo bem? A Rosane Antunes, coloca eu e toda a família na benção do padre Reginaldo Manzotti, quero participar do sorteio, obrigado, coloquei lá. Bom dia!
3: Bom dia, Marcos Valdeir, tudo bem? É Aurélio Dertora.
0: Tá bom, senhor Aurélio.
3: Tudo bem, tô tomando um chima, escutando o teu programa aqui, que tá legal. Põe no sorteio aí, muito obrigado.
0: Obrigado, senhor. Bom dia, Marcos Valdeir, tudo bem? Toca uma música, pode ser bandinha, qualquer uma, coloca no sorteio na benção do padre Ivan da Silva e família. Obrigado, Ivan. Bora de música para Zenilde Borges, do bairro Santo Antônio, Rula Iglesias, por ela.

Muito bem, por ela, sucesso para você de Rui Iglesias. 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Tá bom, povo bom? Que legal. Bom, não dá mais tempo de colocar ninguém no ar. Quantos ficaram para fora aí, Vi? 82 pessoas não foram pro ar hoje. Pelo amor de Deus. Eu fiquei devendo sucesso também. Pro Ivo Dutra, Chitãozinho e Chororó. E pra tia T, ou tem alguém em seu lugar, tá? Vou tocar segunda-feira, tá bom? Muito obrigado a todo mundo. O sorteio já foi feito e a fritadeira Cadence da Fubra saiu para... Janete Bortoli. Alô, dona Janete Bortoli, a senhora ganhou, comadre. Passa aqui na rádio, pega a autorização e vai reivindicar o seu brinde lá na Fubra, ser bem atendida. Obrigado a todo mundo que tentou. Ó, novidade pra vocês. Hoje eu tô no boteco. Amanhã eu vou estar aqui de manhã. Como que é o nome do programa de amanhã? Sábado Show. Vou estar no Sábado Show amanhã. Ah, bicho, eu me aposentei, achei que eu não ia mais trabalhar e o chefe põe eu pra trabalhar de tarde de manhã, no sábado de manhã. Ah, meu Deus do céu, então conto com vocês, tá? O Odinei vai passear? Não, o Odinei vai trabalhar também, vai lá pro Dance Joaçaba, daí a gente tem que dividir as tarefas aqui, né? Senão fica só em cima de um. Vamos lá então, deixar vocês com a saideira, deixe-me ver, Salete Campos pediu o milionário José Rico Solidão. Obrigado, gente, se cuidem, até daqui a pouco no Jornal do Meio Dia, tchau.

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9: Pontualmente, 12:00.
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9: Olá, boa tarde no ar, Jornal do Meio-Dia, sexta-feira, 14 de agosto de 2026. Confira os destaques desta edição de notícias.
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9: A CAERT, Ministério Público de Santa Catarina, unem forças para qualificar cobertura jornalística de casos de violência contra as mulheres. Novos critérios do EMOSC ampliam possibilidades para doação de sangue. Pressão no orçamento. Custo médio do aluguel residencial sobe 10 vezes mais que a inflação em julho. O UNOESC celebra 30 anos como universidade e homenageia ex-reitor Aristides Simadon. Epagre orienta agricultores por conta do fenômeno El Niño. Município de Joaçaba deverá aderir ao programa antigranizo do governo do estado. Começa hoje a 33ª edição do Dance Joaçaba. Câmara aprova projeto que regulamenta imóveis próximos a cursos da água em Erval do Oeste. Você confere as informações do setor de segurança pública com o Matheus Mitre.
12: Operação conjunta intercepta caminhonetes com 1,5 tonelada de maconha. Veículo invade residência e motorista fica embaixo de escombros da garagem. E ainda, idoso é agredido e queimado durante assalto em Tangará. Essas e outras informações logo mais, setor policial do Jornal do Meio Dia.
9: Jornal do Meio Dia, apresentação Marcos Valnei, redação e edição Matheus Mitterer. Reportagens Odinei Gonçalves e Matheus Mitterer. Central Técnica Fabiano Machado. 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Direção Geral Mauro Roberto Valmórbida.
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9: Vamos à previsão do tempo com a meteorologista Daniele Lima. Nessa

0: extensão, no litoral sul e Grande Florianópolis, onde os acumulados podem chegar perto dos 100 milímetros até domingo, com risco de transtornos. No domingo, o tempo firma com a presença do sol, mas entre o litoral e os planaltos, ainda ocorre maior nebulosidade e chance de chuva, sobretudo no litoral e planalto sul. As temperaturas, sábado, ficam semelhantes às de hoje, e domingo se elevam, com máximas entre 20 e 24 graus, sendo próximo dos 17 na serra e dos 29 graus no extremo oeste. Que a instabilidade do tempo não tire sua paz. Tenha um ótimo fim de semana. Com informações do tempo, meteorologista Daniele Lima de Florianópolis, para a Rede de Notícias Acaerte.
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2: A Caerte e o Ministério Público de Santa Catarina unem forças para qualificar cobertura jornalística de casos de violência contra as mulheres. Confira os detalhes na reportagem de Cadu Reis.
3: A Associação Catarinense de Emissoras de Rádio e Televisão e o Ministério Público de Santa Catarina lançam na próxima segunda-feira o Guia de Boas Práticas para a Cobertura Jornalística de Casos de Violência contra Mulheres. A publicação visa contribuir para uma comunicação responsável, ética e comprometida com a proteção das vítimas. Somente neste ano, 32 crimes de feminicídio foram cometidos no estado, com registro de mais de 46 mil ocorrências relacionadas à violência doméstica. Autora do Guia de Boas Práticas, a professora e pesquisadora doutora Melissa Amaral ressalta.
4: É uma forma de informar de forma que essa violência seja vista pelo viés da violência, um viés de cuidado, um viés de responsabilidade e de ética também. 5 grandes pilares. Primeiro é compreender, é preciso entender esse fenômeno da violência. Depois é respeitar a dignidade da vítima. Não existe o direito de se fazer a violência, não importa o que a mulher faça. Proteger a identidade da vítima, evitar julgamento, não expor os familiares. Terceiro pilar é contextualizar, trazer algumas informações que vão ajudar outras pessoas a identificar a violência antes mesmo dela ocorrer na sua forma mais grave. O quarto pilar é responsabilizar o agressor. E o quinto pilar aí é proteger, no sentido do cuidado para a hora que um familiar está assistindo aquilo, para que não haja uma nova agressão àquela família.
3: Cópias impressas do guia foram encaminhadas pela Acaerte para todas as emissoras catarinenses de rádio e televisão. O material também será disponibilizado gratuitamente em versão digital. A autora, doutora Melissa Amaral, projeta o potencial de impacto do livro para a prevenção e combate à violência contra as mulheres na sociedade catarinense.
4: Estamos falando de todas as rádios, de todas as televisões de Santa Catarina. Da rádio que está lá no interior, que às vezes a informação não chega tanto para os ouvintes. Então, o compromisso que esse radialista lá do interior do estado tem uma responsabilidade tão grande, mas tão grande com relação a isso. Porque tudo que ela falar, o ouvinte vai estar com o rádio ligado, ele vai estar sendo educado, ele vai estar aprendendo, ele vai estar mudando a forma de ver o mundo por meio daquele comunicador. Então, olha a importância desse guia, particularmente, chegar lá na ponta. E por isso que eu agradeço muito à Caerte por ter me dado a oportunidade de apoiar esse guia.
3: O lançamento do guia ocorre na próxima segunda-feira, às 9:30 da manhã, na sede do Ministério Público de Santa Catarina, em Florianópolis. O link para inscrição gratuita no evento está disponível em notícia no site acaerte.com.br. De Florianópolis, da Rede de Notícias Acaerte, Cadu Reis.
2: Obrigado, Cadu. Novos critérios do EMOSC ampliam possibilidade para doação de sangue. Mais informações com Vanessa Carini.
5: O EMOSC está adotando novos critérios para doação de sangue em Santa Catarina. As mudanças atualizam os protocolos de triagem e reduzem períodos de inaptidão, permitindo que mais pessoas possam voltar a doar sem comprometer a segurança de doadores e pacientes. A diretora-geral do EMOSC, Patrícia Carsten, explica o que muda na prática.
6: O Brasil tinha uma legislação que regia os critérios para doação de sangue, que era do ano de 2017. Então, durante todo esse tempo, houve um avanço tecnológico, os estudos científicos, epidemiológicos, demonstraram que alguns critérios poderiam ser flexibilizados sem perder a segurança do doador e do receptor. Esse é um aspecto muito importante que precisa ser dito para todo mundo. Então, algumas situações que foram flexibilizadas, por exemplo,

0: os tempos de inaptidão. Antes, quem fez endoscopia, colonoscopia ou qualquer procedimento endoscópico, a inaptidão era por 6 meses, agora reduziu para 4. Antes, quem te fazia tatuagem, piercing, maquiagem definitiva, então de 12 meses passou para 7 dias. Outra situação, por exemplo, quem teve câncer antes, quem teve câncer, mesmo após a cura, obviamente não poderia doar sangue nunca mais. Agora, quem teve qualquer tipo de câncer, após 5 anos após a cura, na remissão, ele está liberado para doação de sangue, exceto os cânceres do sangue mesmo, leucemia e linfomas. Antes, a idade limite era 69 anos. Agora, se ele já é um doador regular, quando ele fizer 70 anos, com avaliação médica, ele pode continuar doando sangue. Outra questão também com relação aos contatos sexuais, parceiros sexuais ocasionais. Ele tinha uma inaptidão de 12 meses. Agora foi reduzido para 4 meses. Então, já foi uma redução bem significativa também.
1: O EMOSC também está convocando pessoas que anteriormente foram consideradas inaptas por critérios que agora foram revisados.
0: O Brasil todo estava aguardando essa revisão e a gente está fazendo uma convocação, né? Um convite que agora naquele momento eles não poderiam doar, mas que agora, com a mudança da legislação, eles já podem fazê-lo. E então a gente tem essa expectativa mesmo de aumentar a população, porque a gente precisa. Na verdade, quem precisa da doação de sangue é uma pessoa, né, que está no hospital que está precisando de doação de sangue. A gente precisa muito, o sangue não tem substituto, a única forma é uma pessoa saudável para quem está precisando. Então, a gente precisa que as pessoas, quem já doar, quem não pôde doar por algum motivo e agora pode, quem nunca doou. Então, o nosso site também já está atualizado com todos esses novos critérios, né? A gente teria 3 meses para nos adequarmos, mas diante dessa expectativa de aumentar o número de doadores, foi uma alteração que a gente. Trabalhou rapidamente para que ela pudesse ser implantada.
1: De Florianópolis para a Rede de Notícias Acaerte, Vanessa Carini.
2: Obrigado, Vanessa. A seguir você confere. Epagre orienta agricultores por conta do fenômeno El Niño. Município de Joaçaba deverá aderir ao programa antigranizo do governo do estado.
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2: Pressão do orçamento. Custo médio do aluguel residencial sobe 10 vezes mais que a inflação em julho. Os detalhes com Milena Abreu.
11: O preço médio do aluguel residencial desacelerou no sétimo mês do ano. É o que aponta o indicador que acompanha a variação dos preços médios de locação de apartamentos prontos em 36 cidades brasileiras, sendo 22 capitais, com base em informações de anúncios na internet. O chamado índice Fipzap registrou uma alta de 0,70% no mês passado, um percentual menor em relação à variação de 0,81% de junho. A taxa de 0,70% de julho, no entanto, é 10 vezes maior que a inflação registrada no mesmo período, que ficou em 0,07%, de acordo com dados recém-divulgados pelo IBGE. Considerando o intervalo de 12 meses acumulados até julho, o avanço é de 9,28% e também supera a inflação oficial, que beirou 4,5%, ou seja, é mais que o dobro. Na média, considerando as 36 cidades monitoradas, fechar um novo contrato de aluguel residencial chegou a R$ 54,17 por metro quadrado em julho. Analisando as 22 capitais monitoradas, a que fechou o mês passado, apresentando o metro quadrado mais caro do aluguel para moradia, foi São Paulo, R$ 65,18. Logo atrás aparece Recife, R$ 64,11. Belém, Florianópolis, Rio de Janeiro, São Luís, Maceió, Vitória, Brasília e Salvador também registraram preços maiores que a média nacional. Já Teresina e Campo Grande são as capitais que têm o metro quadrado mais barato. Na média, o metro quadrado de um apartamento para moradia custou para o inquilino novo nas capitais do Piauí e do Mato Grosso do Sul algo em torno de R$ 32,00 no mês passado. Da Rádio 2, Milena Abreu.
2: Obrigado, Milena. O Noesc vai celebrar nesta sexta-feira, a partir das 19 horas, no Espaço Lumen, em Joaçaba, suas 3 décadas de credenciamento como Universidade do Ministério da Educação, MEC. Durante o evento, será concedido o título de doutor honoris causa ao professor Aristides Simadon, ex-reitor da UNOESC, em reconhecimento à sua contribuição para a educação, a sociedade e a construção e consolidação da universidade. A solenidade reunirá autoridades, dirigentes, professores, estudantes e convidados. A programação também inclui o lançamento do livro comemorativo dos 30 anos da UNOESC como universidade e homenagens a dirigentes que contribuíram para a trajetória da instituição. As previsões meteorológicas envolvendo o fenômeno El Niño vêm se confirmando. Nossa reportagem conversou com o extensionista da IPAGRE do município de Herval do Oeste, Tamar Terêncio da Silva, que explica que vem orientando os agricultores referente à problemática.
12: A IPAGRE já tem divulgado ao longo deste ano, né? As condições em relação ao fenômeno El Niño. Então, nós sempre temos levado aos nossos produtores que a gente precisa, um ano que a gente precisa ter muita cautela. Então, para quem vai trabalhar mais diretamente com a agricultura mesmo, né, que é o plantio de grãos, estar atento, principalmente no que diz respeito à época de semeadura, à época de plantio. Porque se nós tivermos um chão, né, com alta concentração de umidade e uma ampla previsão aí de precipitação ao longo, né, do dia da semeadura e até 6-7 dias após, né, essa semeadura, com certeza nós vamos ter problema na emergência das plantas. Então, aquilo que eu sempre tenho dito para os produtores, nós precisamos olhar a previsão, né, os mais variados sites de previsão e... a partir daí, ter essa quantidade de informações para tomar sempre a melhor decisão, olhando essa condição, se ela é favorável para a gente conseguir fazer a semeadura sim ou não. O que a gente tem dito também, né, para os nossos produtores é que se semeie, né, se plante nas pequenas propriedades nossas, aquilo que vai ser utilizado na propriedade. O excedente que seria, por exemplo, vamos pegar milho comercializado, é que ele busque fazer uma implantação de pastagens, por exemplo, para alimentar o gado, tanto de leite quanto de corte, quanto a ovinocultura na sua propriedade, né? Minimizando com isso os efeitos do risco. E a gente tem falado muito, né, também um pouco no sentido da segurança, é fazer o financiamento, né, financiamento de custeio agrícola com o seguro. Uma vez que traz um pouquinho mais de segurança aos produtores, né? Os juros, principalmente para os nossos produtores que são pronafianos, eles estão dentro de uma determinada realidade, e com certeza traz aquilo que a gente chama de segurança, né, no processo de produção. A outra questão é com relação ao escalonamento. Então, sempre foi uma recomendação técnica escalonar, principalmente para quem tem mais áreas, né? Você não plantar tudo de única só vez. Neste ano é um pouquinho diferente. Nós vamos ter que escolher os melhores dias em função da diminuição, o não ter chuva naquele determinado período, e muitas vezes colocar a semente no solo um percentual muito maior do que a recomendação do escalonamento.
2: Itamar cita que os agricultores, em uma forma geral, precisam se profissionalizar.
12: O amadorismo no nosso setor, ele já deixou deveria ter ficado para trás há muito tempo. Mas para quem ainda trabalha muito com amadorismo, esse é um ano do maior desafio possível. Então nós precisamos buscar profissionais que tenham conhecimento, né, que tenham informações técnicas, não somente vender, mas informações técnicas que possam trazer um pouquinho mais de segurança para quem está na atividade agropecuária. E a gente tem dito assim, ó, que o nosso custo de produção, a nossa rentabilidade, a gente faz desde o início, que é comprar bem. Então não adianta eu querer falar em preço do saco do milho, falar no custo do litro de leite ou no quilograma da carne, que está muito barato, né, no caso para o produtor vender, se eu não trabalhei em custo de produção anteriormente. Se eu compro mal, né, se eu alimento mal o meu animal, se eu não invisto no solo da melhor maneira possível. Então eu vou ter menor produtividade, vou ter um animal muitas vezes consumindo mais, produzindo menos e aí com certeza destruindo a minha rentabilidade, que é o que é mais importante para os produtores. Então, tudo isso a gente tem conversado muito, a gente tem feito muitas reuniões técnicas, tem participado aí com os diferentes órgãos, diferentes instituições. Falo sempre para o pessoal das cooperativas, das agropecuárias, que não é só vender, né? Mas é dar uma orientação de segurança. A gente falar em híbridos de milho, né? Um ano que nem esse, falar em híbrido super precoce, hiper precoce, é muito complicado, porque o ciclo é muito curto, janela de polinização são muito curtas, né? Então, se acontecer qualquer evento aí nesse período, naturalmente você vai ter uma destruição, uma baixa produtividade e, por consequência, né, problemas com relação à rentabilidade das famílias. Então, é vender segurança, é trabalhar junto, é pensar um pouquinho, dar um passinho atrás nesse ano para ganhar no próximo ano. Isso é o que a gente tem falado. E uma das coisas que a gente tem, né, trabalhado muito com os produtores é a questão de preservar o nosso solo. Então, coberturas de solo, dessecar a palhada, né, dessecar com antecedência. Num ano chuvoso que nem esse, a gente vai ver muita diferença para quem fez isso. Isso é notório, né? São os princípios básicos do processo de produção, que é a linha do racional do plantio direto, né? Então, um ano desse, com certeza, para quem fez isso, vai aparecer muito e resposta assim, considerável em termos de produtividade para quem caminhou dentro dessa informação.
2: O programa Antigranizo em Santa Catarina utiliza geradores de solo com ondas sonoras para dissolver pedras de gelo nas nuvens. O estado tornou a iniciativa de caráter permanente, expandindo a rede de proteção em parceria com municípios e a Secretaria de Estado da Agricultura e Pecuária para defender lavouras e áreas urbanas. O prefeito de Joaçaba, Wilson Sartori, fala da possibilidade do município aderir ao programa.
13: Esse é um programa até que o Estado colocou aí para a gente no município de Joaçaba. Joaçaba quer aderir, só que o sistema só funciona quando ele trabalha, quando ele é contemplado. Então, nós temos aqui alguns municípios dentro da MOC que tem, mas que não fazem divisa hoje com o município de Joaçaba. Esse sistema ele tem que avançar integrado, senão ele funciona em alguns locais, fazendo com que essas nuvens chamadas cumulonimbus, ela não coloque esse granizo dentro da cidade, pela altitude que ela está, e aí ela vai fazer um efeito tardio, onde o granizo vai continuar acontecendo em Joaçaba e vai, de repente, vai resolver um problema lá de Freiburgo. Então, o que está se trabalhando? Está se trabalhando para que isso seja um trabalho feito no estado todo. A gente une o esforço de todos os municípios para que a gente faça um programa para resolver o problema. Porque às vezes aquilo que eu quero aqui, ele não vai estar funcionando nesse momento, dependendo da localização, do jeito que a nuvem está viajando, né? Qual é o sentido que ela está, o granizo pode não acontecer em outro local e não exatamente no nosso onde nós estamos aqui. É um sistema onde ele é tem vários mecanismos. É um mecanismo que ele lança na atmosfera um volume de produtos que faz com que esse granizo ele se dissolva antes de cair ao solo. Então, é por isso que a gente diz, conforme a velocidade do vento, o sistema, aonde ele está montado e o sentido que a nuvem está, então é mais complexo. A gente sabe que com temporal, todo mundo fala, quando o tempo vem daquele lado é que vem o temporal. Aí, às vezes ele está localizado de uma forma diferente, como pode ser mudado e vir no local aonde a gente não espera. Então tem que ser uma rede integrada. A gente conversou nisso lá no começo desse ano, nós fizemos reunião aqui no gabinete com várias pessoas e agora é que a gente está vendo então a forma correta para fazer com que todos os municípios façam a adesão ao programa para que a gente tenha o estado todo coberto por esse sistema, no sistema antigranismo.
14: Um programa do governo do estado?
13: Um programa que o governo do estado está bancando e uma parte desses recursos é aportado pelos municípios. A gente quer, mas para fazer isso a gente tem que estar integrado.
2: A seguir você confere as informações do setor policial e ainda começa hoje a 33ª edição do Dance Joaçaba. Câmara aprova projeto que regulamenta imóveis próximos a cursos de água em Ervaldo Oeste.
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2: Boa tarde, Matheus Mitterer.
17: Boa tarde, Marcos Valnei. Boa tarde, ouvintes. Vamos então com as informações do setor de segurança pública. Em uma operação conjunta entre a Polícia Civil de Santa Catarina, por meio da Delegacia de Repressão às Drogas e da Polícia Rodoviária Federal, resultou na apreensão de aproximadamente 1,5 tonelada de maconha na madrugada de hoje, em Lajeado Grande, próximo a Xaxim. A droga era transportada em 2 caminhonetes que seguiam do Paraná com destino a Joinville. O comboio era monitorado pelas forças de segurança, que após o trabalho de inteligência, conseguiram mapear a rota e o modus operandi da organização criminosa. A carga apreendida possui um valor de mercado estimado em mais de 4 milhões de reais. 2 homens responsáveis pela condução dos veículos foram presos em flagrante por tráfico interestadual de drogas e associação para o tráfico. Durante a abordagem, um dos suspeitos tentou fugir para uma área de mata, mas foi capturado pelas equipes policiais. Após a prisão, a dupla foi encaminhada ao hospital para exames de rotina e, posteriormente, conduzida ao centro de plantão policial de Xanxerê para lavratura do flagrante. Na sequência, os envolvidos foram transferidos para o presídio de Chapecó. E o homem ficou ferido após o veículo Saveiro que estava a invadir uma residência na manhã de hoje em Campos Novos. O acidente foi por volta das 6h30, segundo o Corpo de Bombeiros. O veículo rompeu o muro de uma residência e entrou no terreno, ficando sob a estrutura do telhado da garagem, que desabou parcialmente sobre o automóvel. As equipes precisaram realizar o alívio da estrutura para acessar a vítima. Após a estabilização do local, o homem foi retirado de forma emergencial pela janela do lado do passageiro. A vítima recebeu atendimento do SAMU e foi encaminhada ao Hospital Dr. José Atanásio. A Polícia Militar permaneceu no local para os procedimentos e preservação da cena. E Santo Piana, um homem com mais de 80 anos, conhecido em Santa Catarina por realizar simpatias gratuitamente para pessoas que buscam sua ajuda, foi vítima de um violento assalto durante a madrugada desta última quarta-feira na comunidade São Francisco, no interior de Tangará. Conforme as informações repassadas pela família, criminosos encapuzados invadiram a residência do idoso e anunciaram o roubo. Durante a ação, o homem teria tentado reagir e foi brutalmente atacado. O idoso teria sido espancado, queimado e amarrado dentro da própria casa. Após sofrer as agressões, ele ficou desacordado e permaneceu no imóvel

0: médico durante várias horas. Santo Piana recuperou a consciência somente pela manhã. Mesmo ferido, conseguiu chamar vizinhos que acionaram a ajuda e auxiliaram no atendimento. Na sequência, o homem foi socorrido e levado ao Hospital Santa Terezinha, em Joaçaba. Segundo a filha da vítima, o estado de saúde é considerado grave. Ele continua internado e está sendo acompanhado pela equipe médica, enquanto familiares aguardam novas informações sobre a recuperação. O homem possui reconhecimento em diversas regiões do estado por atender pessoas que procuram sua ajuda para realizar simpatias e outros trabalhos. Segundo familiares, os atendimentos são feitos de forma gratuita. Morador da comunidade São Francisco, no interior de Tangará, ele mantém há anos essa atividade, que fez com que seu nome se tornasse conhecido entre moradores de diferentes municípios catarinenses. A Polícia Civil iniciou os trabalhos para esclarecer o assalto. A investigação busca identificar responsáveis pela invasão, localizar os envolvidos nas agressões e apurar o paradeiro dos objetos levados da residência. As circunstâncias da ocorrência são investigadas. Até o momento, não foram divulgadas informações sobre a identidade ou localização de suspeitos. Na manhã de hoje, a Polícia Civil prendeu 3 homens suspeitos de envolvimento no assalto à residência do curandeiro. Os policiais conseguiram localizar o veículo da vítima abandonado em uma área rural de Videira. Então, para essas informações, setor policial de hoje, qualquer outro destaque logo mais durante a nossa programação. Com informações para o setor policial da sala de redação, o repórter Matheus Mitterer.
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3: Joaçaba já entrou no clima da dança. A cidade se prepara para receber, a partir de hoje, mais uma edição do Dança Joaçaba, um dos maiores festivais de dança do sul do Brasil. O evento segue até domingo, reunindo cerca de 2.400 bailarinos, 376 apresentações e participantes de diferentes cidades dos 3 estados do sul e do Paraguai. O diretor de turismo e eventos, Vinícius Carrel, fala da expectativa para o festival que começa na noite de hoje.
4: Sim, a gente está nos últimos, né, finalizando os últimos detalhes aí para receber os mais de 2.000 bailarinos que vão abrilhantar os 3 dias do festival.
5: É uma estrutura totalmente nova dentro aqui, né, do complexo do Centro de Eventos.
4: É, todo ano a gente se desafia, né, porque o Centro de Eventos, ele é um barracão, né, aberto, e a gente precisa montar uma estrutura que acolha, que receba bem os bailarinos, que tenha um aconchego também para quem vem assistir, o público presente, desde o estacionamento até na cadeira que o pessoal vai sentar, né.
5: É um espaço que tem um aconchego, né, para as famílias, como você mesmo disse, para quem está assistindo, mas também um espaço amplo de circulação, né, para um bem-estar dos bailarinos.
4: Isso, a gente se preocupa muito, né, o nosso festival, a primeira coisa que a gente pensa é na questão dos bailarinos, porque é eles que fazem o evento acontecer, né. Então a gente tem uma praça de alimentação ampla, com várias opções de alimentação também, banheiros grandes disponíveis ali para atender essa demanda, um espaço de circulação legal aqui e mais de 1.100 lugares lá para estar assistindo na plateia.
5: Vini, a maioria dos bailarinos chegando já nessa sexta-feira, já sabe.
4: Sim, na sexta pela manhã já, que o pessoal começa iniciando as chegadas aqui no Centro de Eventos já, né? Para, a partir do meio-dia, a gente começar os ensaios de palco que vão até as 5 horas da tarde.
5: A partir de que horas inicia, então, o momento, né? O espetáculo em si.
4: Uhum. Então, às 19 horas, né, dessa sexta-feira, a gente inicia com as competições, seguindo até às 11 horas da noite, e depois entrega de troféus e premiações.
5: Mais de 2.000 bailarinos em Joaçaba neste final de semana.
4: Sim, é um festival que vai movimentar muito o comércio, principalmente rede hoteleira, gastronomia, farmácias, postos de combustíveis também, tudo que envolve essa cadeia do turismo, né, que possa receber e movimentar aí dentro do município com esses mais de 2.000 bailarinos.
3: Vinícius menciona que o Dance Joaçaba perde apenas para o Festival de Joinville.
4: É, o Festival de Joinville, na verdade, Matheus, ele é o melhor do mundo, né? É o maior do mundo hoje em questão de bailarinos, mas o Festival de Dança de Joaçaba, a média dos 3 dias, a gente supera Joinville ainda. Joinville lá são quase 20 dias de festival, né? Então a média que eles têm é 500 bailarinos por dia. A gente chega a mais de 850 bailarinos por dia dançando nos palcos aqui.
5: Vini, também é uma premiação, né? É importante ressaltar que é uma premiação para os bailarinos, para os melhores grupos.
4: Sim, a gente tem uma premiação de mais de 50 mil reais, então, em dinheiro, né? Desde melhor grupo, melhor trabalho, premiação individual para cada bailarino masculino e feminino também, e as premiações especiais, né, o prêmio para dançar nos parques da Disney, as aulas na Broadway em Nova York e até os ingressos para estar dançando em outros festivais de Santa Catarina também.
5: Convidando então a comunidade, para quem quiser, quem gosta da dança, não apenas os familiares dos bailarinos.
4: Então, quem gosta da dança, quem gosta da cultura, quem gosta dos eventos do município de Joaçaba também, né? Nos dias 14, 15 e 16, sexta, sábado e domingo, né? Estaremos então com o Dance Joaçaba 2026 acontecendo aqui no Centro de Eventos da Roberto Luiz. Se você quer saber mais alguma informação, acesse as redes sociais, então, dance_JBA.
5: Também haverá transmissão pelo canal do YouTube da Jovem Pan Joaçaba, né?
4: Sim, para quem não consegue vir até o local, né? Então a gente tem essa parceria com a Jovem Pan, onde terá feito a transmissão dos 3 dias, desde as premiações até a noite de gala do festival. Uma grande parceria de sucesso, hein?
3: O coordenador técnico do evento, Rafael Ofelder, fala da expectativa para a 33ª edição do Dance Joaçaba.
6: E pelo 5º ano, eu estou aqui em Joaçaba fazendo a direção técnica e artística desse festival, que tem uma trajetória muito linda na minha vida. Foi aonde tudo começou na minha carreira. E a gente vai entregar um festival lindo, emocionante, com muitas histórias, com muitos grupos oriundos de vários lugares do nosso país. Santa Catarina, Rio Grande do Sul, Paraná, Paraguai também. E aqui a gente deixa o nosso convite e já o nosso agradecimento a cada um de vocês que veio aplaudir de perto tantos talentos, tantas histórias, mas principalmente a galera que está em casa, longe, a família, que está acompanhando a gente pela Jovem Pan, que vai estar ali com os dedos cruzados, jogando toda a energia positiva. Muito obrigado a cada um de vocês, muito obrigado por acreditarem na dança, no movimento, mas principalmente no Dance Joaçaba, que hoje, sim, é considerado o 3º melhor festival de dança de Santa Catarina.
3: A Rádio Jovem Pan transmitirá todas as apresentações do festival em seu canal no YouTube. Você pode acompanhar em @JovemPanJoaçaba. A Câmara de Vereadores de Joaçaba, ou melhor, a Câmara de Vereadores de Gervaldo Oeste, aprovou nesta semana o projeto de lei que regulamenta imóveis próximos a cursos de água no município. O prefeito Ronaldo da Rosa fala da importância da aprovação do projeto.
7: Esse é um projeto daqueles muito importante, caro Matheus. Quero agradecer aqui os senhores vereadores pelo empenho em mais um projeto de lei fantástico, aí votado com celeridade. Desde 2011-12, temos as áreas ribeirinhas aqui que estão, os proprietários estão impossibilitados de fazer melhorias em seus imóveis, devido ao Código Florestal, enfim, normas. E a gente, através de uma lei, está instituindo regras, né, para que essas pessoas, atendendo obviamente essas regras, consigam construir, melhorar e reformar seus imóveis, adequando-os à realidade ou às necessidades do investimento. Então, toda essa região aqui da beira do Rio do Peixe, temos aqui obras paradas há bastante tempo. A gente já está regulamentando, vai criar agora sim o decreto regulamentador, o projeto já foi aprovado. Mas essa é uma notícia daquelas que a gente dá com muita alegria. Nós vamos estar urbanizando essa região aqui, teremos salas comerciais, teremos empreendimentos, escritórios modernos, restaurantes, padarias, porque toda essa região aqui, da garagem da prefeitura, até lá para baixo, aí sentido Rio do Peixe, sentido Lacerdópolis, onde você quiser e se precisar fazer uma adequação ali para ser construído, melhorado, empreendido, agora pode. Cito, esse é um problema que se arrasta desde 2011, 12, 13, não me recordo agora, mas certamente faz mais de 10 anos, e a gente está dando mais esse passo aí para fazer um grande centro bonito, organizado aqui, com bastante comércio, restaurante e pessoas circulando aqui para a nossa cidade.
5: Obviamente, tem regras,
7: para conseguir regularizar, né, prefeito?
8: Sem dúvida nenhuma. Nós criamos as regras. Agora os proprietários com certeza vão estar se adequando, né? Vão estar buscando, pois é um anseio de todos os proprietários de terrenos às margens de rio, para daí cada um fazer a melhoria que achar por bem, o investimento que lhe convier aí para disponibilizar esse imóvel para o empreendedor que queira também empreender aqui na cidade.
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3: Chegamos ao final de mais uma edição do Jornal do Meio-Dia. Apresentação: Marcos Valdei, redação e edição: Matheus Mitterer. Reportagens: Odinei Gonçalves e Matheus Mitterer. Central técnica: Fabiano Machado. Produção: Central Líder de Jornalismo. Direção geral: Mauro Roberto Valmórbida. A você uma boa tarde, excelente final de semana e até segunda-feira.
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1: Olá, boa tarde. Sexta-feira, 14 de agosto de 2026, está no ar o Esporte Líder. A apresentação de Matheus Mitterer, central técnica, Fabiano Machado, redação e edição Odinei Gonçalves, e a direção geral é do Mauro Roberto Von Mórbida. Brasil dispara nas redes e lidera ranking de seleções femininas. Libertadores, Corinthians empata e Hugo Souza sofre racismo na Argentina. Santos vence e leva vantagem para a volta da Copa da Sul-Americana. Botafogo foi atropelado. Fim de semana terá mais uma rodada do Brasileirão Série A. E ainda, Basquete Joaçaba se prepara para o Campeonato Catarinense. Essas e outras informações agora no seu Esporte Líder.
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1: Começamos o Esporte Líder de hoje falando sobre o Brasil, que disparou nas redes e lidera ranking de seleções femininas. As informações com a Daniela Esperon.
2: A Copa do Mundo Feminina de 2027 ainda está a um ano de distância, mas o interesse pelo torneio já começa a crescer no Brasil. A seleção brasileira feminina alcançou neste mês a marca de 3 milhões e 100 mil seguidores em seu perfil oficial e agora passou a liderar o ranking de seleções femininas nas redes sociais. O número coloca o Brasil à frente de Estados Unidos, Inglaterra, Austrália, França e também Polônia e reforça o potencial de mobilização do Mundial, que será disputado em território brasileiro. O crescimento acontece em um momento importante para o futebol feminino. A seleção vai ter a oportunidade de disputar uma Copa do Mundo em casa pela primeira vez. Enquanto isso, o interesse pela competição começa a aumentar entre o público. Segundo dados do Instituto de Pesquisa, as buscas pelo termo Copa do Mundo Feminina 2027 cresceram 120% no Brasil no último mês. Isso mostra que o torneio começa a ganhar espaço na atenção dos torcedores, mesmo antes do início da competição.
1: Libertadores, Corinthians empata e Hugo Souza sofre racismo na Argentina. Os detalhes com a Daniela Esperon.
2: Mais empates na Copa Libertadores da América. Desta vez, Mirassol e Corinthians. A equipe do Mirassol, jogando em casa no estádio do Maião, conseguiu segurar a LDU e ficou no 1-1 nesse jogo de ida das oitavas. Foi um duelo de tempos distintos. O Leão desperdiçou chances para ampliar o marcador e agora vai ter que buscar a classificação na altitude de Quito. O técnico Rafael Guanás fala sobre essa experiência e acha que o time tem condições de buscar o resultado.
3: Ser mais consistente, especialmente para ter mais dificuldade para ser vazado, né? Passar jogos sem tomar gol, fazer gol. Bem difícil, por mais que a gente tenha volume muitas vezes, mas os jogos são decididos em cada detalhe, assim. Então a gente está tendo algumas experiências e eu queria, o recado desse jogo era sair sem arrependimentos, né? Então essa consistência que eu acredito que tem faltado para a equipe, da gente conseguir ser mais sólido. Hoje a gente acabou, e principalmente porque nós estamos dando as oportunidades, né? Então, as oportunidades do adversário estão nascendo sempre em situações que, em algumas tomadas de decisão nossa, em algumas precipitações. Então, mas está em aberto.
2: Agora, com esse empate, quem vencer o jogo de volta em Quito garante a classificação às quartas de final, para enfrentar o vitorioso do duelo entre Palmeiras e Cerro Porteño. Em caso de novo empate, a decisão vai para os pênaltis. O mesmo acontece com Corinthians e Rosário Central. Os times jogaram na Argentina. O Corinthians teve um jogador expulso. O volante Alan acabou segurando o empate e a pressão do time argentino. Um empate sem gols com o Rosário Central. O Timão segurou Di Maria e companhia e agora vai decidir a vaga na Neoquímica Arena. O detalhe desta partida foram as ofensas racistas ao goleiro Hugo Souza. No início do segundo tempo, Hugo Souza chamou o árbitro do jogo e acionou o protocolo de racismo. Segundo o jogador do Corinthians, a torcida do Rosário Central o chamou de macaco e negro de merda. O árbitro avisou o delegado da partida. O capitão Di Maria pediu para que a torcida interrompesse os gritos e depois de poucos minutos de paralisação, o jogo foi reiniciado. No fim do jogo, Hugo Souza deu um relato do que aconteceu e disse que toda vez que vai jogar na Argentina é assim. Parece comum, mas chamam ele de macaco, de negro. É algo que acontece frequentemente e que ele só pode comunicar ao juiz. Ele não tem o que fazer, tem que manter a cabeça no lugar. Fato é que o Corinthians vai registrar essa situação mais uma vez, mas o árbitro do jogo não acionou o protocolo antirracismo.
1: Para encerrar, Cadaniele, Santos vence e leva vantagem para a volta da Copa Sul-Americana. Já o Botafogo foi atropelado.
2: Fechando os jogos de ida das oitavas de final da Copa Sul-Americana, apenas o Santos venceu como brasileiro e foi de virada pelo placar de 2-1. Dentro da Vila Belmiro, com o detalhe do gol 100 de Gabigol e passes de Neymar. Portanto, William Arão e Gabigol marcaram os gols do Peixe em cima do time equatoriano. Agora leva uma vantagem para o duelo de fora de casa. O mesmo não podemos dizer do Vasco, que ficou no empate em 0-0 com o Olímpia do Paraguai, dentro de São Januário. Detalhe que o time vascaíno dominou o jogo, teve muita posse de bola e muitas oportunidades que não viraram em gols. O técnico Pedro Emanuel gostou do que viu em campo e mantém expectativas boas para o futuro.
4: Acho que foi claro que, e naturalmente, que acredito que o Olímpia em casa não vá fazer um jogo como fez hoje. Extremamente defensivo, acho que os números, não preciso vos dizer, mas os números são demasiado evidentes, e isto leva-nos a um tipo de jogo que não é comum no nosso campeonato. Quando temos 75% de posse de bola, quando fazemos 20 e tal remates à baliza, quando temos 11 escanteios, tudo isso leva-nos à superioridade. Uma grande atitude por parte da equipa, a equipa sabia que tínhamos que estar perfeitamente. Era a primeira parte de uma eliminatória, que nós sabíamos que íamos ter oportunidades, não muitas, porque sabíamos que o Olímpia, quando joga fora, principalmente para esta competição, é uma equipa que se resguarda mais, mas hoje acho que se resguardou demais até.
2: Quem deixou mesmo a desejar foi o Botafogo, que jogou na altitude de Cusco, no Peru, mais de 3 mil metros acima do nível do mar, e o Cienciano atropelou o time de General Severiano na altitude 6-1 e abriu uma grande vantagem rumo à próxima fase. O time brasileiro fez um péssimo jogo e sofreu uma goleada histórica. Agora vai precisar de pelo menos 5 gols na volta para poder conseguir a classificação. Agência Rádio Web com informações da Copa Sul-Americana, Daniele Esperon.
1: Obrigado, Daniele. E o fim de semana terá mais uma rodada do Brasileirão Série A. Os detalhes com Humberto Ferretti.
5: 3 jogos abrem neste sábado a rodada 23 do Campeonato Brasileiro. Destaque para o líder em campo. Pressionado depois de tropeçar em casa contra o Inter na rodada anterior. O Palmeiras visita o Fluminense, 4:30 da tarde, no horário de Brasília. Quem estará de olho nesse duelo é o Atlético Paranaense, terceiro colocado e que sonha em alcançar o líder. 6:30 da noite, o Furacão recebe o Red Bull Bragantino. Enquanto às 9, medem forças São Paulo e Coritiba. No domingo, a bola rola logo cedo, 11 da manhã, para Chapecoense e Bahia. Às 4 da tarde, tem um dos jogos mais tensos da rodada, entre Vasco e Santos. São dois gigantes do futebol brasileiro que estão na zona de rebaixamento. No mesmo horário, o Grêmio visita o Atlético Mineiro. O vice-líder Flamengo joga fora de casa, 6:30 da noite, contra o Mirassol. Ele tem 6 pontos e um jogo a menos que o Palmeiras. Também às 6:30 se enfrentam Vitória e Botafogo. A rodada do Brasileirão segue às 7h30 da noite com Corinthians e Cruzeiro e termina apenas na segunda-feira, às 8h, com Inter e Remo, confronto direto na luta contra o rebaixamento.
1: Obrigado, Humberto.
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1: O Campeonato Catarinense de Basquete 2026 já iniciou e o time Joaçabens tem data marcada para o início da competição, dia 21 de agosto, contra a equipe de Videira. O presidente da ABLUJ e jogador Nandão detalha como serão os próximos compromissos do basquete Joaçaba.
7: Olá, torcedor. Estamos a uma semana da estreia do Basquete Joaçaba no Campeonato Catarinense de Basquete 2026. A nossa estreia na competição estadual é na próxima sexta-feira, dia 21 de agosto, e será dentro de casa. Teremos um encontro marcado com a nossa torcida na Casa dos Gigantes, a Unoesc Campus 2. Esse jogão acontece às 20h30, na sexta-feira, dia 21, contra a equipe de Videira. E a chance de começarmos com o pé direito na competição, garantindo essa primeira vitória. Lembrando que o Campeonato Catarinense será disputado em duas chaves. Joaçaba está na chave A, que também tem a equipe de Videira e Concórdia. Classificando, temos um triangular semifinal e depois o quadrangular final. Esperamos mais uma vez estarmos entre os quatro melhores equipes do estado disputando esse título inédito. E para isso a nossa caminhada começa na próxima sexta-feira. A entrada do jogo será franca, então é só chegar aqui na portaria do ginásio e prestigiar novamente um jogão de basquete. A gente espera você. Todas as informações você acompanha aqui no Boletim da Rádio e também no Instagram, @basquetejoaçaba. Um grande abraço e até logo.
1: Obrigado, Nandão. E o Joaçaba Futsal volta a jogar neste sábado, às 20h, contra a equipe de Saudades, fora de casa, no ginásio municipal Teobaldo Ross, em Saudades. Jogo válido pela 15ª rodada do Campeonato Catarinense Série Prata. A classificação, a Pinhalense é líder com 28, seguida do Marcílio Dias com 27, terceiro é Cunha Porã com 25. Joaçaba é o quarto com 20, Maravilha é o quinto com 20 pontos, sexto é o Palmitos com 19, na sétima posição vem Rio do Sul com 18, Saudades é o oitavo com 16 pontos, na nona posição vem o Catanduvas Futsal com 10. Na décima e última posição, a Chaxiense tem apenas 4 pontos ganhos. Então, por essas informações do Esporte Líder de hoje, fiquem agora com o programa Show da Tarde com ele, Carlos Ferrari. O Esporte volta na próxima segunda-feira. Todos uma ótima tarde, um ótimo final de semana e até lá.
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3: Agora 12:58.
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3: Oi, gente, boa tarde para você que está se ligando na programação da Rádio Líder FM 107.5. Eu sou Carlos Ferrari e estamos chegando para apresentar, junto com você, o nosso Show da Tarde, reservando aqui o melhor da música, também o entretenimento, a prestação de serviço, a informação e a energia positiva que move a nossa programação, que move as nossas tardes e que a gente gostaria muito que você estivesse conosco, tá bom? A partir de agora está começando o Show da Tarde da Líder. Hoje, 14 de agosto. É uma sexta-feira, sextou, final de semana, é o dia de número 226 do ano de 2026. Hoje lembramos o Dia Nacional de Combate à Poluição. Hoje é dia do cardiologista e dia da paternidade responsável. Essa data busca alertar a sociedade sobre os direitos e deveres afetivos, morais e materiais na criação dos filhos. 21 graus de temperatura. O sol apareceu nessa tarde de sexta-feira, o tempo ainda continua instável, né? Porém sem chuvas. Deve ter chuva hoje no período da noite, pelo menos é o que indicam aí as previsões meteorológicas para esta sexta-feira. 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É o combo mais gostoso, mais saboroso e mais cheio de proteínas, né? 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Ó, tem carne, tem carvão, linguiçinha e pão de alho para quem manter contato conosco a partir de agora no 984-377826. Eu e meu amiguinho Fabiano estaremos atendendo você. Fabiano dá prioridade aí, atenção para os áudios e eu dou atenção para as mensagens escritas que chegam através das, aqui do nosso contato, né? Nosso contato ouvinte para com o estúdio aqui da rádio. Fabiano, boa tarde, bom trabalho para você. Juntos nós estaremos a partir de então com o Show da Tarde da Líder.
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3: Essa aqui é a nossa reflexão desse comecinho de tarde, ó. Aquele que não busca o conhecimento se torna um refém da sabedoria dos outros.
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3: Uma hora só de música do passado tá começando, iniciando o Líder Retrô com The Hollies, 1983. Stop in the Name of Love. É a primeirinha do Líder Retrô. Confere com Carlos Ferrari no Show da Tarde.

Primeiro som do nosso líder retrô rolou com The Hollies do ano de 83. Deixa eu mandar a próxima aqui pro meu querido amigo Jova, gerente da Jeep Cordial lá de Concórdia, Jovandro Zandonai, pelas estradas aqui da região, sintonizando 107.5. Boa viagem, de carona com a gente, né, Jô? Valeu, querido. Um abraço para você, para toda a galerinha. Querida Concórdia, Jeep Cordial na companhia. Kiko Zambianchi, 1989. Hey Jude, às 13 horas e 5 minutos. É o passado de presente para você na Líder.

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8: Agora 1h14, gente. 1h14, estamos apresentando o Show da Tarde na Líder FM 107.5. Falamos aqui da nossa querida cidade de Erval, ao lado de Joaçaba e Luzerna, né? Para você que tá em casa, para você que tá perto, para você que tá longe, independentemente disso, que você esteja sintonizado com a gente, a nos ajudando a liderarmos a audiência nesse espaço, nesse horário. Ó, tem uma notícia para te dar. Hoje o Bandas da Líder também vai ser comigo. Portanto, o programa O Show da Tarde vai até às 4 e das 4 às 5 eu vou estar fazendo companhia contigo no Bandas da Líder, ok? Combinado? O Odinei vai ter compromisso hoje com o Festival de Danças e a gente vai estar fazendo aí a parte dele, né? O Valnei também vai estar a partir das 5 da tarde até às 7 com o Boteco da Líder. E amanhã de manhã, Marcos Valnei também na programação matutina da Rádio Líder FM. Olha, gente, fim de semana chegou. 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E é para esse evento que eu tenho os ingressos. São 5 ingressos para sorteio para o evento de domingo do Clube Ervalense, onde você sabe, né? O seu fim de semana tem trilha sonora garantida. Nós vamos em frente aqui com o nosso Líder Retrô. Nossa proposta é levar o melhor da música do passado de presente para você. É o resgate das melhores canções, canções que fizeram parte da história, da nossa trajetória, da vida de todos nós. Sempre tem aquela música que marcou positivamente. Eu tenho certeza que você já ouviu, se não ouviu, ainda vai ouvir, vai acompanhar, curtindo a programação do Líder Retrô. Vamos de Michael Cretu, do ano de 1985, Samurai, 1:16.

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8: 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Vamos em frente trazendo mais músicas. O sucesso é do Nenhum de Nós. O ano era 1989. Quantos anos você tinha, hein? Onde você morava? Com quem você vivia? O que passava pela sua cabeça na década de 80? Para mim foi uma década fantástica, né? Legal demais. As melhores músicas, no meu entendimento, surgiram ali na década de 80, a década toda de 80, comecinho da década de 90. E essa aqui é uma delas, Astronauta de Mármore, Nenhum de Nós, 1:26.

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9: É isso aí, uma programação reservada para você, trazendo o que há de melhor da música do passado de presente aqui na programação Líder 107.5, sempre na companhia também da Agropecuária e Pet Shop 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Olha, você vai mandando sua mensagem, já vai preenchendo aqui a nossa programação musical das 2 às 4, porque hoje tem o sorteio de um kit churrasco Passarela. 21 graus. Manda aí a sua mensagem para 984377826. Enquanto isso, a gente vai preenchendo a sua tarde com o melhor da música do passado. Dan Hartman, 1984, de volta com I Can Dream About You. É a sequência do Líder Retrô para você.

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5: É, moçada, sextou, né? Sexta-feira, hoje, dia 14 de agosto de 2026. O sol, ó, saiu, hein? Tomara que não seja aquele sol de perninhas curtas. Pessoal, também hoje encontrei uma pessoa, né? Um amigo na rua. Poxa vida, eu tô cansado dessa chuva. Ah, foi o Kiko. Nosso amigo Kiko Bilibil, lá da Canhada Funda, falou: Ferrari do céu, vai parar de chover? Falou: ó, essa semana ainda teremos aí pela frente a noite de hoje, né? Sexta-feira tem previsão de chuva. Amanhã um pouquinho. Domingo já não temos mais previsão, né? Pela previsão que temos aqui do Clima Tempo. Hoje, sexta-feira, previsão de 13 milímetros, à noite chuva forte, previsão de chuva forte para hoje à noite, mínima de 15, máxima de 21 hoje. Para amanhã, sábado, temos previsão de chuva 16 milímetros, 16,8, 15 graus de mínima, 22 de máxima. Deve chover rapidamente amanhã durante o dia e à noite. Já no domingo, previsão zero de chuva. Pelo menos por enquanto, segunda-feira também e terça-feira também. Então deveremos ter um final de semana ainda, né, com algumas precipitações. 1h45, na Auto Sem tem novidade toda semana. 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Vamos que vamos, né? Vamos que vamos, preenchendo aí a sua tarde com o melhor da música do passado e ó, só qualidade, é só topzera, pode ter certeza nisso. 14 minutos nos separam das 14h. Lembrar que hoje o

A rádio vai até as 4 com o Show da Tarde e das 4 às 5, ó, o Bandas na Líder é comigo e com o Fabiano, hein? É, a partir das 4 eu vou estar também junto com você no Bandas da Líder. 21 graus, sucesso é de RPM. Essa aqui, quem é que não dançou, quem é que não pulou nas danceterias? 1986, Rádio Pirata, boa tarde pra você.

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5: Vamos nessa que tá bom a beça, até as 2, o nosso compromisso com você, com a música do passado, saudade, nostalgia em destaque na Líder FM. Depois a programação quem faz é você? É, depois nós temos aqui a playlist do ouvinte atendendo seu pedido musical pelo 984-3778-26. Capricha aí, hein? 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Quero mandar um alô muito especial. Desejo votos de um final de semana esplêndido para Lorena, nossa fada madrinha, o Elemar, a Josi e a Ivani. Bom trabalho para vocês aí, viu, pessoal? Vocês moram aqui do lado esquerdo do coração do Ferrari. Vamos com a última? Essa aqui é a última saideira, Peter Schilling, do ano de 1982, faltando 5 para as 2.

0: São os temas de Peter Schilling, sucesso do ano de 82, Major Tom, a ultiminha de hoje do Líder Retrô, que vai voltar só na segunda-feira, hein? Segundona, a gente tá de volta às 13 horas com o melhor da música do passado. Agradecer imensamente a sua atenção, seu carinho, a sua audiência e convidar, reforçar o convite para que você possa permanecer com a gente, porque daqui a pouco vai começar o momento em que o ouvinte faz a programação acontecer, a playlist do ouvinte, você que faz a programação. Então manda pra mim aqui no 984377826. Já aproveita para mandar o teu oferecimento também. É mesmo? Se tiver alguém de aniversário no final de semana e você queira enaltecer essa pessoa aqui, essa gente querida, né? É muito importante a gente lembrar dos outros enquanto os outros ainda estão. Essas pessoas importantes da nossa vida, importante lembrar delas enquanto elas ainda possam ouvir, possam sentir, né? Essas emoções aqui nesse plano terreno. Depois que morre, todo mundo é bom, né, o Fabiano? Hã? Todo mundo, ah, como era bom, mas você tem que falar isso pra pessoa em vida, né? Homenagear as pessoas em vida. E eu tô aguardando você então pra ser o intermediário desses alôs bacanas aí. Show da tarde, volta já já, trazendo o seu pedido musical. Hoje tá valendo o kit churrasco do Passarela. Aproveita, participa, coloca o teu nome na lista.
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4: Olá, boa tarde. Este é o Acaerte Agora. Previsão do tempo para Santa Catarina com a meteorologista da Acaerte, Daniele Lima.
5: Boa tarde. A sexta-feira segue instável, com chuva que deve ser mais persistente no litoral. Há risco de temporais isolados, com chuva intensa em curto período, trovoadas e eventual granizo, principalmente no Grande Oeste. No sábado, o Grande Oeste intercala períodos de sol com pancadas de chuva. Já do litoral aos planaltos, a chance de chuva continua maior, mantendo-se mais persistente na faixa litorânea. Ainda há risco para temporais isolados no estado. No domingo, o tempo firma e o sol retorna ao longo do dia. No litoral, porém, ainda teremos maior nebulosidade e possibilidade de chuva fraca e isolada. As temperaturas se elevam no domingo, com máximas entre 24 e 31 graus no Grande Oeste e entre 19 e 24 nas demais regiões. Tenha um ótimo fim de semana.
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3: Chegou o momento de atender você, o seu pedido musical pelo 984-377826. Lembrar que eu fico com você até as 4 aqui no Show da Tarde e hoje, excepcionalmente, né? Nesta sexta-feira das 4 até as 5, eu também vou comandar pra ti aí o nosso Bandas na Líder. Então, nós temos tempo para ficar junto hoje, até às 5 da tarde, se Deus quiser. 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Fabiano, vamos lá, Fabiano, me ajuda aí, Fabiano, vamos atender o povo. Alô, boa tarde.
4: Boa tarde, Carlos. Tudo
3: Opa.
4: Bom? Que eu tô na casa do Campos Quente.
3: Fala, Antônio.
4: Tô em casa acompanhando o programa junto com a mais seleta.
3: Certo.
4: Tá com sucesso a pergunta do Jean Giovanni? Eu ofereço o programa para minhas filhas, a Mariana, para a comadre Eva, para o Dani, para o Fernando, para todos os meus amigos, para vocês e da Rádio, meu amigo.
3: Beleza.
4: Um abraço.
3: Amigo. Valeu. Dona Santina também está participando com a gente.
5: Boa tarde. É Santina Correia dos Santos,
3: Oi,
5: do bairro Santa Teresa, Rua Gustavo Antes, perto dos Pinheirinhos.
3: Certo.
5: Queria participar do kit churrasco da Passarela.
3: Uhum.
5: Eu ponho, coloco o meu esposo José Ferreira dos Santos no sorteio.
3: José Fernandes também.
5: Tá com uma
3: também.
5: Música apaixonada aí.
3: Já vou tocar.
5: Pai, se puder. Deus abençoe. Tenha uma boa tarde. Fique com Deus.
3: Valeu,
5: amo vocês.
3: Santina. Valeu. A tia T pediu uma música do Teodoro Sampaio também, a Santina pediu. Nós vamos colocar hoje no Dose Dupla, tá bom? Santina pediu, nós vamos tocar Paixão Proibida pra ela, já que ela quer uma música apaixonada. E a tia T do Santa Teresa, ela ainda vai participar no ar aí com o áudio dela, mas nós já temos o pedido, né? Antecipamos aqui, já colocamos na programação o tapete da sala, valeu? Hoje tem Dose Dupla, então, com o Teodoro Sampaio. Tem gente pra falar com a gente. Alô, boa tarde.
6: Boa tarde, Carlos Ferrari. É que Neiva Machado,
3: nossa Neiva Machado.
6: Fátima. Me coloca no sorteio aí, amigo. Hoje vamos de Roberto Carlos, mulher de 40.
3: Oh,
6: abraço, beijos.
3: Mulher de 40, tem várias ouvindo o programa. E tem abaixo disso também, né? Então, para você de todas as idades, beijo no coração de vocês. Alô, boa tarde.
7: Boa tarde, Carlos Ferrari, tudo bem? Aqui é o Cristian Assuar de Lutz.
3: Oi, Cristian.
7: Queria participar do kit churrasco do Passarela.
3: Show.
7: Obrigado.
3: Valeu, migão. O alô de hoje também vai pro Luciano de Vargas, o filhão Cauã e toda a família dele, lá do bairro Santa Teresa. Boa semana pra você, bom final de semana pra vocês aí também, amigão Luciano. E a música, quem pediu? Foi a Miriam? Deixa eu achar então o pedido dela aqui, ó. Miriam, oi Carlos, boa tarde. Toca pra mim, Zezé de Camargo Luciano, manda pro esposo Ademir Bogoni, coloca a gente no sorteio. Joinha, ela pediu esse sucesso aqui que tocou demais no rádio. E é sempre bom recordar aquilo que é gostoso de ouvir. Nosso amor é ouro, Zezé de Camargo e Luciano, 2:07.

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9: 12:14, lembrar você que já teremos o melhor de três. Nós já estamos com as músicas aqui na ponta da agulha, as três opções. Fica ligado, hein? Presta atenção para você fazer a sua votação, a sua indicação e para que a gente possa já tocar, na sua opinião, aquela que vai se destacar aí com os votos da maioria dos ouvintes. 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Tem muita gente funcionando nesse exato momento, trabalhando nas diferentes profissões, atividades, gente dando pra gente o privilégio da atenção, coração, da audiência, essa amizade gostosa, sincera, pura, verdadeira, que vai se consolidando a cada programa que a gente faz. Beijo no coração de vocês, que Deus os proteja, que nós possamos ter um final de semana muito legal, de muita paz, né, de muito entendimento, de muita energia positiva entre aquelas pessoas que nos rodeiam, não é mesmo? Já já tem melhor de três, porque agora eu volto pro Zap Zap para ouvir você, para atender a sua mensagem. Alô, boa tarde.
10: Boa tarde, Carlos Ferrari.
9: Dona Oliva.
10: Eu queria oferecer o programa para minha família aqui do bairro São Jorge. E peço para todas as minhas amigas aqui do bairro.
9: Que bom.
10: E também ofereço o programa para vocês na rádio. E também eu quero participar do sorteio.
9: Claro.
10: Quem fala é Oliva de Oliveira da Casa.
9: Tá bom,
10: moro
9: Dona Oliva.
10: No bairro São Jorge.
9: Um
10: tudo
9: bom final
10: de bom
9: semana
10: pra você e um bom sextou pra você.
9: Isso aí, querida. Sextou, Dona Oliva. Boa tarde, Carlos. Aqui é Camille Vitória da Silva, bairro Santo Antônio Erval. Ótima sexta-feira, bom final de semana pra todos nós. É isso aí. Quem mais que mandou recado aqui para o programa? Deixa eu ver. É a Sandra? Aqui também tem a Terezinha, que deixou um alô pra gente aqui. Grande Terezinha. Alô, Sandra Maia, boa tarde.
11: Boa tarde, Carlos Ferrari. Aqui é a Sandra, da Rua Santa Catarina. Gostaria de participar do sorteio. Coloca o meu filho Júlio César, o Marco Antônio e a Vitória também. E também coloca a Rochelle também no sorteio.
9: Certo.
11: Que hoje eu estou na casa dela, aqui no José Rupi, fazendo uma faxina.
9: Isso aí.
11: E gostaria de pedir uma música. Pode ser qualquer uma do Christian e Ralph.
9: Christian e Ralph.
11: Muito obrigado e tenha uma ótima sexta-feira.
9: Boa tarde, bom trabalho e bom fim de semana para vocês aí, viu, família Maia. Oi, Carlos. Boa tarde, meu amigo. Boa tarde, Fabiano. Estamos todos bem por aqui. Manda um alôzão para a mana Rosana, para amiga Maria Madalena da Luz e, se possível, tocar a música do Guilherme Santiago, Casa Amarela, oferecer para o esposo Jerry Vargas. Bom final de semana, beijo no coração de vocês e fiquem com Deus. Igualmente, Rose. Gilceia Oliveira, nossa convidada também para participar do programa, né, Gil?
12: Boa tarde, Carlos Ferrari.
9: Oi, amiguinha.
12: Coloca meu nome do meu filho Adriano Fernando Santos no sorteio.
9: Adriano.
12: Se puder tocar uma música da Marília Mendonça, Eu agradeço. Pode ser qualquer uma música dela.
9: Tá anotado.
12: Abraço.
9: Valeu.
12: Uma ótima sexta-feira.
9: A Camila Oliveira do Prado, bairro Nossa Senhora de Fátima Erval, tá oferecendo o programa para a mãe, a dona Dorizete Fracari, e para toda a família, colocando ambas aqui no sorteio de logo mais. É isso aí, moçada. Tá valendo o kit churrasco do Passarela. Boa tarde, Carlos. Aqui é Vanusa Ferreira, linha Pacífico, interior de Eval. Quero participar do sorteio e quero ganhar esse churrascão aí pro meu fim de semana ser abençoado. Estamos na escuta do programa. Boa sorte, minha amiga Vanusa. Quem também está ouvindo a gente é a Ivete Ramos, do Santa Teresa. E quem que mandou alô? Foi a Cris ou foi a filha dela? Vamos saber. Alô?
13: Boa tarde, Carlos Ferrari.
9: É a filha.
13: Sou a Tiffany da Caspires. Quero participar do sorteio, se for possível. E também quero pôr a irmãzinha Brialice da Casa no sorteio, também, se for possível. E também quero pôr a minha mãe Cristina da Casa no sorteio de Valência. Muitos beijos a todos, uma ótima sexta-feira e um final de semana.
9: Feliz pela sua participação, Tiffany. Mandar um beijo para nossa querida amiga Melita Reinert, lá de Benedito Novo. Tá ligadinha com a gente mais uma vez, né? Obrigado, Melita. 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
9: Ó, dica-se de passagem, três super opções para você escolher uma delas, hein? Fica até difícil, né? Amor Diferente, Thiago e Samuel, com participação de Simone Mendes, é a opção de número 1. A de número 2 é Prazer por Prazer, do Christian Ralph. E a música de número 3, você também pode escolher, é Bye Bye Tristeza, da Sandrinha de Sá. Veja aí, ó, né? Veja aí, analisa bem qual é a música que você quer que a gente toque, aquela que vai representar o teu gosto musical. 1, 2 ou 3? É você que escolhe. Vota 984377826.
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9: 2:24 e a galera não economizou aqui nas participações, hein? Valeu, valeu, valeu. Muitas participações aqui, já encerramos a votação e já eu vou trazer para você a grande campeã, porque agora eu quero falar do Supervisa, gente. 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
1: E a música campeã do melhor de 3?
9: Deu ela, a número 3, Sandra de Sá, Bye Bye Tristeza, 2:25. Canta, Sandrinha.

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8: 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Vamos em frente, ó, tem ingressos do Ervalense, sorteio hoje, tem também kit churrasco do Passarela. Depois das 4, eu vou estar junto com você no Bandas na Líder, vai ter sorteio de R$100 em Vale Compras também. Então fica ligado que vale a pena aqui na programação da Rádio Líder FM. Você ganha de todos os jeitos, viu? Com o melhor da música, com a comunicação dos profissionais aqui da rádio, com brindes, premiação e energia positiva, que é uma peculiaridade aqui da família Líder de Comunicação. Valeu? 2h34, quem é que tá na vez é a Nelly? Fala, Nelly, boa tarde.
9: Boa tarde, meu amigo Carlos Ferrari, tô na rua, não vou conseguir ouvir o programa, mas vou abençoar o fim de semana, obrigado por essa semana estar com nós. Aqui na minha casa.
8: Eu que agradeço.
9: Me coloca no sorteio, fica com Deus. Um abraço, tua amiga Nelly.
8: Tá bom, minha querida. Pra você, o Anatã e a gurizada aí da Estação Luzerna. Alô, boa tarde.
10: Boa tarde.
8: Edgar.
10: Com certeza dos ingressos da Valência aí.
8: Tá bom, Edgar. Vai pra lista.
10: Uma música aí pra cima do Leonardo. Valeu, sextou, né?
8: Valeu, tia T também é bem-vinda sempre no programa.
11: Oi, Carlos Ferrari, boa tarde.
8: Oi,
11: a tia T do Santa Teresa. Quero participar do sorteio. Coloca aí a Giovana, a Michelle e o Giovanni. E a música pode ser Tapete da Sala com Teodoro e Sampaio. Beleza? Agradeço se eu for atendida. Uma boa tarde.
8: Tia T já está agendado para o Dose Dupla, tá? A senhora pediu essa aí, Tapete da Sala, e a Santina Corrêa aí também do Santa Teresa pediu Paixão Proibida. Ambas as músicas estão já programadas para o nosso Dose Dupla. Nosso amigo Zumar lá da Vila Pedrini também quer ouvir Modão Sempre Aqui. A Eva mandou alô, vamos ouvi-la. Alô, Eva.
12: Tarde, Carlos Ferrari, que é a Borges aqui do São Jorge.
8: Alô, tá bom, bairro escuta. São Jorge.
12: Manda a música com Elias Wagner. Música do amigo, oferece pro meu amigo Tonho, pra comadre Salete também. Pra todos os meus amigos aqui do São Jorge. Pra quem estiver escutando, pra vocês aí, um abração, um beijão no coração de cada um de vocês.
8: Eva.
12: Coloca eu e a Sophie no sorteio.
8: Bom fim de semana, viu, Eva? A Gisele da Serra Alta tá participando também. Gisele dos Santos, né? E tá desejando uma ótima sexta-feira para todos os ouvintes e para nós. Obrigado, Gi. Para você e sua família também. Vilma Eriks, pode ser a próxima música, Ferrari. Manda pra gente. E bota aí o meu nome, o nome do maridão e da Ir Benedetti e da filha Ana Júlia no sorteio. Tamo tocando. O sucesso vai pro Antônio lá de Camboriú que pediu. Gian Giovanni, 2:36.

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0: abraçando você com todo carinho e respeito que você merece por meio aqui das ondas sonoras da nossa emissora 107.5 Líder FM, sempre marcando o território contigo em todos os espaços, todos os horários. 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Daqui a pouco nós vamos conferir o que deu na Mega Sena ontem, né? Fizemos mais duas apostas, temos todo o interesse do mundo para saber o resultado. Daqui a pouquinho a gente vai fazer também o jogo do final de semana, né? Depois que a gente conferir os dois cartões, a gente já emenda aqui mais duas apostas visando o jogo de domingo. 15 faltando para as 3, vamos saber quem é que tá na linha para falar com a gente. Eu acho que é a Cris, né? Oi, Cris, boa tarde.
1: Boa tarde, meu amigo Carlos Ferrari.
0: Fala, amiguinha.
1: Sou a Cristiane da Casa, do bairro São Jorge, e passando por aqui para desejar a todos uma excelente sexta-feira e um bom começo de final de semana. Quero participar do sorteio da Herbalense, meu amigo. E, se possível, colocar a Maria Alice e a Tiffany,
0: claro,
1: da Casa, no sorteio também.
0: Sim, sim.
1: Quero escutar a música meio antecipado e ofereço a todos os ouvintes da rádio maravilhosa. Muitos beijos, beijos, beijos e beijos a todos.
0: Essa música que ela pediu, Fabiano, é do Danúbio, né? Nós vamos tocar então depois das 4 na Bandas da Líder, que hoje vai ser apresentado por mim também, até às 5 da tarde. Depois o Marcos Valnei, ele se encarrega de ficar com você até às 7 da noite no Botecão da Líder. Cleonice de Souza, seja bem-vinda, amiga.
2: Boa tarde, meu amigo Ferrari.
0: Oi.
2: Gostaria de ouvir essa música e oferecer para quem gosta dela. E desejar um bom final de semana para todos nós. E sextamos. Boa tarde. E
0: valeu.
2: Com Deus, tá?
0: Obrigado.
2: Beijo, beijo, é Cleonice.
0: Ela mandou duas opções aqui, Fabiano, e depois você vê se a gente encaixa uma delas, se tiver tempo aí, tá? Alô, boa tarde.
3: Boa tarde, Carlos Ferrari. Tudo bem?
0: Tudo.
3: É Marlene Brugner.
0: Oi, Marlene.
3: Eu também, graças a Deus. Ouvindo a programação de vocês, que tá muito legal.
0: Obrigado.
3: E gostaria de concorrer ao kit churrasco, uhum, e também os ingressos do Herbalense.
0: Tá bom, Marlene.
3: Muito obrigado.
0: Eu que agradeço, viu? O João Pogeri também mandou recado para cá, né?
4: Boa tarde, Carlos Ferrari. Tudo bem?
0: É José.
4: Como é que estão aí? Tudo bem?
0: É o Zé Carlos.
4: Eu quero participar do sorteio que tem hoje e desejar uma boa tarde para vocês aí. De que a gente escuta a rádio de vocês todos os dias.
0: Oh, gratidão,
4: aqui da Mara Verde, José Pogere.
0: José Carlos Pogere. Boa tarde, Carlos. Aqui é a Sandra. Manda alô pra mim, pra Micaele, Adrian, Gustavo, Luiz, e coloca essa galera toda no sorteio de logo mais. Manda a próxima música pra gente. Pessoal de Luzerna ouvindo a gente, né? Sandra Bianchi, Companhia Limitada. Oi, Carlos, quero participar do sorteio também do Churrasco Passarela. Meu nome é Dilva Feltrin. Bom final de semana pra vocês aí do rádio. Clevenice Gonçalves, colocando o nome dela, o nome da neta Ayla Feltrin, no sorteio. E a filha Andressa Gonçalves, do bairro São Vicente. Todos aqui participando. Eunice da Silva e Onésio Comareto, do bairro Jardim José Rupi, registrando audiência conosco. Quem mais que vai mandar alô aí? Alô, boa tarde.
5: Boa tarde, Carlos Ferrari.
0: Oi.
5: Que é Ivonete Branco.
0: Oi, Ivonete.
5: Quero participar do sorteio, amigo.
0: Claro.
5: Coloca meu neto Bernardo Corrêa no sorteio
0: o
5: também.
0: Bernardo.
5: Que amanhã
0: Bernardo.
5: Ele tá fazendo aniversário, 10
0: anos.
5: Ô,
0: Bernardinho,
5: amanhã.
0: Parabéns.
5: E coloca uma música aí, pode ser do Trio Parada Dura aí, qualquer uma, eu gosto de todas, tá
0: beleza.
5: Bom? Fica com Deus, amigo. Deus,
0: valeu,
5: te abençoe.
0: Amém, nós todos. Antoninho Nunes está ouvindo a gente aqui em Erval também. Nosso amigo Valdemar Bride mandou um recado. Vamos ouvir o que o Valdemar disse.
6: Boa tarde, caro Ferrari. Valdemar de Nossa Senhora de Fátima.
0: Fala, mestre.
6: Coloca no sorteio e coloca minha filha Isabela Cristina Bride.
0: A Isa.
6: E a música é com Malta e Marcelo, Amor Distante.
0: É, tocamos ontem essa música, é Maida e Marcelo. Linda essa música, né? Na versão da dupla aí, legal. Boa tarde, Carlos, aqui é a Maria de Oliveira. É, gostaria de tocar a próxima música, mandar para todas as amigas e quero participar do sorteio também do Clube Ervalense. Uma ótima sexta-feira e um bom final de semana para todos. Maria do Santo Antônio. Intervalo comercial, voltamos logo, logo na sequência trazendo mais músicas no Show da Tarde.
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0: Vem com a gente, convite feito, reforçado para você ficar com a gente até às 5 hoje, viu? Até às 4 com o show da tarde, depois das 4 eu vou estar junto com você também no Bandas da Líder. Joia! Hoje, excepcionalmente, o Bandas da Líder vai ser com o Carlos Ferrari na companhia do Fabiano Machado. Já estamos preparando aqui uma programação para levar para você e é claro que você vai poder pedir também. Depois das 4 também tem sorteio de brindes. Fica ligado. 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Vamos dar continuidade aqui atendendo o povo pelo 984-377826, o zap que mais bomba no rádio de Santa Catarina. Alô, Salete Saldanha, diga aí, dê o seu recado, menina.
1: Boa tarde, quem tá falando, Salete Saldanha, quero participar do sorteio do dia de hoje. Se puder colocar o meu neto Luiz, Crislane e a minha filha Dorvalina, eu lhe agradeço. Uma boa tarde e um bom trabalho.
0: Vamos falar também com o Kleber Todescato da Vila Pedrini, pessoal da Triton lá de Luzerna, que ouve a gente também, né, Clebão?
2: Boa tarde, meu amigo, é o Kleber Todescato. Toque, se possível, a música do Vitor e Léo, Borboletas. Oferece para minha esposa Marisa, meus filhos do William, Wesley Bruno, meu Varlindo, a dona Talina, todos nós aqui na Triton. A todos que estiverem na escuta, me coloca no sorteio. Coloca o nome dos meus filhos, do William, Wesley Bruno e da minha esposa Marisa no sorteio também.
0: Show de bola.
2: Bom final de semana a todos.
0: Fique valeu, Kleber. Pessoal da Vila Pedrina e pessoal da Triton de Luzerna, boa tarde. Eduardo Romani, oi Carlos, coloca o meu nome no sorteio do kit de hoje e manda a próxima música pra gente aí. Roseri de Oliveira, grande Rose de Oliveira, da Rua Senador Eusébio. Grande abraço pra você, viu, Rose? Quem mais que mandou recado aqui? Boa tarde, meu querido amigo Carlos, tudo bem? Confirmando a audiência diária da rádio e do seu programa, que são abraços em forma de canção. Adoro! Tenha um excelente e abençoado dia. Forte abraço, sua amiga Clélis Raimann, de Luzerna. Tamo ligado na líder, né, Clélis? Abaixo, um beijo pra você, pro Luca e pra toda a família aí. Mas, gente, Jocelei Melo também é ouvinte líder.
3: Olá, sou Jocelei de Melo, gostaria de participar do sorteio. Uma ótima tarde para todos nós.
0: Valeu, Jô. Na sequência, quem fala com a gente? Alô, boa tarde.
4: Oi, boa tarde, Carlos Ferrari. Eu sou a Vilma Lima, do bairro de Lindóia. Estou ligadinha na programação, fazendo uma faxina na casa, amigo. Gostaria de participar do sorteio do Passarela. Tenha um ótimo final de semana.
0: O programa de hoje também vai para Adriana Conte. A Adriana pediu música do Leandro Leonardo, está participando do sorteio e deixando um grande abraço para todos que estão curtindo a programação. Valeu, Adri. Música de Guilherme Santiago. Essa aqui é boa. Solta aí, ó. Essa música vai para Roseli Silveira, para ela, para Mana Rosana, a amiga também, Maria Madalena, né? Tá todo mundo curtindo a programação, pessoal lá da Vila Remora, em Joaçaba.

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3: O Centro Nacional de Monitoramento e Alertas de Desastres Naturais publicou aviso de risco para eventos geohidrológicos nesta sexta-feira em Santa Catarina. Conforme o CEMADEM, a chance de extravasamento de córregos e alagamentos urbanos na maior parte das regiões catarinenses. A instituição também alerta para risco de deslizamentos no Vale do Itajaí, Grande Florianópolis, Planaltos e Norte do Estado. As inscrições para o concurso público das centrais elétricas de Santa Catarina foram abertas nesta sexta-feira. O certame da Celesc visa formar cadastro de reserva para futuras contratações de profissionais em cargos com exigências de escolaridade nos níveis médio, técnico e superior. A Associação Catarinense de Tecnologia promove evento voltado ao empreendedorismo feminino a partir desta sexta-feira em Lages, no Planalto Serrano. O encontro no Orion Parque Tecnológico oferta imersão prática para a criação e validação de negócios inovadores.
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11: Bom, moçada, a partir de agora vamos conferir os números da Mega Sena de ontem. Vamos lá, palpite do ouvinte para Buco Loterias chegando na programação da Líder. Tô sabendo que nenhuma aposta acertou as 6 dezenas do concurso 3.044 da Mega. Os números sorteados ontem foram 4, 15, 17, 40, 55 e 58. Apesar de não haver vencedores para o prêmio máximo, 16 apostas acertaram 5 dezenas e vão receber R$61.152,83 cada uma. Outros 1.252 jogos acertaram 4 dezenas, né? Fizeram a quadra e vão levar para casa R$1.288,19. O prêmio para o próximo sorteio, que acontece no domingo, agora dia 16, pode chegar a R$38 milhões. Vamos conferir então? Primeiro cartão nós tivemos um acertador, na verdade acertadora. A dona Salete Campos, lá de Camboriú, foi pé quente. Ela passou pra gente.

0: reais. Vamos fazer o seguinte, a partir de agora, no oferecimento da Buco Loterias, eu estou abrindo espaço para 12 participações. Os 12 primeiros que mandarem o seu número e o seu nome vão concorrer comigo aos 38 milhões da Mega Sena. De preferência, mandar por escrito, tá, pessoal? Manda nome completo e a dezena que você vai apostar. E manda também de onde você está falando. Se é de Erval, se é de Joaçaba, de Luzerna, né, de alguma comunidade do interior, do bairro onde você mora. Não precisa um endereço completo, não, né? Só o bairro ou a cidade onde você mora. Nome completo, o local de onde você fala e uma dezena de 1 a 60. Escolhe aí o seu número da sorte e manda para cá, porque tá no ar o Palpite do Ouvinte.
1: 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O palpite é seu, a aposta é nossa.
0: Você vai mandando sua participação pra gente aqui pelo 984377826. Eu vou tocando música. Essa aqui vai pra Daiane da Fonseca, bairro Vila Rica. Tá mandando pra toda a família, vizinhos, desejando uma sexta-feira abençoada para nós, né? Um ótimo final de semana. Valeu, minha querida Dai. A minha amiga Ivonete Recalcati também ouvindo o programa na companhia do esposo gringo, dos vizinhos Angelina e Valentim, participando do sorteio, desejando um abençoado final de semana para todos da rádio. Fiquem com Deus, amigos. Igualmente, tem música. Trio Parada Dura, Chora Que Passa. Participação do Rio Negro e Solimões. Vai para dona Ivonete Branco, que tá na sintonia do Show da Tarde.

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7: Conferindo aqui como é que ficou os nossos dois cartões, Eduardo Romani, Camila de Oliveira do Prado, Valdemar Bride, Luciano de Vargas, Cleusa Hansan e Valdecir Machado. Esse aqui é o primeiro cartão, ó. Primeiro cartão ficou de 7, 7, 12, 16, 20, 26 e 32. Segundo cartão, Terezinha de Menezes, Nelson Benck, Sirlei Trevisol, Regina Parisi, Ivone Amorim Malakoski e Ivone Lourenço Abate. O segundo grupo optou pelo 10, pelo 14, 15, 17, 23 e 59. Todo mundo, hein? Todo mundo prestando atenção no sorteio de domingo. Domingo a Caixa faz o sorteio às 11 da manhã. Na segunda-feira a gente confere aqui. 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Voltamos ao Zap Zap, bater um papo legal com a galera que está mandando mensagem pra gente, né, registrando audiência, claro, com o intuito também de concorrer ao kit churrasco passarela, sorteio no finalzinho do nosso programa. Depois que terminar o Show da Tarde, a gente emenda aí com o Bandas da Líder com você até às 5 horas. A Maria Sueli Pereira e o Valdomiro Lemos Pereira, ambos ligadinhos com a gente, desejando um abençoado final de semana para todos nós aqui do rádio. A gente agradece e retribui, viu, Maria? Que Deus abençoe vocês também. O Claudir Maia tá ligado na programação. Obrigado, amigão. A Catarina Schlemmer também. Grande Catarina lá do bairro Santa Teresa. Boa tarde, Cata.
8: Boa tarde, Ferrari, tudo bem? Catarina também curtindo o programa. Manda uma música para nós, Ferrari de Paulo e Paulino, Morte de Primavera. Para meus amigos e para vocês da Rádio Líder, e me coloca lá no sorteio do Herbalém. Obrigado, Ferrari, um ótimo final de semana.
7: Valeu, Catarina. Brian Vicente Moreira, de Luzerna, participando, concorrendo ao brinde. Dona Zilda, manda um recado aí. Alô, Dona Zilda.
9: Boa tarde, eu quero frear. Aqui é a Zilda Garcia da Silva, Guarda Sol de Forte. Eu quero participar do sorteio.
7: Tá bom, Marlene também, né, Marlene? Boa tarde.
10: Oi, meu amigo Carlos Ferrari.
7: Como vai, Marlene?
10: Aqui é a Marlene. Eu vou na música 3.
7: Será pro melhor de 3, né, querida? Tudo bem. A Sônia tá na vez aí para falar comigo. Soninha, boa tarde.
11: Boa tarde, Carlos Ferrari. Aqui é a Sônia Maria da Silva, da Rua Santa Catarina. Me coloque no sorteio. Coloca o Itacir Pereira e a Érica Mota para participar do sorteio,
7: tá bom,
11: também.
7: Tá bom.
11: Uma boa tarde e um abraço.
7: Deixa eu mandar um alô também para Neuci Primão, lá em Joaçaba, curtindo a nossa programação. A Cirlei Dri. Oi, Cirlei. Boa tarde, amiguinha.
12: Olá, amigo Carlos. É a Cirlei. Nossa, como é bom voltar ao passado. Essas músicas são maravilhosas.
7: É boas, né?
12: Se não ganhar número 3, pode rodá-la para mim. Muito obrigado. Tenha uma ótima tarde e uma noite maravilhosa.
7: Você foi certeira. Você foi certeira, né? Você votou na 3. A pessoa também ali que pediu, a dona Zilda, Marlene, né? Foi a Marlene também. Optou pela número 3 e foi aquela que ganhou, né? Bye bye, tristeza, Sandra de Saia. Ela estava se referindo a essa música aqui da nossa programação. Valeu, obrigado pelo carinho, viu, Cirlei? E continue sempre na sintonia aqui da rádio. Nossa amiga a Clair, Bom Giovanni, as meninas ali do salão, a Vânia, as clientes, as meninas que estão passando por um tratamento rigoroso ali, né? É unha, é cabelo, é maquiagem, é isso aí. Para ficar cada vez mais bonitas, enaltecer a beleza que já é natural, fica muito mais bonito, né? Muito mais bela passando aí pelo tratamento da Clair, da Vânia e Companhia Limitada. Andressa Pereira, do Nossa Senhora de Fátima, quer participar do sorteio, pediu a música Duas Vidas, Uma Vida e Dois Corações. Eu não conheço, não. Conheço Duas Vidas e Um Só Coração, que é banda, né? Então anota aí pra gente atender a Andressa depois das 4 horas no Bandas da Líder. Quem que mandou o recado aqui também foi a Adriana. Só não colocou o sobrenome, né, Adri? Eu sei que você mora em Santa Helena. Só não me lembro, não me recordo o seu sobrenome. A Ana Bortoli também tá curtindo a gente no bairro Santo Antônio. Beijo no coração, Ana. Sempre um privilégio saber que você está na companhia, querida. Você, a vovó Idalina, toda a família aí, viu? O esposo, os filhos, gratidão. Valentim Trevisan, da linha Pinheirinho. A Nena, minha querida amiga Nena, Angelina Seco Trevisan, na companhia. Obrigado, queridos. Boa tarde, Carlos. Aqui é a Cirlei de Lima, da Estação Luzerna. Também estou ouvindo, estou na escuta do programa. Quem é o próximo áudio aí? Alô, boa tarde.
13: Boa tarde, Carlos Ferrari. Me coloca no sorteio aí. E toca pra mim, pode ser a próxima. É a Tere do Santo Antônio. Tere. Obrigada.
7: Valeu, Tere do Santo Antônio. Vamos pro intervalo? Voltamos daqui a pouco com mais músicas na programação da Líder.
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0: Já já tem sorteio de um kit churrasco Passarela. 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O que tá chegando aí, Fabiano?
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0: 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Eu falo em nome da Baldiceira Corretora de Seguros, que oferece o nosso Dose Dupla, que vai para a Tia T do Santa Teresa, que pediu Teodoro Sampaio, e a Dona Santina Correia, também do Santa Teresa, que pediu Teodoro Sampaio. Juntamos os dois pedidos e vamos tocar para elas o Dose Dupla. Ah, vai de carona também para Dona Lourdes Bertotti, lá da Barra Verde, que adora Teodoro Sampaio. Tapete da Sala e Paixão Proibida.

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6: Aí você tá ligado com a gente, né? 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Repleto de coisa boa, de energia positiva para cada amigo e para cada amiga que sintoniza a nossa programação. Vamos voltar pro Zap Zap, a dona Irondina mandou um recado pra gente também, vamos ouvi-la? Alô, dona Irondina, boa tarde, amiga.
7: Carlos Ferrari, boa tarde, tudo bem? Irondina aqui da Entrada Barra Verde.
6: Certo. O que que manda?
7: Eu queria ouvir uma música com Joel Giovanni, oferecer para quem estiver ouvindo, vocês da rádio, e também queria participar do sorteio aí.
6: Claro.
7: O churrasco, pode ser que hoje eu ganhe, mas faz algum tempo que eu não ganho mais nada.
6: A senhora e a torcida do Corinthians.
7: Tudo bem, né?
6: Né, Fabiano? Ela e um montão de gente que participa aqui, fala assim, foi tentando que eu não ganho. É, mas todo mundo participa com a vontade de ganhar, às vezes não dá, né? Tem que ir tentando, viu, Rondina? Vai tentando, se não der hoje, tenta amanhã e assim consequentemente. Alô, boa tarde.
8: Boa tarde, Carlos Ferrari, de Ivonete Matos, depois no sorteio, se houver.
6: Ivonete de Matos.
8: Um abraço.
6: Tá bom, obrigado vocês aí. Oi, Carlos, tudo bem? Boa tarde. Queria concorrer aos ingressos do Ervalense, especialmente mandar um abraço para toda a minha família. É a Dironete Oliveira. Valeu, querida. Brigadão. Nosso amigo Prando, lá de Serra Alta, também tá na companhia. Obrigado, Prando. Ele, o filho Giovanni, toda a família, né? Toda a vizinhança aí do Prando em Serra Alta, receba o nosso carinho especial. Quem mais que manda o recado aqui? O Délcio. Délcio tá mandando um alô. Ele pediu aqui o contato de telefone da empresa Viacar. Já repassei para ele. Tomara que dê certo aí, viu, Délcio? Quem sabe um amigo passa a ser um colaborador também da Viacar, né? O Antônio Campos está curtindo a gente, a Salete Campos lá em Camboriú, Quem mais? O Eduardo Romani está ouvindo a gente aqui também em Ervaldo Oeste. Teve mais gente que mandou recado. Alô, boa tarde.
9: Boa tarde, Carlos
6: Ferrari.
9: Oi. Aqui é Lurim. Gostaria de ouvir uma música de Paula Fernandes e participar dos sorteios, ok?
6: Loreni Ponatti, Nivaldo Pereira, Joaçaba também tá ligadinho com a programação. Nelson Benck aqui de Erval, mandar um alô bacana para dona Cirlei Trevisol lá de Sede Sarandi, a minha querida amiga. A Regina Parisi de Serra Alta tá na sintonia, a vovó Áurea Ferreira também tá ligadinha com a gente, meu amigo Pinga Fogo, Adenir Silva, ah, gente boa demais. Estamos tocando música para todos vocês, viu? Vamos tocar a música do Secret Service. Sucesso que vai para Cleonice de Souza, que pediu. Vamos lá. Faltando 27 minutos, 23 minutos para as 4. Lembrar que depois das 4, eu tô com você também no Bandas da Líder até 5.

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9: Valendo aqui, né, gente? A sua participação é muito importante pra gente. 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Daqui a pouquinho tem o sorteio dos ingressos pro evento de domingo do Evalense, que vai reunir o Paulinho e Fábio com a banda Carisma. Pensa num showzaço, hein? Domingo, 19 horas no Evalense, tem essas duas atrações, o Paulinho, o Fábio e a banda Carisma. E eu tenho sorteio de 5 ingressos para esse evento. No sábado, às 14 horas, Mate Baile com o grupo da casa, todo mundo convidado. Quem é que tá na vez aí para falar com a gente? A dona Anitta? Oi, dona Anitta, boa tarde.
10: Boa tarde, Carlos Ferrari. Tudo bem?
9: Tudo.
10: É a Anitta aqui do Santo Antônio.
9: Ô, minha querida.
10: Põe o meu nome e o Donivo aí no sorteio. E uma abençoada sexta-feira para você e para todos aí
9: obrigado,
10: da rádio.
9: Obrigado, obrigado mesmo. A gente
10: e um
9: agradece.
10: Bom fim de semana a todos também. Tá abraços bom. E beijos a todos vocês.
9: Dona Anitta e seu Anildo, né? Casal fantástico lá do bairro Santo Antônio, bairro que, aliás, nos proporciona uma grande audiência todos os dias. A Clevenice Gonçalves do bairro São Vicente está ligadinha comigo. A Ivone Lourenço Abate também. Grande abraço para vocês, viu, Ivone? Ó, um finalzão de semana bacana demais aí pro Davi, né? O Davi que tá fazendo aniversário, 6 aninhos, é isso? O Davi tá de aniversário hoje? Parabéns para ele, né? Um lindo e abençoado dia para vocês também. A dona Lourdes Bertotti, inclusive mandamos músicas para ela aí do Teodoro Sampaio, dentro do Dose Dupla, um beijo no coração dela. Quem mais que mandou recado? Alô, boa tarde.
11: Boa tarde, Carlos Ferreira, sou a Silvia Gonçalves. Oi, gostaria Silvinha. De participar do sorteio. Coloca meu irmão Antônio Carlos Gonçalves também para participar. Uma boa tarde a todos.
9: Valeu, tô mandando um abraço também para Adriana Sandi Basqueira, lá de Santa Helena. Valeu, Adri. Música no pedaço, tem Christian Ralph atendendo a Sandra Maia aqui de Erval. Faltando 14 para as 4.

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12: Mas é o seguinte, eu atender as últimas participações aqui pelo 984377826. Vamos tocar a última música do programa, vamos fazer o sorteio e já já a gente traz a nominata aí de quem vai levar os ingressos do Clube Ervalense para domingo e quem é que vai ficar com o kit churrasco passarela para esse final de semana, ok? Então vamos lá. Quem é que tá na vez aí? Mandar um abraço para nossa querida amiga Angélica. Angélica de São José, tá na sintonia do programa, como sempre. Valeu. A Ana tá aqui, ó, falou: Ferrari, acabei esquecendo de dar o nome do meu esposo, Delcir Bortoli, que vai estar de aniversário dia 25. Antecipo aí os parabéns para ele, né? Sucesso, meu amigo. Delcir Bortoli, que Deus te abençoe e te proteja muito. E a Ivone Lourenço Abate está confirmando que o filhão está de aniversário mesmo. O Davizinho está comemorando 6 aninhos hoje, né? Papai, a mamãe e a maninha amam muito ele. Então, parabéns, Davi. Que Deus te abençoe muito, querido. A Maria de Oliveira na sintonia. Nossa amiga Melita Reinert está pedindo mais um alô lá em Benedito Novo. E a nossa amiga Ana Paula Feltrin também está acompanhando a programação. Galera, a última de hoje, ó, tá rolando com Chico Rei e Paraná. Eu atendo o Aldir Prando de Serra Alta e a nossa querida amiga Clair Bon Giovanni, que gosta também dessa canção. Chico Rei e Paraná, boêmio do colarinho branco, é a saideira do Show da Tarde. Lembrar que eu vou ficar com você até às 5, hein? Daqui a pouquinho eu vou começar também o nosso Bandas na Líder. É exclusivamente para bandas. Já, já, eu tô de volta com você com os sorteios.

0: Chico Rei, Paraná, boêmio do colarinho branco, botando ponto final na programação musical do Show da Tarde. Você tá querendo saber quem é que levou os brindes? Tem ingressos do Ervalense e tem o kit churrasco do Passarela. Vamos saber quem foram então os vencedores, os ganhadores de hoje?
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0: Ingressos do Clube Ervalense para domingo, evento com o Paulinho e Fábio e banda Carisma. Começa às 19 horas, hein? Esse pessoal que eu vou relatar aqui, eles não vão precisar pagar ingresso porque ganharam a entrada, né? Faturaram o convite. Miriam Souza, Antoninha Belo, Dironete Oliveira, Angélica Vazem e Itamira Piveta. Atenção então, hein, meninas, vocês faturaram os ingressos do Ervalense. Miriam Souza, Antoninha Belo, Dironete Oliveira, Angélica Vazem e Itamira Piveta. É só apresentar o documento de identificação domingo lá no Ervalense, né, que o nome de vocês vai estar lá exposto lá na entrada, né, com o pessoal que cuida da portaria. Só mostrar o documento que vocês têm entrada franca garantida. Kit churrasco, Passarela, carne, carvão, pão de alho, linguiçinha. Quem é que se deu bem nesta sexta-feira, dia 14? Foi a Ana Bortoli, do bairro Santo Antônio. Ana, passa aqui na rádio, pegar autorização. Vai lá no Passarela, fala com o nosso amigo Márcio, né, que é o rapaz que é responsável lá pelo açougue. E ele vai te tratar muito bem, como trata a todos que frequentam o mercado e o açougue, né? É muito legal o açougue do Passarela. Ana Bortoli faturou o kit churrasco Passarela. Seguinte, gente, tô indo embora, nada, né? Daqui a pouco eu vou ali, mas eu volto já, só vou tomar um cafezinho e volto já para comandar com você o Bandas na Líder, que vem na sequência, porque o Odinei hoje tá empenhado lá com o Festival de Dança. Ele vai estar trabalhando na transmissão, foi escalado, e a gente foi escalado aqui para substituí-lo das 4 até 5, e o Marcos Valnei vem das 5 até 7 com o Boteco da Líder. Então vou deixar aqui o pensamento do dia, do final de programa, e a gente se encontra já no Bandas da Líder. Gente, pessoas que inspiram sabedoria são aquelas que caem, se levantam, se sacodem, curam seus machucados, sorriem ao longo da vida e dizem: aqui vou eu novamente. É isso aí, desistir jamais. Perseverança é o segredo do sucesso, né, gente? É o segredo da caminhada de todos nós. Fabiano, um tempinho para um cafezinho e a gente volta já no Bandas na Líder.
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6: Atenção se você estará fora do seu domicílio eleitoral no dia das eleições em outubro. O prazo para solicitar a habilitação para o voto em trânsito vai até o dia 20 de agosto. A solicitação pode ser feita pela internet, na página oficial do Tribunal Superior Eleitoral ou presencialmente em qualquer cartório eleitoral do país, apresentando apenas um documento oficial com foto. Lembrando que a votação em trânsito só pode ocorrer nas capitais brasileiras e em municípios com mais de 100 mil eleitores. Nesta modalidade, quem estiver fora do seu estado só poderá votar para o cargo de presidente. Já o eleitor em trânsito, que estiver em município diferente, mas dentro do seu estado, pode participar da escolha de todos os cargos em disputa este ano: presidente, governador, senador, deputado federal e deputado estadual ou distrital. Então, lembrando, se você vai estar fora da cidade nos dias 4 ou 25 de outubro, ou em ambos, e pretende participar das eleições, tem até quinta-feira da semana que vem, dia 20, para pedir o voto em trânsito. Quem fizer o pedido e eventualmente não puder comparecer às urnas no dia do pleito, vai precisar justificar a ausência normalmente, assim como aqueles que, por qualquer outra razão, também não forem às urnas. Da Rádio 2, Milena Abreu.
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Vem com a gente então, hein? Peça sua música, faça os seus oferecimentos até às 5 da tarde dentro do Bandas da Líder para você concorrer a um vale compras de R$100 da Voga Magazine. Fica aqui o meu abraço, um abraço em nome também do Odinei, que é o titular do espaço, titular do horário, que hoje excepcionalmente não está presente porque vai estar participando da transmissão aí, né, dos festejos do Festival de Dança que acontece a partir de hoje até domingo aqui no CPJ em Joaçaba. São muitas as pessoas, muitos os bailarinos que vieram do sul do Brasil, do Paraguai, para participar do tradicional Festival de Danças que vai ter transmissão pela Jovem Pan FM. Não perde. E pra gente começar muito bem o nosso desfile musical de bandinhas do sul do Brasil, Danúbio Azul, a meia antecipado, vai pra Cristiane da Casa e vai também pra dona Terezinha Menezes.

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4: Vamos pro bailão, meu povo. Até às 5 da tarde você tem encontro marcado aqui com o melhor das bandinhas do sul do Brasil. Essas bandas que marcam presença nos melhores eventos, né? Da região sul do Brasil. Elas também pintam por aqui todas as tardes nesse horário. É uma hora só de bandinhas, é um horário exclusivo para as melhores bandinhas do nosso sul brasileiro. 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Olha, e a Voga Magazine, como toda sexta-feira, tá dando de presente um vale compras de R$100 para você que ganhar ir lá na loja escolher, né, a sua peça de roupa e ficar cada vez mais bonita ou bonito. Voga Magazine, daqui a pouquinho, por volta das 5 da tarde, a gente vai estar sorteando R$100 de vale compras. É só você mandar o seu recado, deixar sua participação garantida no 984-377826. Próxima música, a gente vai atender aqui a nossa amiga Amelita Reinert, lá de Benedito Novo. Ela pediu uma música aqui mais antiga dos atuais, né? Pediu uma música mais antiga dos atuais, Casinha na Colina. Daqui a pouco nós vamos tocar essa música, viu, Merita? Pra você, pra Angélica Silva lá de São José também, que gosta de bandinha, né, Angélica? Tá ligadinha comigo lá em São José? E tem também os participantes aqui pelo 984-37-7826. Vai preparando aí que daqui a pouquinho tem os atuais, mas antes a gente vai ouvir as participações aqui pelo nosso Zap Zap. Alô, boa tarde.
5: Olá, Carlos Ferreira, Valdemar de Nossa Senhora de
4: Fátima. Ô, Valdemar.
5: Me coloca no sorteio, coloca minha filha Isabela no sorteio.
4: A Isabela.
5: E a música é Morena Misteriosa.
4: Ô, Morena, velho. É isso aí, Morena. A dona Lourdes Bertotti está nos ouvindo lá na Barra Verde. Tia T mandou recado também. Fala, dona Altéria.
6: Oi, Carlos Ferrari, boa tarde. Tarde. A Tia T.
4: Estamos nós de novo aqui, Tia T.
6: Do sorteio da Yoga Magazine. E a música pode ser... Eu queria do... Menina da Oficina.
4: Menina da Oficina.
6: Beto Molim.
4: Do Beto Molim. Saudoso Beto,
6: um abraço,
4: nosso amigão.
6: Uma boa, um bom fim de sexta-feira, abençoada, uma noite de paz e
4: assim
6: tudo
4: de seja.
6: Paz.
4: Comentei com você essa semana, né, Fabiano? Saudade do Betão, né, rapaz? Tava fazendo um programa, ele chegava ali, tomava o seu café, vinha aqui abraçar a gente. Tá morando com Deus, nosso querido amigo Beto. Alô, boa tarde.
7: Boa tarde, quero operar aqui a Zilda Garcia da Silva. Boa sorte, eu quero participar do sorteio.
4: Ó, rapidinho, você viu, dona Zilda? The Flash. Carlos, toca a música do Quarto 12, Banda Passarela. A Miriam foi que pediu. Miriam Souza, obrigado. Tem mais gente aí? Alô, boa tarde.
8: Boa Alô? Tarde, Carlos, tudo bom? Não, não tô na casa.
4: Fala, Antoninho.
8: Tô em casa acompanhando o programa junto com a minha mãe, sabe, com o meu palhaço no touro. Fala, você é muito corpião, meu. Eu fiz esse programa para minhas filhas da manhã.
4: Anota aí, Fabiano.
8: Com todos os meus amigos, para vocês da Rádio, meu amigão. Um abraço.
4: Tá bom, Antônio. Vai lá, Melita. Você pediu música dos atuais, vai para Angélica, vai também para nossa querida amiga, a Nena. Ela pediu uma outra dos atuais, Barco do Amor. Nena, mas como nós temos um pedido que antecede o seu, a gente vai te mandar essa aqui de carona, tá? Um beijo aqui, não vai dar tempo de tocar duas dos atuais em uma hora só de programa. Espero que você entenda, me viu, minha querida? Abraço para você, pro Trevisan. Tá rolando aí, ó, música dos atuais, Casinha na Colina. Melita foi quem pediu, 4:15.

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0: música dessa aí na Oktoberfest, hein, Fabiano? Hã? Rapaz, falar nisso, tá acontecendo a Oktoberfest, né, 2026, né, por esses dias aí. Agora 4h22, eu tô de volta, você tava enjoado de me ouvir desde a 1h, eu continuo aqui. E vamos junto até às 5h, depois vem o Marcos Valnei animando a sua tarde com o Boteco da Líder até às 7h, com o melhor da música Sofrência também. 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Voltamos pro Zap Zap. Moçada tá mandando ver aí, hein? Manda o seu recado para você concorrer a um vale compras no valor de R$100 da Voga Magazine, que é patrocinadora desse espaço aqui do programa. Vamos lá, a Salete Campos tá na linha aí? Oi, dona Salete, seja bem-vinda.
1: Boa tarde, Ferrari, tudo bem?
0: Opa, estamos aqui de volta.
1: Wilson, aqui ligadinho em toda a programação da vida, né?
0: Tá bom.
1: Manda música bem bonita com os atuais. Feliz para todos os meus amigos, para a comadre Eva e para vocês da rádio. Um abração, fica com Deus.
0: Silvia Gonçalves do RUP, colocando ela e o irmão dela, o Antônio Carlos Gonçalves, também, e pediu uma música do Brilhação. Anota aí, viu, Fabiano? Se der tempo, vamos tocar para Silvinha. O pessoal lá do RUP, Jocelei, mandou recado nesse programa também, Jocê.
2: Tarde, sou a Jocelei de Mello, gostaria de participar do sorteio. Uma ótima tarde para todos.
0: Joia, oi amigo, na escuta do programa Show de Bandas, coloca eu no sorteio. Ivonete Branco, beijos no seu coração. Tamo de volta aqui, né, Ivonete? Gratidão por você permanecer na audiência aí. Valeu. Salete Saldanha, boa tarde, Salete.
3: Boa tarde, quem tá falando, Salete Saldanha. Quero participar do sorteio do dia de hoje. Se puder colocar o meu neto, Luiz, Cris Lene e a minha filha Dorvalina, eu lhe agradeço. Uma boa tarde, um bom trabalho.
0: Salete manda o mesmo áudio para todos os programas, né, rapaz? Aí, pra não gastar o dedo. 16h24, estamos tocando música do Calmon, Duas Vidas e um Só Coração, atendendo a Andressa Pereira, que pediu. Odessa, pediu, ouviu, viu? Pediu, ouviu aqui na programação do Bandas na Líder. 4h25 até às 5h, tamo junto!

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9: São Bandas da Líder, o destaque para o melhor das bandas do sul do Brasil, você ouve aqui, sua participação é muito importante pelo 984377826. Receba o nosso carinho, né? Nosso abraço fraterno em nome até do Odinei, que hoje excepcionalmente não está aqui no comando do programa, mas na segunda-feira ele retorna normalmente. Ah, daqui a pouco também tem o Marcos Valnei assumindo o botecão da Líder até às 19h. Às 19h tem o Teixeirinha com o Rodeio da Amizade. Eu conto aqui com a competência do meu querido amigo Fabiano Machado, que segue comigo na assistência técnica. Ele está atendendo aí também, me ajudando a atender os ouvintes pelo 984377826. 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Vamos em frente? Tem mais gente que mandou recado pra cá, né? Afinal de contas, daqui a pouquinho tem um sorteio de R$100 em Vale Compras. É um presentão aqui da Voga Magazine. Vai participando aí, viu? Vai participando. Cirlei Dri mandou um recado aqui pra gente, uma cuia de chimarrão muito linda, decorada com o capricho que só ela tem. Oi, Carlos, novamente roda aí uma música dos Atuais, se possível. Uma ótima noite, uma ótima tarde pra vocês, e também quero participar do sorteio. Valeu, minha querida. Valeu, minha querida Cirlei Dri, boa esperança na companhia. Quem que mandou o recado aí? Alô, boa tarde.
10: Estamos na escuta, Carlos Ferrari, Ivonete Matos, no Santa Teresa. Um abraço.
9: Ivonete Matos, brigadão.
10: Depois do sorteio, se houver.
9: Claro que tem. Claro que tem. Quem está ouvindo a gente, a dona Anitta Ebelin, lá da rua Júlio de Castilhos, em Ervaldo Oeste, bairro Santo Antônio. O Claudir Maia também mandou recado aí. Oi, Claudir.
11: Boa tarde, Carlos. Boa tarde a todos. Aqui é o Claudir Maia, aqui do bairro Rupi. Coloca aí meu neto, Antônio Miguel Borba, para participar do... do Vale Compra aí. Mais uma ótima sexta-feira a todos aí. Tudo de bom.
9: Comente, meu querido amigo. Oi, Ferrari. Toca pra nós uma boa música de banda aí. Beleza, é o Pinga Fogo na sintonia. A Sandra, boa tarde, meu amigo. Coloca aí o Adriano e a Luciana no sorteio. E toca, se possível, Morena Misteriosa. Um abraço carinhoso pra vocês aí do rádio. É a Sandra Bianchi de Luzerna. Minha amiga Nena tá na companhia, né? Grande Nena, beijo pra você, abraço aí pro Valentim, pra todos da linha Pinheirinho. A Marlene também deixou o recado dela garantido. Oi, Marlene.
12: Boa tarde, Carlos Ferrari, tudo bem? Que bom que tá com nós hoje. Ah, que a Marlene deve, coloca no sorteio. Um abraço e tenha um ótimo fim de tarde.
9: Tá falado, obrigado, Marlene. Tamo junto, né? Tamo junto até às 5. Depois tem o Marcos Valnei. Ivete Ramos, bairro Santa Teresa, também tá ligadinha aqui no Bandas da Líder. Passarela canta, quarto 12, pra amiga Miriam Souza.

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6: Vamos em frente com Bandas da Líder até às 5 horas da tarde. Depois tem o Botecão da Líder aqui com o Marcos Valnei hoje, excepcionalmente. Tá valendo, ó, vale compras de R$100 da Voga Magazine para quem tá participando com a gente aqui no nosso Zap Zap 984377826, em ritmo de bailão, né, Fabiano? 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Pra quem será que vai esse senhão hoje, hein? Aquela notinha verde. Ah, um vale compras de R$100 da Voga Magazine para o ouvinte do Bandas na Líder. Vamos em frente, atender o meu povo querido que tá ligado aqui. Quem que mandou o recado aí, Fabiano? Alô, boa tarde.
7: Boa tarde, Carlos Ferrari. Oi. Tudo bem? Aqui é Nilce Pérez,
6: outro
7: primão. Me coloca aí no sorteio. E eu, meu marido Ivani, primão, minha filha Daniela e meu netinho Joaquim. Pode ser uma dos atuais. Tá bom, um abraço, até.
6: Obrigado, Nilce. Ivone Lourenço Abate pediu se der pra tocar aí uma música perigosa e linda. Anotou, né, Fabiano? Se der tempo, vai sim. Valeu, Ivone. Obrigado, querida. Um abraço pra família. Boa tarde, Carlos. Me coloca no sorteio aí a Valdeci Machado na escuta. Vilma Eriks pediu uma do Corpo e Alma. Oi, Carlos. Me coloca no sorteio também e coloca o nome do meu esposo, o Idair Benedetti, aí para concorrer. Joia! Quem mais que mandou agora mandar um recado aqui gravado? É um áudio? A Noêmia, lá de Joaçaba. Fala, Nonô!
8: Oi, Carlos Ferraro, boa tarde.
6: Boa tarde.
8: Estava escutando você no programa anterior, mas daí gente estava no trânsito.
6: Estou de novo aqui.
8: Ponte Serrada, daí não mandei nada para você, mas estava escutando.
6: Ah, tá bom.
8: Agora manda a próxima música, por favor, aí, para o meu esposo Vilmar, para minhas amigas que estão ouvindo. Pra vocês aí da rádio.
6: Tá bom, querida.
8: Bom final de semana, amigo.
6: Igualmente, viu? Gratidão aí pela preferência e pela audiência, pela sintonia, pela amizade. Mais gente pra falar com a gente? Boa tarde.
9: Boa tarde, meu amigo.
6: É o Kleber.
9: Quero participar do sorteio. Boa tarde a todos. Bom final de semana a todos.
6: Você também, amigão. Pra você, pra toda a família na Vila Pedrini. Clevenice Gonçalves registrando audiência. A nossa amiga Cirlei Dri, né, também tá ligadinha comigo aqui. Valeu, valeu, valeu. Tamo tocando música. Quem pediu? Céu e Cantos, Morena Misteriosa, vai pro Valdemar Bride e pra Sandra Bianchi, lá de Luzerna.

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2: Erval Velho foi o município da MOC que mais cresceu no IDEB em relação a 2023. 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
4: Ritmo gostoso de bandas aqui na programação da Líder, finalzinho de tarde, né? Tá escurecendo aí, ó, voltando a chover aqui na região do meio oeste catarinense, tempo instável com chuva pra nós, é, tinha previsão, né? E chuva mais forte hoje para a noite desta sexta-feira. Daqui a pouco tem Marcos Valnei trazendo a sua companhia agradabilíssima também, levando aquela comunicação gostosa e o melhor da música contigo até às 7 da noite. 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O mestre Marcos Valnei, que já chegou, já tá por aqui, já tá preparando aí o limãozinho, a caipirinha para servir no Boteco da Líder para você. Você trouxe o limão? Não trouxe a cachaça?
5: Vou trabalhar com azedo, pra que eu vou trazer limão, né?
4: Sobrou pra você, Fabiano. Ô, Jesus. Vamos tocar a saideira, Fabiano? Essa ultiminha, daqui a pouco eu vou trazer o nome do contemplado ou da contemplada que vai... Ah, tem mais áudios ali, né? É verdade, tem mais áudios ali. Vamos atender então, pessoal. É a Vilma que manda o recado. Alô, boa tarde.
6: Boa tarde, eu sou a Vilma Lima, do bairro Jardim Lindóia. Estou ligadinha na programação e gostaria de participar, amigo, do prêmio da Voga Magazine.
4: Tá bom.
6: Tenha um ótimo final de semana.
4: Valeu, Vilma. Rose de Oliveira, da Senadora Eusébio, na escuta. Valeu aqui em Erval. A Rose, nossa vizinha aqui da rádio, também mandou recado. Vamos ouvir ela.
7: Boa tarde, Carlos Ferrari.
4: Oi.
7: Gostaria de participar do sorteio.
4: Tá
7: aqui
4: bom.
7: É a Rose, próxima Rádio Líder. E quero deixar um abração para todos vocês, locutor da Rádio Líder.
4: Obrigado.
7: Que hoje é sexta-feira.
4: Sextou, Rose.
7: E bom final de semana. Um abraço. Boa tarde.
4: E a próxima a falar com a gente. Alô, boa tarde.
8: Oi, Carlos Ferrari.
4: Oi.
8: Me coloca no sorteio da Voga.
4: É a Marlene.
8: É a Marlene Brugneira.
4: Marlene.
8: Coloca meu filho, Jonathan Brugneira, também, faz favor.
4: Tá bom. A Bernadette Luiza de Barros... Ela também está participando, pediu a próxima música e pediu para colocá-la também no sorteio. Valeu, querida. Um bom final de semana, Berna. Cirlei Dri, obrigado pelos elogios e pela música. Joia. Ah, quem mais aqui? A Noêmia e também a Clélis Raiman. Impossível cansar da sua companhia, amigo. Meu amigo Ferrari, ainda estou aqui aproveitando as bandas e a tua companhia. Abração. Encerramos então as participações e com a música do Corpo e Alma a gente vai encerrando também o Bandas da Líder. Perigosa e Linda, atendendo o Antônio Campos, a Vilma Herix e a Ivone Abate lá de Joaçaba. É a saideira. Aproveita que vem aí o Marcos Valnei daqui a pouquinho com você.

0: Valeu, Periquase linda, sucesso do Corpo e Alma para finalizar o nosso Bandas da Líder nessa tarde de sexta-feira. Vamos saber quem é que vai levar o brinde da Voga Magazine aqui de Evaldo Oeste, Fabiano.
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0: Galerinha bacana, muito obrigado pela audiência de vocês, viu, por terem estado conosco, né? Conectados aqui no Bandas da Líder. Hoje, excepcionalmente, nós fizemos companhia com você de um programa que habitualmente é apresentado aqui pelo nosso querido colega, o Odinei Gonçalves, que volta na segunda-feira, titularzaço aqui da posição. 17 em ponto, 5 em ponto. Quem leva o brinde hoje da Voga Magazine, R$100 em vale compras, é a Sandra Bianchi de Luzerna. Minha amiga Sandrinha, passa aqui na portaria da emissora, fala com a nossa super Sabrina, pega a tua autorização e vai lá escolher a tua peça de roupa, viu? Pra ficar ainda mais bonita. Sandra Bianchi de Luzerna é a contemplada com um vale compras de R$100 da Voga Magazine. Valnei, microfone todo é seu. Valeu.
2: Estranho aqui que eu tô precisando de um.
0: Leva.
2: Você
0: que depois...
2: falou porcaria da rádio?
0: Portaria.
2: Ah, portaria.
0: Portaria.
2: Ah.
0: Não vai me dizer que você tá ficando surdo também, né?
2: Eu já tô faz tempo. Mas eu sabia que era portaria.
0: Tá bom, Valnei.
2: Tá tudo certo?
0: Que Deus te abençoe, viu?
2: Amém, filho. Você também.
0: Segue aí no Boteco da Líder.
2: Que ele nos livre de cobrir o Odinei.
0: Valeu, Fabiano. Obrigado, querido. Obrigado, ouvintes. Que Deus abençoe a todos. Vem aí, Marcos Valnei no Boteco da Líder. Tchau, pessoal. Bom fim de semana.

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3: A Agência Nacional de Vigilância Sanitária autorizou nesta semana a entrega de medicamentos por meio de aplicativos e plataformas digitais do comércio eletrônico. A medida regulamenta uma mudança na legislação e permite que farmácias e drogarias licenciadas contratem serviços de entrega de empresas parceiras. Na prática, até a autorização dada pela Anvisa, havia medidas preventivas específicas que impediam a comercialização ou a propaganda de medicamentos em algumas das maiores plataformas digitais do país. No caso do iFood e do Rappi, por exemplo, que são plataformas de

0: documentação complementar que vai detalhar as exigências para o armazenamento, manuseio e segurança dos produtos durante o trajeto até o consumidor final. Da Rádio 2, Milena Abreu.
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2: 17:06.
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1: Abrindo o portal da sua audiência para contagiar o seu viver com a magia do rádio, com a magia do boteco. Bem-vindos ao boteco mais bem frequentado do rádio brasileiro. Como é que vocês estão? Tava com saudade desse público bacana que toma uma cervejinha com a gente, que toma uma pinguinha com limão, que toma uma caipirinha, que toma um vinho e também toma um porre de felicidade curtindo esse clima gostoso que a Líder proporciona no seu final de tarde, no seu início de noite.
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1: Vou trazendo comigo a competência profissional do meu amigo Fabiano Machado, nos trabalhos técnicos, ele que será o garçom nessa primeira hora do programa. E nós estamos juntos então para desfrutar dessa amizade, dessa descontração, dessa felicidade, dessa magia do Boteco da Líder que está começando. Se não me falha a memória da última vez que eu apresentei, a gente sempre começa acendendo o capim seco para colocar fogo no seu rádio, né? Então vem cá, Leandro e Leonardo, cantar cerveja para Adriana Conte, Edgar Calderoli e Delcio. Obrigado, crianças. Bem-vindos ao Boteco que tá no ar.

0: E aí, a gente começou bem ou não? Ave Maria, rapaz, assim dá gosto fazer programa Barreirito Amaremos pro Zumar da Vila Pedrini, antes Leandro e Leonardo Cerveja.
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0: E tem gente se aproxegando aí do boteco. Que maravilha. Obrigado, viu, por vocês estarem conosco. 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Tá bom pra vocês? Um abraço pro Zanin, que tá curtindo a gente. Obrigado, Zanin, pela audiência aí, tá? Vou mandar a próxima pra você depois aí, tá? Deixa eu ver, tem gente lá me esperando, filho? A Nilce Primão tá aqui. Boa tarde, minha amiguinha.
1: Boa tarde, Marcos Onei, tudo bem?
0: Tudo bem, filha.
1: Seja bem-vindo no lugar do Dinei.
0: Tamo aí.
1: Ah, me coloca aí no sorteio aí, meu marido Ivani Primão, minha filha Daniela. Meu netinho Joaquim, pode ser uma do Gustavo Mioto. Tá bom?
0: Tá bom, filha. Obrigado, Leuci Primão, por estar comigo.
1: Tenha uma boa tarde, com chuva de novo, em pé.
0: Em pé. Fala, Kleber Todescato, boa tarde.
2: Boa tarde, meu amigo, é o Kleber Todescato. Toca, se possível, a música Nós Não Vive Sem Mulher. Gilberto Gilmar, oferece para minha esposa Marisa, meus filhos do William, Wesley e Bruna, meu Guarlinda, Dona Talina, todos estiverem na escuta, nós aqui da Triton, Luzerna. Um bom final de semana a todos. Fique com Deus.
0: Nós não vivemos sem mulher porque as mulheres não deixam, né, filho? Porque as mulheres mandam na gente. Agora, se fosse depender de nós... Marcos Valdei, hoje ouvindo o teu programa, lembrei que há 20 anos atrás eu já era teu ouvinte. Ué, mandou de novo? Ele mandou de manhã essa mensagem aqui. Era esse caminhão no transporte do gás de cozinha de Araucária para Joaçaba. Esse do meio sou eu. Bem novinho. Manda uma das boas aí na escuta. Obrigado, filho. Eu te falei de manhã, eu olhei essa foto aqui, eu sou meio cego, filho. Dá pra ver só a mancha lá que tem um cara magrão lá, né? Aí não dá pra ver tua cara não, filho. Beleza, obrigado por durar tanto tempo como nosso ouvinte, viu? Fiquei muito feliz. E agora tá de Uber aí? Deixa eu ver aqui. É, o perfil dele é o Uber ali, ó. É o Pinga-Fogo? É o Pinga-Fogo, cara. Pô, o Pinga-Fogo eu conheço faz muito tempo, né? O Pinga-Fogo acho que faz mais de 20, hein, filho? Obrigado, cara. Vamos tocar música? Vamos lá. Tá pintando por aqui Gustavo Mioto com ou sem mim, pra Deus se primão.

0: Eita, ritmo gostoso, contagiante. Gilberto e Gilmar cantando Nós Não Vive Sem Mulher, mas só não pode acabar com as mulheres. Pode acabar com o chefe, à vontade, mas com mulher não, filho, pelo amor de Deus.
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0: Estamos aqui com as portas do boteco escancaradas, esperando você. Vem cá tomar uma com a gente aí, tá? 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Vamos lá, vamos voltar pro nosso WhatsApp que o povo tá chegando forte ali, hein? Boa tarde.
1: Boa tarde, sou Jocerlei de Mello, gostaria de concorrer ao sorteio do frango.
0: Obrigado, Jocerlei de Mello. Boa tarde, dona Angélica.
2: Boa tarde, Marcos Vonei, tudo bem com você?
0: Tudo bem, filha.
2: Então, tô aqui ligadinha na Lívia, gostaria de participar do programa com a música Foto 3x4. Seja bem-vindo à nossa casa novamente.
0: Obrigado,
2: tá?
0: Pela gentileza.
2: Eu gosto muito quando é você também que tá aí fazendo o programa. Gosto do Dinei, mas também gosto bastante.
0: Obrigado, certo? Por gostar da gente.
2: Um beijão para ti, tudo de bom e um bom fim de tarde, certo?
0: Valeu, para ti também, bom final de semana. Boa tarde.
3: Boa tarde, meu amigo Marco Vanei. Gostaria de participar do boteco, pedir uma música, Canaria Prisioneira, para me ouvir. É o Luiz Moraes do Flor da Serra. Tudo de bom, meu amigo.
0: Falou, seu
3: Seja
0: Luiz, obrigado.
3: Bem-vindo no boteco.
0: Valeu.
3: Um abraço.
0: Falou,
3: se
0: seu
3: tiver
0: Luiz.
3: Sorteio, meu colar no sorteio.
0: Já acabou agora, posso falar? Se fica molhando o bico, eu penso que já acabou. Viu? Muito obrigado por ter dado essas morais para nós, viu, seu Luiz? Regis e Rony cantando Foto 3x4 para Angélica Silva. Ficou linda essa música com eles.

0: Sucesso pra você de Chico Rei, Paraná, Canarinho Prisioneiro enfeitando o Boteco da Líder por Luiz Moraes. Também teve Regis e Rony, foto 3x4 pra Angélica Silva.
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É show porque você tá aqui, fi. Se você não tivesse aqui, esse boteco estaria ser vazio pra caramba. 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Muito bem, vamos regressar lá para o nosso WhatsApp, onde os meus clientes do boteco estão me esperando. Boa tarde, Valdeir, tudo bem com você? Sou a Rose de Oliveira, da Senador Eusébio, e gostaria de participar do sorteio. Se der, toca as mineirinhas, briga com ela. Obrigada. Boa, valeu, Rose, obrigado. Estão dando tchau para mim aqui? Vai ali. Tá querendo chamar nós ali, querendo conversar por mímica, eu não entendo mímica. Oi, Rádio Líder, quero participar do sorteio. Meu nome é Matheus Henrique Isler. Abraço, fica com Deus. Você também, Matheus. Obrigado, tá? Bom dia. Bom dia, não. 205 quilos, quer abacate? Vem buscar, eu quero. É isso aí de 205 quilos, vou querer igual com abacate, rapaz. Você é doido? Obrigado, filho. É o Edésio Listone que nos mandou uns abacates esses dias aí, tava bom pra caramba. Vamos lá, vamos lá, vamos lá, vamos lá. Tarde, teve que sair do ninho hoje e nós estamos aqui juntos, trabalhando. Queremos ouvir Bruno e Marrone por um beijo. Um abraço meu e da Vânia. Eita, comadre Vânia tá aí também. Comadre Vânia é esposa do Carlos Ferrari. Eita, mulher pra mandar no marido tá ali, filho. Meu Deus, sabia disso que a dona Vânia manda no Ferrari? Manda, mas manda doído, filho. E a Clair também manda no marido. Tô sabendo de tudo isso aí, tá? Ela mandou o marido comprar um carro caro. E o marido comprou. Não sei como é que vai pagar aquele trem lá. Obrigado, meninas. Bom trabalho pra vocês aí. Vamos tocar música pro povo, filho. Valéria Barros, briga com ela. Valéria Barros era das mineirinhas.

Ô, dona Vânia, briga com a Claíra aí, porque ela pediu por um beijo do Bruno Marrone. Não existe isso aqui não, nem no YouTube tem, filho. Nós procurando no YouTube até de Marte. Tem beijo de varanda, será que é essa que ela quer? Toca aí beijo de varanda, né, filho?

0: Beijo de varanda, Nenê. Bruno e Marrone cantando pra gente. Antes teve a Valéria Barros. Briga com ela.
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0: 17:59.
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1: rogai por nós.
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0: 506. Rapaz, pessoal do Que Frango, eu cheguei de Chapecó, acho que foi domingo passado, e eu falei assim, meu Deus, agora que não tem almoço em casa, um franguinho assado ia ser tão bom, mas eu não tinha encomendado, não fui lá. Aí vocês dão um toque se vocês têm uns de sobra lá pra gente passar desavisado assim, né? Não tem não, tem que ser por encomenda, senão sobra, né? Tá certo. Então não precisa nem falar, eu já deduzi que não tem. Vamos voltar lá pro nosso WhatsApp, que o povo do Boteco tá ali pra me ajudar a fazer a programação. Boa noite, sou a Silvia Gonçalves. Toca uma música da Alana Tavares. Sextou. Ô Silvia, você não quer pedir ajuda pros universitários? Você quer mesmo a Alana Tavares? Só tem aquela Coração Vagabundo, essa mesmo que você quer? Então tá, vamos tocar pra você. Quem é que tá aqui? Boa tarde.
1: Boa tarde, Marcos Valmei,
0: tarde.
1: Que é a voz aqui do São Jorge, estamos na escuta. Manda música aí, Contiodoro Sampaio, para nós, pode ser qualquer uma. E oferece Potom, para Comadre Salete e para todos os meus amigos aqui do São Jorge. Para vocês aí, um abração, um beijão no teu coração.
0: Outro para ti. Obrigado, bom final de semana. Tem um áudio aí. Boa tarde.
2: Marcos Valmei, sou Ivanete Branco. Quero participar
0: bem,
2: do sorteio, estamos na escuta aí. Tá bom?
0: Tá ótimo.
2: Um beijo no coração.
0: Valeu, outro no teu. Alana Tavares, venha cantar para agradar os tímpanos de Silvia Gonçalves, Coração Vagabundo.

0: Muito bem, daí para você, sucesso de Teodoro Sampaio cantando Passe Livre, também teve Alana Tavares, Coração Vagabundo, essa trilha do Boteco, fi, pra dar sede no povo. Vamos atender mais uma? Então vamos lá, Dona Irundina, boa tarde ou é boa noite já?
1: Boa tarde, Marcos Varney, sou eu de novo. Ah, tô na escuta do teu programa. Esse que é esse. Roda a próxima música para quem estiver ouvindo o programa, para vocês da rádio. E eu quero participar do sorteio também. Tchau, tudo de bom. Hein?
0: Valeu, brigadão. Boa noite, se vocês puderem tocar Amor de Violeiro, Eduardo Costa, gostaria de participar do sorteio também. Muito obrigado, meu considerado Délcio. Valeu, Délcio, um abraço pra ti, filho. Pega aí o Amor de Violeiro.

0: Eduardo Costa cantando Amor de Violeiro, teve Passe Livre com Teodoro Sampaio e também teve Coração Vagabundo.
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hoje, eu preciso pagar os boletos, vocês gastem no boteco aí, vocês estão loucos? 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Ah, e chegou, filho.

0: Quem é que tu trouxe na garupa hoje aí, Teixeira? Quem tu trouxe? Chuva? Tô achando que foi o Dioclésio, aquele que faz o programa italiano desse tamanhão, assim. Bruto, bruto, bruto. Como é que é, carregar o Dioclésio na garupa? Então daqui a pouco tem o Teixeirinha aí, rapaz. Patrimônio do Rádio Brasileiro e a líder tem orgulho de dizer que é nosso. Ô, gente, vamos lá pro nosso WhatsApp mais uma vez. Bem-vindo, Teixeirinha. Deixa eu ver quem é que tá aqui. Aqui, fala comigo aí.
1: Boa noite, Marcos Valnei.
0: Boa noite.
1: Tudo bem?
0: Filho.
1: Aqui é a Ana Feltrinho. Eu quero participar do sorteio e queria ver se dá pra tocar a música da Ana Castela, Olha Onde Eu Tô, faz favor.
0: Faço. Ô, Ana, você é essa menina da foto aí? Você tem que mostrar a identidade, que menor não pode entrar aqui no boteco não, filha. Você tá muito novinha pra estar no boteco. Deixa eu ver aqui. Boa noite, amigo Valnei. O Davi, quero ouvir a música Retrovisor, Grata-se Atendida, Davi José. Então tá bom, Davi José. Vamos ouvir o Retrovisor daqui a pouco, mas primeiro vamos ouvir essa aí da Ana Castela. Onde eu tô? No rodeio, né, filho? Deixa eu achar aqui agora, desapareceu. Ela se escondeu tanto no rodeio que o Ruga não achou ainda aqui. Tinha arrumado o retrovisor primeiro? Ah, mas vamos primeiro por ordem de chegada, né? Vai lá então, solta aí a música Onde Eu Tô da Ana Castela.

0: Você não vai tocar o retrovisor agora, filho? Dá uma olhadinha aí pra trás aí pelo retrovisor, ver se dá pra tocar mais uma.
1: Deu, tá vendo? Gratidão, laje no teu coração.

0: Retrovisor pra você, sucesso. Agora eu tô manjando vocês. Vocês de manhã pedem pra rezar comigo lá no Padre Reginaldo Manzoni. Depois vem tudo pro boteco, né? Eita, fala comigo, dona Nelly. Boa noite.
1: Boa noite, meu amigo Marcos Bonet. A Nelly tá aqui na escuta, acabei de chegar. O meu radinho ficou ligado, mas acabou a bateria. Acabei de colocar na tomada e tô aqui na escuta.
0: Que bom.
1: Toca pra mim alguma do Daniel. Me coloca no sorteio e um abençoado fim de semana. Fica com Deus.
0: Você também, amiguinha. Então vem cá, Daniel, cantar pros ouvidos da Nelly. Declaração de amor.

0: 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Daniel cantou Declaração de Amor, também teve Gustavo Lima, Retrovisor.
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0: Já são 18h36.
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Tá bom, gente? Eita que o tempo passou. 18h40 já. Deixa eu voltar lá pro nosso WhatsApp. Boa noite, meu amigo. Gostaria de ouvir a música Na Castela, Eu Não Te Esqueci. E coloca Micaele, Adrian, Gustavo e Luísa no sorteio. Abraços. Obrigado, Fia. Só que eu acabei de tocar Na Castela. Onde eu tô? Olha onde eu tô. Tá bom, dona Sandra? Fico devendo a Na Castela pra senhora agora, né? Essa aqui só mandou a Neuza Aparecida Correia. Ela já foi pro ar? Já foi? Só mandou agradecendo, então? Então tá. A Nili também agradeceu aqui, dizendo que amou a música. Aqui chegou a Noêmia. Boa noite, Carlos Ferrari. Ah, minha Nossa Senhora, eu trabalhando até uma hora dessa e a mulher me chamou de Carlos Ferrari, bicho. Estou na escuta, manda a música, obrigada, fica com Deus. Bom final de semana, amigo. Tá bom, vou passar pro Ferrari que você desejou pra ele, bom final de semana. Noêmia do céu, por que que você me chamou de Carlos Ferrari? O Carlos Ferrari é mais novo, é mais bonito, é mais rico. Não ofenda o menino, não. Deixa eu ver aqui, quem é que chegou aqui? Nossa, mas mandou uma Bíblia? Deixa eu ver. Aqui era de manhã. Onde é que tá agora da tarde? Meu Deus, onde é que tá o da tarde agora? Boa noite, amigo Valnei. O Davi quer ouvir a música. Já foi também. Ela só mandou obrigada. Ah, então tá bom, de nada. Então tá bom. Então agora nós vamos tocar o quê? Já tá ali? Mato Grosso e Matias, frente a frente. Agora eu vou ficar frente a frente com a Noêmia, que ela tá me mandando outra mensagem.

0: Wagner e Marciano enfeitando o início da noite na Líder das Paredes Azuis. Também teve Mato Grosso e Matias frente a frente.
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Que legal, estamos na reta final já, né, gente? Passa muito rápido a hora aqui no Boteco. Nossa senhora, a companhia boa, né? Vocês são gente boa pra caramba, bons clientes, 1853. 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Tá bom, povo bom? Deixe-me ver aqui. Vamos tocar música já pro povo aí ou não? Ah, chegou mais ninguém ali não? Nossa, mas ninguém tava mais ali. Vamos tocar então, o que que nós vamos tocar aí agora? Hã? Solidão do milionário José Rico, alguém me falou.

Muito bem, tá aí, Milionário e José Rico cantando Solidão. Gente, a mulher já mandou mensagem: fecha o boteco, vem pra casa. Eu falei: vixe Maria, então tem que ir, né? A mulher mandou, filho. E tá chovendo ainda? Ah, então vou logo. Vou deixar vocês com a saideira aí, ó. Trio Parada Dura, último adeus. Mas a cheirinha vai estar aqui daqui a pouquinho. E eu volto amanhã, tá? Vou fazer o amanhã cedo o programa. Como que é o nosso sábado show? Vou fazer o sábado show amanhã cedo. Conto com vocês, tá bom? Se cuidem. Pra quem, se a gente não se vê mais, se você não falar comigo amanhã, bom final de semana. Tchau, gente. Boa noite.

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6: Ele. Muito boa noite, ouvinte da Rádio Líder, ouvinte do programa Rodeio da Amizade. Toca o berrante, Ana Júlia. Pessoal do Paraná estão esperando você tocar o berrante. E aqui agora o Marco Bornei deixou, para aqui tudo certinho. Eu só chego na quando a coisa está pronta. Fica bem mais fácil também, né? Eu peço licença para chegar até na sua casa, no seu receptor com o programa. E esperamos que você goste das músicas que nós rodamos. E para você gostar, peça que nós rodamos. Fica tudo mais fácil. Os Serrano vai abrir a porteira do programa. Abre o fole, tio Bilia.

0: Ei, vamos catar uns pila pro patrão e voltamos em seguidinho.
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0: Sou Marco Vordei, deixou nós aqui, foi pra casa, descansar, disse que tinha muita louça pra lavar, e aproveitar agora. Tá chovendo, né, Marco Vordei? Um abraço, Marco Vordei, um abraço, Ferrari. 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Vamos trazer o que nós temos. Tem alguém lá? Boa noite.
1: Boa noite, Teixeirinha. O Kleber Torescato.
0: Opa.
1: Toca música, se possível, aí dos Filhos do Rio Grande. Pode ser a Flor do Meu Jardim. Isso. Oferece para todos nós aqui da Triton, aqui da Pintura Pó. O Magrão, o Barbosa, o Anthony, daí o Bruno. Todos nós estamos na escuta aqui. Boa noite a todos. Fique com Deus.
0: Muito obrigado e um bom trabalho para vocês. Isso, sempre tem alguém que trabalha bem aí. Um abraço.

Exatamente. Quem é que pediu as modas aí? Só escreveram aí como é que funciona? Tá bom. Vamos ver quem é que mandou. A Sandra. Sandra, a Morena. É Morena? Morena Misteriosa. Tá tudo certinho? Vamos lá. Sandra, vai essa moda. Você pediu e vai ouvir. E não esquecendo que domingo é o só modão, né, Beto? Um abraço, Beto. O acordeonista velho do bom mesmo, que é o. É, é de show do pessoal. Estamos todos convidados. Vamos lá fazer a festa. Vai lá.

0: Exatamente. Nós vamos catar mais uns pila pro patrão, mas voltamos em seguidinho.
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0: Isso, o pessoal da Tritão lá, um abraço, o pessoal de Luzerna estão trabalhando, alguém tem que trabalhar nessa vida, né? O pessoal lá que estão mexendo lá com a pintura, um abraço pra vocês todos. O Pedro Franco também tá em casa descansando, né, Pedro? Um abraço, Pedro Franco. Domingo tamo lá com só modão. 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Vamos, não esquecendo que domingo é só modão, né? o Dica, né, o Beto e o Vande, fazendo a festa pra vocês. Vamos lá fazer a festa lá, passar a tarde bonita. O que que nós temos aí? Vamos lá. Boa noite.
5: Boa noite, Teixeirinha.
0: Oi, Ivo.
5: Teixeirinha, queria ver se o senhor rodava a música Pedido de Amigo com o Pedro Freitas.
0: Tem problema. Pediu e vai ouvir. Vamos lá, padre. O pessoal do bar Nossa Senhora Aparecida.

Eu quero oferecer lá para os nossos amigos, nossos seguranças. Sem segurança a gente não é nada. Eu sou o Luiz, né? O Luiz trabalha na Linden, 300 anos. Oliveira, muito baita cara. E também o Altair, né, Altair? Um abraço, Altair. Um abraço a todo o pessoal aí que ajuda nós nos domingos. Vamos ver quem é que. O Gildo de Freitas. Vamos trazer o Gildo de Freitas, baile dos cabeludos. Vamos lá.

0: pai. Vou buscar mais uns merdados pro patrão e voltamos em seguidinho.
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0: Exato, não esquecendo que domingo é só modão no galpão só modão. Eita, bicharia do bom, ali você vai dançar um tipo bonito. Antoninha, João do Pandeiro, seu Gabriela, Filomena e todo o pessoal da mesa 6. Mesa sempre forrada, gente boa. Bom, é a Maria Madalena? Boa noite, Maria Madalena. Fala pra nós aí.
5: Boa noite, seu Teixeirinha, tudo bem? Tudo. Sou a Maria Madalena da Luz. E hoje quero ouvir a música com José Mendes, Pedras no Caminho.
0: Isso.
5: Ofereço pra Roseli Silveira, o GR, e pro grupo Salmadão, e a todos os seus ouvintes e o pessoal que sempre está lá no galpão. Um abraço, fica com Deus.
0: Vocês também, se Deus quiser, tamo junto lá. Vamos pedir e vai ouvir.

Isso, tá chegando Pedro, Pena Branca e Chavantina. Essa aí eu ofereci pra Salete, que tá lá ouvindo o programa. Quero que me tolera, né? Cutelinho, vamos lá.

0: Exatamente. Vamos catar mais uns pila pro patrão e voltamos em seguidinho.
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0: Ei, certinho, eu quero mandar um abraço lá pro meu amigo, meu sobrinho Dino, a Irene tá ouvindo o programa, a Jane, um abraço pra Nena, o Sérgio, estão lá ouvindo o programa também, um abraço pessoal do lá do Capanema, a Berranteira, a Ana Júlia, o Joãozinho, a Pretinha, o Beto, lá o Iraci e também o Antônio, enfim, a Rosa, o povo lá que estão ouvindo o programa, né? Jurema, a todo o pessoal lá, né? A gente esquece da metade. Mas um abraço para vocês todos que estão ligadinhos. Já veio aqui, viu, Dino? 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É, e não esquece dos seus clientes, todo final de mês tem brinde, nós sorteamos aqui no programa. É, essa última sorteio, quando chegou a urna aqui, deu um problema, a urna chegou muito atrasada, nós já estava terminando o programa, não deu para colocar no ar, porque é tudo milimetrado aqui, né? Até para um, começa outro. E não pudemos avançar no outro horário, né? E daí então, daí fizemos, sorteamos aqui entre nós e daí passamos os telefones das pessoas, tá bom? Pra nós não é, o que ganhar, tá, ganhou, não tem essa outra, não sei o que lá, tá bom? 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E não esquecendo, domingo é só modão do galpão. E tamo lá arrastando a sandália, que nós lembramos. Quem canta seus males espanta, né, Dino? O Dino toca um violão lá, que é um luxo também. Vamos, tem o que que nós temos agora pra nós tocar? Qual é? Porca Véia, lembrança? Vamos lá, então.

0: Antoninho e João do Pandeiro estão vindo pro programa e dizendo que domingo estão firme no pincela, né? Vamos lá pro João Pires falar com o seu Adão. Pediu facão trelistra, vamos ver.
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Vamos atendendo a Antoninha e essa música que tem gaita também, vamos falar, oferecer lá pro seu Antônio Filipinha, Marlene, tá ouvindo o programa. E a Antoninha oferecendo para todo mundo que tá ouvindo o programa, o pessoal da mesa 6. Vamos lá.

0: Esse, o Laudino e a Irene mandaram a fotografia do netinho, a neta, muito bonito. Puxou pela família aí, tá bom? É lá de São Paulo. Um abraço pra você. Vamos catar uns pelos, voltamos logo.
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3: 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E nesse domingo, né? A Né Antoninha tá engraxando a bota, o João lá, bota. Eita, vamos lá pelear bonitinho domingo, se Deus quiser, com o grupo Só Modão. Vamos ver quem é que tá com nós aí. Boa noite.
4: Boa noite, Teixeirinha. Boa noite. É o Alexandre de Souza.
3: Opa.
4: Toque Jota a figurada do Porca Véia. Ofereço pra Toninha e o João do Pandeiro.
3: Eita.
4: Valeu.
3: Valeu.
5: Pode começar aqui comigo. Pode começar comigo. Tamo moçada que o baile tá animado. Tamo moçada.

0: gente vai com um pouquinho atendendo a Antoninha. Antoninha não esquece dos amigos, gente, né? A amiga, a Inês e também o Alex. Tá agradecendo aí que não esqueceu os nomes deles, tá bom? Daqui um pouco vai a moda. Nós vamos catar uns pilos e voltamos logo.
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0: Esse Antoninho então tá oferecendo pra sua amiga Inês e também pro Alex que tá ouvindo o programa e é o casamento da Doralice. Vamos ver.
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5: Não, mas é certo quando casou uma barbaridade desse tempo.
4: A Doralice era aquela moça gorda que morava no Rincão da Mulada, 88 quilos.
5: Bom peso.
4: Que no dia do casamento foi fazer uma gauchada e fez o maior fiasco do mundo. Casou com o Zé Taquara, um corredorzinho de carreira.
5: 44 quilos.
4: Neto do velho Aparício, isto. Que quis fazer uma rojada pra tapar o fiasco da Doralice e levou a rodada mais feia desse mundo. Quando o vivente levantou, tinha passado as duas esporas para um pé só.
5: Olha, puxa, senhor.
4: Agora o fandango deu o maior do mundo. O gaiteiro, de vez em quando, de um bugio, passava por um contrapasso e não fartava um cantador para lhe ajudar.

Exata, o que que fizemos agora? Vamos pra casa, vamos tocar mais uma moda? Vamos tocar mais uma moda então, pessoal que estão ouvindo, não esquecendo, domingo, o Só Modão, é com nós lá, vamos lá.

Isso é com esse shot, um tipo assim, Antoninho, João e o Gabriel Safelomena, a Inês, tudo dando que um luxo, esse shot tá pra você. 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Muito obrigado pela atenção, bom final de semana, domingo estamos de braço aberto a receber vocês no nosso querido, humilde galpão. Até lá, se Deus quiser. Tchau, tchau.

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0: Amanhã, dia 15 de agosto, celebraremos a Assunção de Maria Santíssima, em homenagem a essa Santa de Deus, porque cremos que ela foi vitoriosa sobre todo o mal e mereceu ser levada aos céus com honra e grande glória.
1: Após ser levada aos céus como rainha vencedora, Maria Santíssima continuou atuante em sua missão e muito tem realizado para que muitas pessoas possam crer e aceitar ao seu Filho como Senhor e Salvador, inclusive para que não vacilem diante das mais diversas heresias que permeiam este mundo desde os tempos mais remotos. No transcorrer dos séculos, ela muito realizou a fim de que a fé em nosso Senhor Jesus e no seu Santo Evangelho chegasse até os dias presentes. Essa mãe bendita tem guardado e amparado os humildes e bons de coração que, com fé e esperança, suplicam a sua bênção e intercessão divina. A Virgem Maria amparou e protegeu a vida da Santa Vó Rosa para que os dons divinos e as virtudes com as quais essa santa havia nascido fossem preservados, inclusive para que, no devido tempo, ela pudesse cumprir o ministério para nosso Senhor Jesus e para que, quando o Pai Celestial determinasse, estivesse preparada para ser galardoada como Espírito Consolador. Como bendita Mãe Celestial, ela zelou com muito carinho do viver do Santo Irmão Aldo, amparando-o e protegendo-o, inclusive no exercício do ministério que ele cumpriu à frente desta igreja. Por sua vez, ele ensinou e incentivou a muitos para que crescem e valorizassem o ministério de Maria Santíssima, a mãe dos filhos e filhas de Deus, ensinamentos estes de eterno valor, porque vieram dos céus para tantos quantos assim puderem crer, ó prezado ouvinte.

0: Temos congregação nesta cidade de Erval do Oeste, estado de Santa Catarina, com reuniões quinzenalmente aos sábados, às 19h30, e aos domingos, às 9h30 da manhã, na rua Florianópolis, número 395, Centro.
1: A bendita Mãe Maria Santíssima foi o anjo da guarda da Santa Vó Rosa e do Santo Irmão Aldo. Além de proteger a vida física deles, livrando-os dos mais diversos perigos e males, ela muito colaborou para que ambos se tornassem nos poderosos santos que hoje são, o Consolador da Promessa do Divino Mestre e o Santo Pastor, aquele que conduziria os fiéis no caminho do bem e da verdade, conforme foi anunciado por Nosso Senhor Jesus. No tempo presente, tempo da regeneração, Maria Santíssima recebeu o encargo de agregar os filhos e filhas de Deus ao tabernáculo do Pai na terra, ou seja, com amor divinal. Ela manifesta o poder dos céus para que muitas pessoas boas de coração tenham uma oportunidade de conhecer a doutrina do Evangelho do Reino dos Céus, a mesma que Nosso Senhor Jesus ensinou quando esteve neste mundo. Também ampara e protege a cada fiel para que possa participar regularmente das reuniões desta Igreja Apostólica, como ensinou o Santo Irmão Aldo, falando em nome da Santa Vó Rosa a respeito da vida e missão dessa bendita Mãe Celeste. Por tudo quanto realizou e realiza em favor dos filhos e filhas de Deus e da manutenção da verdadeira fé na missão do amado Filho Jesus, nós agradecemos, reverenciamos e adoramos a ela, Maria Santíssima, bendita Mãe Celestial.

Amanhã, dia 15 de agosto, celebraremos a Assunção de Maria Santíssima, em homenagem a essa Santa de Deus, porque cremos que ela foi vitoriosa sobre todo o mal e mereceu ser levada aos céus com honra e grande glória.

Nós apostólicos adoramos a Virgem Santíssima por tudo quanto essa bendita Mãe Celestial realizou em favor da obra de Deus, da missão do seu Filho e do Reino dos Céus. Também por ela haver colaborado com Nosso Senhor Jesus na restauração do tabernáculo de Deus do tempo presente e protegido a vida e o ministério da Santa Vó Rosa e do Santo Irmão Aldo. Ao lado de Nosso Senhor Jesus, da Santa Vó Rosa e do Santo Irmão Aldo, Maria Santíssima tem guardado e amparado a esta igreja, a fim de que ela possa continuar divulgando as boas novas de salvação e anunciar o cumprimento das promessas de seu amado Filho Jesus. Louvamos a Maria Santíssima, Mãe amorosa e de grande poder, e somos reconhecidos e agradecidos por tudo quanto ela tem feito em favor de todos nós, pela grande vitória que ela alcançou sobre o mal e por haver merecido chegar aos céus com glória e grande honra. Estimado ouvinte, confie nessa Santa de Deus, crendo que ela está sempre pronta a acolher e a amparar aquele que crê em Deus Pai e no seu Filho Jesus, em espírito e verdade. Aproveite a oportunidade que lhe é oferecida pela Santa Vó Rosa para, nesses dias, aprimorar a sua fé nos santos de Deus e na Mãe de Nosso Senhor Jesus e Mãe Celestial dos filhos e filhas de Deus. É.

0: Estamos apresentando a Hora Milagrosa e na sequência vai falar-lhes o pastor João Stansey.
1: Eu cumprimento a todos os nossos ouvintes, desejando-lhes toda a bênção do nosso Deus, de Jesus, de Maria Santíssima, a nossa Santa Borrosa e também o nosso santo irmão Aldo está lhes dando. Prezados ouvintes, irmãos apostólicos, eu quero transmitir-lhes mensagem sobre a vida e a glória de Maria Santíssima e desta santa destes tempos formada por Jesus, que é a nossa Santa Borrosa. Essas duas santas nos deixaram um exemplo magnífico de suas vidas a serviço do bem e de toda a humanidade. A Virgem Maria teve a honra e a dignidade de receber a nobre e santa missão de ser a mãe do Messias prometido por Deus para salvar e redimir a humanidade pecadora. Ela, a Virgem Maria, nasceu num lar de pais muito bondosos, muito religiosos, amavam a Deus e muito cooperaram para que a Virgem Maria desenvolvesse em sua alma as virtudes que herdou de Deus ao nascer. Além das virtudes e das qualidades morais que possuía, a Virgem Maria era muito bela, tinha muito méritos e dotes, principalmente no conhecimento sobre a palavra de Deus, sobre as escrituras sagradas, cria na promessa da vinda do Messias e também nos ensinos dos santos profetas. E nos deixou também um belíssimo hino de louvor, que está registrado no Evangelho segundo São Lucas, cujo cântico é a expressão espontânea do amor que desprendeu do seu coração, agradecida ante a imensa bondade de Deus para com a humanidade e também a bondade dela e de Deus o Pai para com a sua humildade, a humildade da sua serva. E os grandes méritos que Deus também operou na sua vida, pela sua dignidade de ser chamada Mãe do Filho de Deus. E também nós chamamos de a Mãe de Deus, porque Jesus é Deus, junto com nosso Pai. Reina e governa todo o universo e também a sua glória. Estas mesmas qualidades e virtudes foram dadas a Santa Borrosa nesses tempos. Antes de nascer, ela já era amparada e guardada pela Virgem Maria, para que pudesse cumprir na terra a missão que lhe seria confiada por Jesus de manifestar o seu poder, sua glória, e também de revelar partes importantes de sua doutrina, para ajudar a todos os que confiam em Jesus a terem um perfeito conhecimento de todos os mistérios do Evangelho, sobre a sua morte, a sua ressurreição, e também de fazer valer na vida dos que crerem o testamento de Jesus, que foi selado com seu sangue. Testamento este para remir, salvar, dar vida e para que possam herdar todas as bem-aventuranças prometidas no seu evangelho aos que crerem e creem no seu sacrifício. A Santa Borrosa, desde pequenina, cultivava em seu coração um profundo amor pelos desamparados e sofredores. Ela cresceu amando o bem e a justiça, sentia em sua alma um profundo amor e respeito por este sagrado nome, Maria Santíssima. Além de amar esta santa, a mãe de Jesus, a Santa Borrosa amava profundamente a Jesus nosso Senhor. Cumpriu-se na vida da Santa Borrosa a promessa de Jesus, quando ele disse, aquele que me amar, eu, o Pai, viremos para ele e faremos nele morada. Nosso Senhor, quando se revelou a Santa Borrosa e deu-lhe a missão de formar esta igreja na terra para revelar toda a verdade da sua doutrina e também ajudar a tirar as dúvidas dos corações e formá-la para ser o Espírito Consolador que ele prometeu. Ele permaneceu com ela durante 16 anos. E como um jardineiro, fez desabrochar nela toda a beleza da sua alma, das suas virtudes e qualidades. Daí passou a ser para nós a flor mais bela e pura, que nos leva a Jesus, nos leva à Virgem Maria e à glória de Deus. E que brilha em nossos corações. Brilha de tal maneira que nos inspira o amor, a bondade, a justiça, a humildade, a fé, a coragem, o amor a Deus, amor à sua igreja e nos ensina a amar também o nosso próximo como nós devemos amar a nós mesmos. A vida dessas duas santas de Deus, Santa Rosa e Maria Santíssima, é para todo o nosso povo e para esta humanidade um exemplo muito dignificante de todas as virtudes divinas, também de renúncia e inteira dedicação ao reino dos céus. Elas, Santa Rosa e Maria Santíssima, cumpriram na terra toda a justiça divina. Amaram a Deus, amaram a Jesus sobre tudo em suas vidas, amaram o seu povo e nada negaram aos humildes e sofredores. Em seus corações, essas duas santas nunca passou nenhuma sombra de sentimentos maus. Mesmo sofrendo injustiças, traição, incompreensão de corações ingratos, a humilhação, elas perdoavam e jamais guardaram mágoas em seus nobres corações. Essas duas santas, a Virgem Maria no seu tempo e a Santa Rosa atualmente, foram um exemplo de amor, de bondade e justiça. Cumpriram na terra a missão que lhes foi confiada com toda a coragem e com toda a dedicação. Nessas duas santas se revela o amor de mãe e realmente são para nós que abrimos os nossos corações e depositarmos nela toda a nossa confiança, o nosso amor, nossa esperança, mães espirituais, porque nos guiam e nos revelam o amor de Deus pela raça que Ele criou. Mesmo com a ingratidão do ser humano, o nosso Deus, nosso Pai Celestial, nunca nos abandonou. Sempre procurou abrir uma porta de escape para esta humanidade. Nos entregou seu Filho amado e unigênito, a glória de sua criação, para nos redimir e nos salvar do domínio da morte e do pecado. E deu-nos estas duas santas que representam o verdadeiro exemplo de mãe para virem ao nosso socorro e nos aliviar as nossas dores, nos confortar, nos ensinar o verdadeiro caminho do amor, da paz e da felicidade. A Virgem Maria e Santa Rosa são o exemplo para todas as nossas ouvintes, para a nossa igreja, nossas irmãs, para todos nós, o exemplo da mulher virtuosa. Exemplo de coragem, de dignidade, de honra, de humildade, de fé e de amor ao próximo. O exemplo dessas duas santas deve ser seguido por todas as mulheres, por todas as nossas ouvintes, desde a mais jovem até a mais idosa, procurando a cada dia da vossa vida buscar a graça da Virgem Maria e da Santa Rosa e sempre pedir-lhes que elas, estas duas santas, ajudem as senhoras, ajudem a você jovem a vencer as lutas da vida, as tentações, o engano deste mundo de ilusão, a vencerem o pecado e de serem como essas duas santas quando aqui viveram nessa terra. Serem iguais a elas, fiéis a Deus, fiéis a Jesus e em todos os momentos das suas vidas. E nada lhes negando, nada negando o nosso Deus nem a Jesus. O seu amor, sua dedicação, a sua humildade e sua obediência. Assim devem ser todas nossas irmãs e ouvintes, assim devemos ser todos nós, para sermos dignos de toda a graça e proteção destas duas santas, de Jesus e de todo o poder celestial. Agora eu passo a orar em favor de todos os nossos ouvintes e as nossas ouvintes, pedir a graça destas duas santas. Saibam que elas são poderosíssimas. A Santa Rosa e Maria Santíssima têm o poder de lhes ajudar, de lhes amparar, de lhes socorrer, curar as suas enfermidades, porque elas estão com Jesus, elas estão assentadas ao lado de Jesus para ajudá-las. Confiem, prezados ouvintes, na nossa mensagem, porque o que nós estamos lhes ensinando é a pura realidade e a pura verdade que deve ser anunciada nesses dias. Eu vou orar em favor de todas. Santíssima e querida Vó Rosa e Santa Mãe Virgem Maria, falei aos nossos ouvintes e também teus filhos, mostrando o valor das senhoras, os seus exemplos, para que todos possam compreender e entender na realidade como as duas realizaram nesta terra as suas missões. Exemplo de verdadeiras mães, cumpriram na terra o que a mulher deveria cumprir. A dignidade, a honra, o amor, a bondade, a justiça e principalmente amor a Deus e amor ao próximo. E nós vos pedimos nesse instante em nome de Jesus e de Deus nosso Pai e junto também com o nosso irmão Aldo e todo o poder celestial, abençoe as nossas ouvintes, este lar, estas vidas, estas mocinhas, estes jovens, este senhor, esta senhora, dando-lhes a tua graça, a tua bênção e principalmente a fé verdadeira no poder de Deus, a fé nos santos, a fé nas senhoras, a fé, portanto, na doutrina que ensinamos, para que todos possam realmente alcançar a graça de serem santificados, consagrados e poderem vencer na vida. Cura os enfermos, aqueles que estão doentes, aqueles que estão nos hospitais, aqueles que estão passando por momentos difíceis das suas vidas. Tenha misericórdia. Ó Santa de Deus, ajuda estas pessoas. Eu também peço à Senhora Santa Rosa, junto com Maria Santíssima, em nome do nosso Jesus, que unja esta água, este óleo, para que recebam a virtude preciosa que está em vosso espírito, que é a unção do Espírito de Deus, para que possa ser esta água virtuosa, transmitir-lhes a graça de Deus e também a bênção de Jesus. Prezados ouvintes, recebam a bênção, que estas duas santas, Santa Rosa e Maria Santíssima, junto com Jesus e Deus nosso Pai, e também o nosso santo irmão Aldo está lhes dando. Amém.
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